0: não só para as mudanças climáticas, também como para a água potável no Brasil.
1: E um novo levantamento divulgado pelo governo federal mostrou que 51% de todo o território do Cerrado é considerado prioritário para a segurança hídrica do Brasil. Com base nisso, foi assinada uma portaria que cria um sistema de áreas prioritárias de recarga hídrica no Cerrado. Os dados das principais áreas estarão disponíveis para gestores, pesquisadores e população em geral. A medida visa identificar e proteger regiões estratégicas para manutenção dos recursos hídricos. Como comentou o ministro do Meio Ambiente e Mudança do Clima, João Paulo Capobianco.
2: São vários estudos mostrando a redução da vazão nos principais rios do Cerrado. Esse dado das áreas prioritárias para recarga hídrica é algo absolutamente fundamental. Quando você apresenta com base sólida em dados científicos as áreas prioritárias, isso permite você organizar melhor os seus investimentos. É claro que todas são importantes, mas se nós temos recursos ainda não tão abundantes como gostaríamos, nós precisamos começar pelas áreas prioritárias.
1: Também nesta sexta-feira foram divulgados novos dados sobre o desmatamento no Brasil. Segundo informações do sistema DETER, Sistema de Detecção de Desmatamento em Tempo Real, do Instituto Nacional de Pesquisas Espaciais, os alertas de desmatamento no Cerrado caíram 19% em agosto, na comparação com o mesmo mês de 2025. A perda de vegetação nativa somou 238 quilômetros quadrados. Reportagem Gabriela Noronha.
3: O Ministério da Saúde confirmou 3 casos de sarampo em Tabatinga, no Amazonas.
4: Outros 2 foram confirmados em São Paulo, que já soma 32 pacientes esse ano.
3: O Brasil é considerado livre do vírus desde 2024, mas ainda registra casos esporádicos.
4: A vacinação é a principal forma de evitar a transmissão da doença. O imunizante é oferecido gratuitamente pelo SUS.
5: Após a confirmação nesta semana de 3 casos de sarampo no estado do Amazonas, o Ministério da Saúde intensificou as ações de vigilância na região. Os esforços são para interromper possíveis cadeias de transmissão do vírus. Os casos foram confirmados em Tabatinga, na fronteira entre Brasil, Colômbia e Peru. Os episódios ocorreram em pessoas que vieram da cidade de Alto Monte, no Peru, sem histórico de vacinação contra o sarampo. Além do Amazonas, o Ministério da Saúde mantém alerta para São Paulo, que registrou 32 casos neste ano, 2 pacientes confirmados esta semana. Medidas de vigilância sanitária e vacinação estão sendo tomadas e não há registro de circulação do vírus para além das cidades de Guarulhos, São Bernardo do Campo e a capital paulista, que registra 29 dos 32 casos. O Brasil é certificado como livre do vírus desde 2024, mas ainda registra casos esporádicos, principalmente relacionados à importação do vírus de outros países. O sarampo já foi uma das principais causas de mortalidade infantil em todo o mundo. A transmissão ocorre pelas vias aéreas, ao tossir, espirrar, falar ou respirar. A doença possui alto nível de contágio. Quando a pessoa é infectada, ela pode transmitir o vírus para 90% das pessoas próximas que não estejam imunes. A vacinação é a principal forma de evitar novos casos. Os imunizantes são oferecidos gratuitamente pelo SUS e integram um calendário nacional de vacinação para pessoas de 12 meses a 59 anos. Há 2 vacinas disponíveis no SUS para a proteção contra a doença: a tríplice viral, que protege contra sarampo, cachumba e rubéola, e a tetraviral, que além dessas 3, imuniza também contra a varicela. Edinaldo Júnior para a Voz do Brasil.
3: O PrevBarco, uma espécie de agência flutuante do INSS, leva serviços e informações de previdência social a comunidades isoladas do país.
4: Em setembro, a embarcação vai iniciar uma nova operação no Amapá.
3: Entre 28 de setembro e 9 de outubro, atenderá comunidades do arquipélago do Bailique. Depois segue para o município de Cutias, onde permanece até 23 de outubro.
4: Mas, antes de seguir para o Amapá, o PrevBarco estará em Chaves, no arquipélago do Marajó, no Pará, de 14 a 25 de setembro.
3: Não é necessário realizar agendamento prévio. O atendimento ocorre por ordem de chegada durante a permanência da embarcação em cada localidade.
4: Estudantes do ensino médio de todo o Brasil têm até 15 de setembro para se inscrever na primeira edição nacional da Olimpíada Nacional de Empreendedorismo.
3: O evento é individual e gratuito.
4: E os finalistas vão participar de uma imersão em empresas parceiras do projeto.
6: A competição começa no dia 18 de setembro com uma prova online de caráter diagnóstico. As questões envolvem raciocínio lógico, inovação e empreendedorismo com situações do cotidiano. Os 100 mil estudantes com melhor desempenho avançam para a segunda fase, marcada para 9 de outubro. Nessa etapa, a prova será dissertativa e os estudantes deverão desenvolver propostas de soluções e modelos de negócios. Os 100 melhores colocados no ranking nacional serão selecionados para a fase final. O secretário nacional de Inclusão Socioprodutiva, MEIS e Cooperativismo, do Ministério do Empreendedorismo, da Microempresa e da Empresa de Pequeno Porte, Danilo Cabral, disse que os finalistas participam de um curso intensivo de curta duração voltado ao aprimoramento dos projetos, desenvolvimento de produtos e elaboração de planos de negócio.
7: É linkar aqueles que estão na escola, que precisam identificar essa vocação, qualificar, formar para poder empreender, com esse mundo do trabalho. É o papel do ensino médio, é formar para a cidadania e formar para o mundo do trabalho. Essa imersão vai durar 3 dias, onde aí sim os alunos já terão que apresentar um produto, um plano de negócio, e disso sairá 27 finalistas.
6: Além das provas, a programação prevê atividades de formação para estudantes, professores e escolas participantes. A etapa nacional será realizada em Brasília no dia 10 de dezembro. As inscrições são gratuitas e podem ser feitas pela internet até 15 de setembro. O endereço é one.ufma.br. Com locução de Natália Koslick, reportagem Pablo Mundim.
3: O uso da biometria digital ou um reconhecimento facial já faz parte da vida das pessoas hoje em dia.
4: Seja para fazer uma transação bancária ou para acessar o gov.br, por exemplo, esse tipo de procedimento agiliza o acesso a serviços e informações, protegendo os dados dos usuários.
3: Vamos saber como esses dados são armazenados e que cuidados extras podem ser tomados no ambiente digital.
8: Fazer uma selfie, aquela foto de si mesmo, virou rotina não só para as redes sociais. Também é com ela que é possível acessar portarias de prédios, desbloquear o celular, abrir aplicativos bancários ou entrar no portal gov.br, por exemplo. A biometria facial e a digital, aquela que lê as impressões digitais, estão presentes no dia do cidadão. A tecnologia confirma a identidade do usuário em segundos e cria uma camada extra de proteção. Laerte Peota de Melo, professor da Universidade de Brasília e especialista em cibersegurança, explica que há diferenças nos sistemas biométricos de acordo com a finalidade.
9: Tanto os bancos quanto sistemas assim, que a gente chama de sistemas críticos, eles têm um sistema biométrico muito mais eficiente. Ele é diferente do que a gente usa no celular, no nosso dia a dia. A biometria que você usa no celular é para acessar os seus dados que estão no seu aparelho. Então são sistemas bem diferentes.
8: A biometria digital analisa os padrões únicos dos dedos das mãos. Já o reconhecimento facial mapeia pontos e contornos do rosto, como a distância entre os olhos e o formato do queixo. No Brasil, a biometria é classificada como dado pessoal sensível pela Lei Geral de Proteção de Dados. As empresas são obrigadas a explicar o motivo da coleta, armazenar os dados de forma segura e excluí-los quando não forem mais necessários. Gustavo Henrique de Souto Silva, subsecretário de Planejamento e Tecnologia da Informação do Ministério das Comunicações, explica que essas informações são protegidas.
10: Quando a gente fala de segurança e as pessoas têm esse medo daquele dado vazar, é que esses dados, eles são muito bem protegidos, são criptografados. E assim, não é qualquer pessoa ou empresa que tem acesso a isso. E esses dados não é disponível, acessível de forma indiscriminada. Então, eles têm um controle de acesso.
8: E alguns procedimentos simples podem ajudar a proteger a identidade e os dados sensíveis no ambiente digital, como ativar a verificação em 2 etapas em suas contas, usar um gerenciador de senhas para armazenar os dados e proteger o chip do seu celular nas configurações do telefone. Reportagem Luciana Colares de Holanda.
4: A identificação biométrica virou política nacional pelo Ministério de Portos e Aeroportos. O objetivo é modernizar o controle de acesso e ampliar a segurança nos sistemas de transporte do país.
3: A iniciativa padroniza o uso de tecnologias como reconhecimento facial e digital em aeroportos, portos, instalações portuárias e hidrovias.
4: E a biometria deixa o sistema nos aeroportos mais moderno, mas tem coisas que só dependem do ser humano para a viagem ser mais tranquila, como disciplina e educação.
3: Tumultos, brigas ou até mesmo piadinhas fora de hora em aeroportos ou aviões podem causar um verdadeiro transtorno para muitas pessoas, como atrasos de voos e até pousos de emergência.
4: Agora, os passageiros que não respeitarem as regras serão penalizados com multas altas e podem chegar a ficar proibidos de viajar por até um ano.
3: E para alertar os viajantes sobre essas mudanças, o Ministério de Portos e Aeroportos lançou a campanha Parece Exagero, é Segurança.
11: O passageiro indisciplinado é aquele que comete atos que violam e comprometem a segurança, a tranquilidade e a dignidade de outras pessoas. O analista de marketing João Gabriel Palhão conta que já presenciou um desses atos que provocou atrasos e estresse nos passageiros.
12: Vindo aqui para Brasília mesmo, eu presenciei isso com um caso de notebook. Desde o início do voo, a comissária já avisou, a hora que ela passava perto, o cara tirava, mas sempre voltava. Então foi o voo inteiro dando trabalho.
11: A campanha Parece Exagero, mas é Segurança foi motivada pelo aumento de episódios envolvendo passageiros indisciplinados a bordo das aeronaves e nos aeroportos do país. Segundo o Ministério de Portos e Aeroportos, o Brasil registrou 881 casos de indisciplina no transporte aéreo entre janeiro e junho de 2026. Desse total, 154 episódios poderiam comprometer de forma grave a segurança operacional. A assistente social Maria Bezerra afirma que essas atitudes prejudicam muitas pessoas.
13: A gente pode perceber em vários voos problemas com um ou outro passageiro, ou uma ou outra também, que pensam que o umbigo dela fala por todo mundo, não é? Então, eu acho que é bastante interessante a gente pensar que um voo com mais de 100 pessoas, além de mim, todos têm direito. E uma pessoa não pode impedir o bem-estar das demais.
11: Além da campanha, a ANAC, Agência Nacional de Aviação Civil, definiu um conjunto de medidas para enfrentar situações que possam comprometer a segurança e o funcionamento das operações aéreas por causa de passageiros indisciplinados. Entre as punições estão aplicação de multas, além de ter o direito de viajar suspenso por um ano. Como explica o superintendente de infraestrutura aeroportuária da Agência de Aviação Civil, Giovano Palma.
14: Então, há uma multa de até R$17.500 para os casos graves. São aqueles casos de agressão do pessoal do balcão de check-in, agressão do pessoal que faz o controle de segurança, ou também informação falsa de bomba. E ainda nós temos os casos gravíssimos, que são aqueles casos a bordo da aeronave, em que há, por vezes, uma agressão ao tripulante, em que inviabiliza esse tripulante de continuar trabalhando dentro da aeronave. E se um tripulante, ele acaba por uma agressão não podendo trabalhar, isso afeta a segurança, principalmente no momento de emergência. Que além da multa, pode haver um impedimento de voar por até 6 ou 12 meses, né?
11: As novas medidas passam a valer a partir de 14 de setembro. Reportagem Cleide Lopes.
4: Para saber mais sobre a resolução 800 da ANAC, que cria regras para atos de indisciplina, acesse pareceexagero.com.br.
3: Estudantes que ingressaram em cursos presenciais de licenciatura este ano já podem se inscrever no Pé de Meia Licenciaturas.
4: O prazo vai até o dia 19 de dezembro, enquanto houver vagas.
3: Podem participar estudantes que tiveram pelo menos 650 pontos no Exame Nacional do Ensino Médio, Enem, e foram matriculados por meio do Sisu, ProUni ou Fies.
4: A bolsa é de R$1.050 por mês durante todo o curso. Desse valor, R$700 podem ser sacados todo mês e R$350 ficam em poupança.
3: As inscrições devem ser feitas pela plataforma Freire no site freire.caps.gov.br.
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4: Hoje vamos viajar até o sertão do Nordeste, no interior do Piauí.
3: É na Serra da Capivara que encontramos a maior quantidade de arte rupestre no Brasil.
4: Além do valor histórico, por lá é possível fazer trilhas, escaladas, passeios de bicicleta e até voos livres.
16: Sinônimo de fofura e tranquilidade, a capivara virou febre mundial. Maria Luísa Fukushima Rodrigues, de 5 anos, é fã desse animal que vive perto de lagos e rios em várias partes do país. Maria Luísa, qual é o seu bichinho preferido?
17: Capivara.
16: E por quê?
17: Porque eu gosto muito que ela me ensina a nadar, porque ela é bem fofinha.
16: Nas redes sociais, a capivara também virou fenômeno pop, com vídeos que mostram a rotina sociável dessas adoráveis criaturas. O sucesso é tanto que a capivara ganhou um dia mundial, comemorado na próxima segunda-feira. E no Brasil, a fama do bichinho não é diferente. E hoje, vamos conhecer um lugar que leva o nome da nossa estrela. No interior do Piauí, a arqueóloga Niede Guidon encontrou em 1979 um verdadeiro tesouro da história. Vestígios humanos de mais de 50 mil anos atrás. Mais de 1.300 sítios arqueológicos já foram catalogados na Serra da Capivara. São pinturas rupestres que registram cenas de caça, rituais, danças e outras atividades do cotidiano de povos que viveram na região. E para preservar toda essa história, foi criado o Parque Nacional da Serra da Capivara, no meio da Caatinga brasileira. Em 1991, o local entrou para a lista de Patrimônio Mundial da Unesco. Quem conta a história do desenvolvimento do local é a arqueóloga e pesquisadora Gisele Felice.
18: A ideia era fazer com que tivesse alguma coisa que pudesse gerar renda, melhorar a qualidade de vida das pessoas e, ao mesmo tempo, preservar o patrimônio cultural, que seriam sítios arqueológicos com as pinturas rupestres, que são magníficas, e preservar o patrimônio natural.
16: E quem vai visitar, é bom saber que tem bastante coisa para ver, hein? Como disse o professor de geografia e guia turístico Wilke Amorim Lopes.
19: Ele tem vários atrativos. Nós temos cânions, nós temos a fauna, nós temos a flora, temos as pinturas rupestres, que temos dois museus para proporcionar o turista, o visitante, ao conhecer o Parque Nacional Serra da Capivara. Nós temos também fósseis da megafauna. Há 12 mil anos atrás, nós temos mais da megafauna, preguiça gigante, mastodonte, macrauchenha, iriamas.
16: A história a olhos vistos foi o que o professor universitário de Recife, em Pernambuco, Raimundo Nonato Ferreira, teve a oportunidade de mostrar ao filho de 10 anos na Serra da Capivara.
20: Ele mesmo disse que foi uma experiência sem igual, inclusive algumas coisas que ele tinha visto na escola. E agora ele pôde ter a oportunidade de visitar as pinturas rupestres, ver esses rastros deixados há mais de 5, 10, 15, 50 mil anos pelo homem americano. E ele pôde ver não só como foi descrito na sala de aula, mas pôde ver em loco. Então, assim, para ele foi uma experiência única.
16: Ficou curioso? Para conhecer mais sobre a história do parque, que fica no meio da Caatinga, a visita está aberta todos os dias das 6 da manhã às 6 da tarde. Mas atenção, a entrada no parque só é permitida com guia credenciado do ICMBio. Tudo para proteger a biodiversidade do sertão e o legado das pinturas rupestres. Eu sou a Raquel Mariano e até a próxima viagem.
4: E na próxima sexta-feira, nós vamos celebrar o primeiro Dia Internacional das Cavernas, comemorado oficialmente em 13 de setembro. Até lá!
3: E essas foram as notícias do Governo Federal.
4: Fique agora com as notícias do Poder Judiciário e do Congresso Nacional. Boa noite, um bom fim de semana.
3: A gente volta na segunda-feira, uma boa noite.
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21: STF homologa planos estaduais contra violações de direitos no sistema prisional.
22: Telegram detalha ações contra desinformação em plano para eleições.
21: FGTS completa 60 anos neste mês.
22: Boa noite, eu sou Leandro Bezerra.
21: E eu sou Walter Lima.
22: STF confirma planos de reestruturação do sistema penitenciário de 14 estados.
21: Os demais estados e o DF tiveram os planos validados, mas com ressalvas. Carolina Chaves.
23: Em 2024, o STF homologou o Plano Pena Justa, que prevê medidas para enfrentar problemas históricos do sistema prisional. A partir dessas diretrizes, estados e Distrito Federal elaboraram planos locais. Agora, o Supremo também definiu como será feito o monitoramento das ações. Os tribunais de justiça terão que padronizar os procedimentos e monitorar o cumprimento das medidas previstas. Os corregedores gerais de justiça deverão acompanhar a execução dos planos com o apoio dos grupos de monitoramento e fiscalização do sistema carcerário. As informações deverão ser encaminhadas ao CNJ pelos comitês locais. Juízes corregedores de presídios e magistrados responsáveis pelas varas de execuções penais também poderão auxiliar na fiscalização.
22: Telegram apresenta plano de conformidade para as eleições.
21: A medida faz parte das ações do TSE para o combate da desinformação. Guilherme Firmino.
24: Segundo o plano, a plataforma poderá remover materiais potencialmente ilegais, restringir ou excluir contas em desacordo com o plano e usar marcadores para alertar os usuários sobre possíveis fraudes ou conteúdos falsificados. A plataforma também pode fazer a moderação de grupos, contas, bots e canais, através de denúncias ou por um sistema de detecção interna. A empresa deixa claro que as medidas abrangem apenas as funcionalidades públicas do serviço. As comunicações privadas permanecem protegidas e não são monitoradas.
22: Lei que criou o FGTS completa 60 anos no domingo, 13 de setembro.
21: O fundo foi criado em 1966. Larissa Batista.
25: Há 60 anos, o FGTS funciona como uma rede de proteção para quem trabalha. O empregador deposita todo mês e, sem descontar do salário, o valor em uma conta vinculada. Esse dinheiro pode ser sacado nas situações previstas em lei, mas é preciso ficar de olho. Cerca de 1,5 milhão de empregadores devem juntos 11 bilhões de reais em FGTS. Por isso, você deve prestar atenção e conferir os depósitos todo mês pelo aplicativo Meu FGTS.
22: Justiça recebe denúncia e ex-deputado TH Joias torna-se réu por corrupção.
21: A denúncia foi apresentada pelo Ministério Público Federal. Vanessa Pereira.
26: A denúncia contra o ex-deputado estadual TH Joias e outras quatro pessoas foi recebida pelo Tribunal Regional Federal da 2ª Região nesta semana. De acordo com o MPF, o esquema envolvia a ocupação de cargos públicos, o vazamento de dados policiais e a facilitação de vantagens ilícitas. Além da condenação pelos crimes imputados, o MPF requereu ao tribunal a manutenção das medidas cautelares pessoais e patrimoniais fixadas pela Justiça. O tribunal manteve a prisão preventiva dos acusados, ordenou a transferência do ex-deputado para a Penitenciária Federal e deu aval ao compartilhamento de provas e uso de bens apreendidos.
22: Medida protetiva não pode impor à vítima de crime sexual o ônus de se afastar do acusado no trabalho.
21: Essa decisão é do ministro Antônio Carlos Ferreira do STJ. Fátima Uchoa.
27: Inicialmente, a medida protetiva determinava que o acusado mantivesse distância mínima de 100 metros da vítima de crime sexual e não tivesse contato com ela, que trabalha na mesma instituição. Mas, devido à dinâmica profissional, o homem superior e hierárquico comparecia ao local de trabalho da mulher, o que a fazia se afastar das atividades para cumprir a ordem judicial. O ministro Antônio Carlos Ferreira ampliou a medida protetiva de urgência para proibir o investigado de ir ao local de trabalho da vítima. Segundo o ministro, a proteção legal não pode funcionar para obrigar a própria vítima a restringir atividades profissionais para não se encontrar com o investigado.
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22: A você uma boa noite.
21: Um bom fim de semana e até segunda-feira.
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0: Boa noite. Presos dos regimes fechado e semiaberto poderão trabalhar com reciclagem de materiais. É o que prevê um projeto que já foi aprovado pela Comissão de Meio Ambiente e agora está pronto para ser analisado pela Comissão de Constituição e Justiça. A proposta altera duas legislações para viabilizar o trabalho de pessoas presas na coleta e na reciclagem de materiais. Mais detalhes com o repórter César Mendes.
1: O projeto em análise na Comissão de Constituição e Justiça permite a participação de presos em atividades de limpeza urbana e de manejo de resíduos sólidos. Iniciativas que, segundo o autor, senador Sérgio Petecão, do PSD do Acre, vão contribuir para a ressocialização e para o desenvolvimento sustentável. O texto, aprovado pela Comissão de Meio Ambiente em junho, muda duas legislações para que isso seja possível. A Lei de Saneamento Básico, incluindo a possibilidade de que a triagem de resíduos seja realizada pelos condenados, e a Política Nacional de Resíduos Sólidos, para que o desenvolvimento de projetos de reciclagem por presos seja considerado como uma das iniciativas atendidas prioritariamente por linhas de financiamento público. O texto original previa ainda mudanças na Lei de Execução Penal, mas isso foi retirado da proposta sob a justificativa de que já existem normas legais que autorizam o funcionamento de oficinas de reciclagem nos presídios, como explicou o relator designado, senador Confúcio Moura, do MDB de Rondônia.
2: Devemos reconhecer que, pelo atual regulamento jurídico, não há vedação alguma para a implantação de oficina de reciclagem de resíduos sólidos nas unidades prisionais, já existindo inclusive experiência nesse segmento.
1: Se for aprovado na comissão e não houver recurso para a votação no plenário, o projeto seguirá para a Câmara dos Deputados.
0: Entre meninas de 15 a 19 anos, o Brasil registrou mais de 289 mil partos em 2023. O dado foi divulgado pelo Ministério da Saúde e alerta para a gravidez na adolescência. Para prevenir a gestação nessa faixa etária, o Senado analisa um projeto de lei que torna obrigatória a veiculação de campanhas educativas sobre a prevenção da gravidez na adolescência e os riscos físicos e mentais relacionados ao aborto. A divulgação deve ocorrer no rádio, na televisão, nas redes sociais, nos cinemas, nas lojas de aplicativos e em jogos eletrônicos voltados para adolescentes. A iniciativa já foi aprovada pela Comissão de Direitos Humanos, onde contou com parecer favorável da senadora Damares Alves, do Republicanos do Distrito Federal. Ela pontuou a importância de incluir também o público masculino nas ações de conscientização sobre a gravidez entre os adolescentes. Atualmente, a proposta aguarda a análise da Comissão de Assuntos Sociais.
3: Estudos apontam que campanhas que incluem os meninos e as meninas são mais eficazes, pois promovem uma cultura de responsabilidade compartilhada, empatia e respeito mútuo.
0: Sem aprovação pelo Congresso, cinco medidas provisórias acabaram perdendo a validade. Entre elas está a que trata do novo Desenrola Brasil, programa do governo federal voltado à renegociação de dívidas de pessoas físicas. Repórter Pedro Pincer.
4: Entre elas está a MP do novo Desenrola Brasil, programa do governo federal voltado à renegociação de dívidas de pessoas físicas. Os devedores que participassem do programa teriam o CPF bloqueado em plataforma de apostas de cota fixa no prazo de 12 meses após a assinatura do contrato de renegociação. Para o senador Paulo Paim, do PT do Rio Grande do Sul, essa exigência era acertada.
5: Quem já está endividado não pode ser empurrado para um ciclo ainda mais grave de perdas, especialmente em um ambiente como o das apostas online.
4: Também perderam validade quatro medidas provisórias editadas pelo governo para reduzir os impactos econômicos dos conflitos no Oriente Médio. Uma delas destinava 14 bilhões e meio de reais para financiar a compra de veículos como caminhões, ônibus e micro-ônibus.
0: A fachada do Congresso Nacional está com uma iluminação especial até domingo, em apoio ao Setembro Amarelo, campanha de prevenção ao suicídio. A ação acontece na semana em que o assunto foi debatido no Senado. Reportagem de Yasmin Rodrigues.
6: A iluminação especial amarela do Congresso reforça a campanha Setembro Amarelo, que busca reduzir o

0: o estigma e estimular a procura por ajuda. Um dos requerentes foi a senadora Damaris Alves, do Republicanos do Distrito Federal, que nesta quinta-feira, 10 de setembro, data nacional de prevenção do suicídio, presidiu uma audiência pública sobre o assunto na Comissão de Direitos Humanos.
1: O Congresso Nacional está fazendo sua parte. Nós estamos aprovando leis todos os dias sobre o tema. Será que são só leis que nós vamos ter que construir ou nós vamos ter que fazer entregas de políticas públicas efetivas? Mas esse é um tema que não depende só do poder público.
0: Para quem precisa de apoio, o Centro de Valorização da Vida oferece atendimento gratuito e sigiloso pelo telefone 188, 24 horas por dia.
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3: Meu nome é Marta Garski, eu moro em Brasília e eu gostaria de saber por que nessas eleições serão escolhidos dois senadores.
2: Responde é o consultor legislativo Gilberto Guerzoni.
4: Marta, a nossa Constituição prevê que o Senado é renovado de forma alternada de 1/3 e 2/3. Então, a cada 4 anos, a gente elege senadores, alternadamente um senador e 2 senadores, uma vez que cada estado e o Distrito Federal tem 3 senadores. Então, neste ano, nós vamos escolher 2 senadores porque há renovação de 2/3 da casa.
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5: E neste ano, fique atento. A votação é de 2 senadores e serão 2 votos para candidatos diferentes. Ou seja, é preciso escolher um candidato ou candidata, confirmar o voto e depois registrar o segundo voto para outro candidato. Se o eleitor digitar o mesmo número 2 vezes, o primeiro voto será considerado válido, mas o segundo será anulado. E tem outro detalhe importante. Na eleição para senador, não é possível votar apenas no número do partido. O voto precisa ser dado a um candidato. Se o eleitor digitar somente o número da legenda, o voto será considerado nulo. Para não esquecer os números, o eleitor pode levá-los anotados em um papel no dia da eleição. O primeiro turno será no dia 4 de outubro. E para ajudar o eleitor a se informar, o Senado Federal preparou uma página especial com informações sobre as eleições. O conteúdo está disponível em senado.leg.br/eleições. Com edição de Paula Groba e trabalhos técnicos de Eliseu Caires, o Jornal do Senado fica por aqui. Acompanhe agora as notícias do Tribunal de Contas da União e da Câmara dos Deputados. Boa noite e um bom fim de semana.
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7: No dia 17 de setembro, o Tribunal de Contas da União realiza workshops sobre golpes digitais que usam nome de órgãos públicos para enganar cidadãos. O encontro vai apresentar formas de prevenir e identificar fraudes, além de técnicas para retirar páginas e conteúdos falsos da internet. Os principais golpes em instituições públicas envolvem programas sociais falsos, fraudes em benefícios, cobranças indevidas e páginas falsas do gov.br. Os criminosos também usam e-mails, SMS e WhatsApp para enganar as vítimas. O workshop é voltado a profissionais e gestores da área de segurança da informação, tecnologia e comunicação, mas aberto a toda a população. A transmissão será pelo canal do TCU no YouTube às 3 da tarde. Saiba mais em tcu.gov.br.
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8: Deputados aprovam projetos para estruturar e incentivar o futebol feminino.
9: Câmara dá preferência a candidato afastado do convívio familiar no ProUni.
8: Povos tradicionais deverão autorizar empreendimentos em seus territórios.
9: Boa noite. Avança na Câmara projeto que prevê autorização dos povos tradicionais à realização de obras e empreendimentos em seus territórios. A repórter Silvia Munhato traz mais informações sobre a proposta.
10: A Comissão de Amazônia dos Povos Originários e Tradicionais da Câmara dos Deputados aprovou o projeto que exige consulta prévia e autorização de povos indígenas, quilombolas e outras comunidades tradicionais antes do licenciamento de obras e empreendimentos que possam afetá-los. Pela proposta, os povos e comunidades tradicionais terão acesso prévio às informações sobre o empreendimento e seus possíveis impactos, com prazo adequado para análise e manifestação. O texto prevê ainda que as regras da consulta sejam definidas em conjunto com os grupos potencialmente afetados, respeitando suas tradições, idiomas e formas próprias de organização social. Em caso de divergência entre os moradores impactados e o empreendedor, prevalecerá a decisão da população afetada. A relatora foi a deputada Célia Chacriabá, do PSOL de Minas Gerais.
11: Nós estamos protegendo com esse projeto o direito mais sagrado, também o território e também a prevenção da saúde. A instalação desses aterros contamina os lençóis freáticos, provoca a insegurança alimentar, nutricional e também o adoecimento da população, provocando um verdadeiro ecocídio. Nenhum empreendimento desse porte pode passar por cima da identidade e do bem viver de nossos povos.
10: A versão original do texto apenas proibia a instalação de aterros sanitários em territórios de povos e comunidades tradicionais. A relatora, no entanto, ampliou o alcance da medida para abranger qualquer empreendimento capaz de provocar impactos diversos sobre essas populações. A relatora afirmou que a legislação já garante a participação desses povos, mas essas consultas nem sempre são respeitadas. Por causa da alteração do texto, o deputado Capitão Alden, do PL da Bahia, requereu que o projeto também seja analisado pela Comissão de Desenvolvimento Econômico. Segundo ele, as mudanças afetam a segurança jurídica dos processos de licenciamento. A proposta que condiciona a realização de empreendimentos em terras indígenas, a concordância desses povos ainda deve ser analisada pelas comissões de desenvolvimento urbano e de Constituição e Justiça. Da Rádio Câmara de Brasília, Silvio Minhato.
6: Direitos Humanos.
8: Em modo, o PT do Rio de Janeiro defende a aprovação de projeto que cria uma política nacional para a população em situação de rua. Relator da proposta, ele afirma que um dos objetivos é combater a aporofobia, definida como medo, rejeição ou distanciamento em relação às pessoas pobres.
12: Aporofobia é um termo que poucas pessoas talvez tenham familiaridade com ele, mas é pavor aos pobres, isso é temor aos pobres, medo dos pobres, quer dizer, distanciamento dos pobres. E nós sabemos que há muitas pessoas empobrecidas no nosso país, a população em situação de rua, na última contagem que temos, ela chega a quase 350 mil pessoas no Brasil, e são homens e mulheres, nossos irmãos e irmãs, que merecem ser respeitados e que têm direito aos direitos que qualquer cidadão brasileiro tem.
9: Raymond pondera que a iniciativa busca não apenas assegurar direitos básicos, mas também promover uma mudança cultural que supere a aporofobia. O parlamentar reitera que quer garantir a dignidade da pessoa humana em todo o território nacional.
6: Segurança Pública.
8: Guilherme Derrite, do PP de São Paulo, defende a criação de regras para investigar crimes digitais e ampliar a cooperação entre órgãos públicos e plataformas. A ideia é compartilhar dados em casos de situação de emergência, como abuso sexual de crianças e adolescentes e maus tratos contra animais.
9: Guilherme Derrite também quer reforçar o combate aos crimes digitais com estruturas especializadas dentro das secretarias estaduais de segurança pública. O projeto do deputado estabelece regras de transparência para as plataformas e atualiza a legislação sobre a exploração sexual infantil na internet.
8: Sóstenes Cavalcante, do PL do Rio de Janeiro, apresentou projeto que proíbe a venda de réplicas da carteira de identificação da pessoa com transtorno do espectro autista e de documentos semelhantes. Ele explica que o objetivo é evitar a fraude do documento de forma gratuita.
9: Sóstenes Cavalcante afirma que essa comercialização pode levar famílias a comprar documentos sem validade oficial, além de abrir espaço para o uso indevido de benefícios. O projeto do parlamentar prevê multa de R$1.000 a R$10.000, com valor dobrado em caso de reincidência.
8: Projeto de Luísa Erundina, do PSOL de São Paulo, determina que o crime de feminicídio nunca seja considerado crime militar. A deputada entende que esses casos devem
13: podem ser julgados pela justiça comum, mesmo que o crime ocorra em quartéis ou envolva integrantes das Forças Armadas.
9: Luísa Erundina argumenta que o feminicídio é motivado pelo ódio e pela violência de gênero e não tem relação com a disciplina militar. Para ela, a medida garante que os acusados sejam julgados pelo tribunal do júri para evitar decisões corporativistas.
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0: novas leis viabilizaram a Copa Feminina de 2027 e propostas aprovadas reforçam o protagonismo das mulheres no futebol. A reportagem é de José Carlos Oliveira.
1: A realização da Copa Feminina de Futebol e o fortalecimento do protagonismo das mulheres no esporte passam pelo Congresso Nacional. Deputados e senadores já aprovaram leis que viabilizam a competição prevista para 2027 e analisam várias propostas de incentivo permanente às jogadoras desde as divisões de base. Uma das leis, já em vigor, permite que as 8 cidades sedes da Copa deem isenção de ISS, Imposto sobre Serviços, para empresas envolvidas na organização do evento. Outra lei regulamenta direitos e deveres da União e da FIFA durante a Copa. A relatora do texto na Câmara, a deputada Gleisi Hoffmann, do PT do Paraná, destacou os reflexos positivos da competição para o Brasil.
2: Ao investir em um grande evento, cria empregos, estimula a economia do turismo e melhora a infraestrutura com o legado de obras. Contribuirá para o alcance de objetivos como viabilizar a entrega de infraestrutura esportiva e para esportiva e a fomentar a prática do futebol feminino em todas as regiões do Brasil.
1: A chamada Lei Geral da Copa Feminina traz regras sobre comércio nas áreas dos eventos, publicidade, exploração de marcas e imagens, concessão de vistos para trabalhadores estrangeiros, venda de ingressos, segurança pública e funcionamento de serviços durante a competição. A aprovação não foi unânime. O deputado Kim Kataguiri, do Missão de São Paulo, lembrou a Copa Masculina de 2014 para criticar o fato de o Brasil sediar outro evento da FIFA.
3: O discurso de que a Copa deixa infraestrutura, deixa legado é falacioso, a gente já escutou essa balela, não deixou nada. A FIFA vem, saqueia o país e depois vai embora.
1: O Brasil participou de todas as 9 edições anteriores da Copa Feminina e tem a maior artilheira da competição, a alagoana Marta, com 17 gols em 22 jogos de 6 Copas. A Copa Feminina de 2027 será a primeira na América do Sul. Vai reunir 32 seleções entre 24 de junho e 25 de julho do ano que vem, com jogos em Belo Horizonte, Brasília, Fortaleza, Porto Alegre, Recife, Rio de Janeiro, Salvador e São Paulo. A Câmara ainda analisa vários outros projetos de lei para incentivar o futebol feminino. Os textos tratam de incentivos financeiros e superação da discriminação de gênero, entre outros temas. O deputado Marcos Braz, do PSDB do Rio de Janeiro, tem proposta com foco nas categorias de base.
4: Obriga que escolinhas de projetos de futebol financiados com dinheiro público federal ofereçam turmas femininas. Não dá mais para o Estado financiar projeto esportivo que só enxerga o menino. Se tem verba pública, tem que ter vaga para menina também. Assim que a gente forma a próxima Marta.
1: A ex-deputada Carla Aires, do PT de Santa Catarina, atualmente vereadora em Florianópolis, é autora de projeto de lei que cria o marco legal do futebol feminino. Da Rádio Câmara de Brasília, José Carlos Oliveira.
0: Homenagem.
5: A Câmara realizou sessão solene para a entrega da medalha do mérito evangélico Daniel Berg e Gunnar Wingren, por iniciativa de Raimundo Santos, do PSD do Pará. Ele lembra que 12 pessoas foram homenageadas com a medalha.
6: Então, o reconhecimento que a Câmara dá com essa medalha precisa reconhecer aquelas pessoas ou instituições que tiveram serviço de cunho evangelístico, mas com seus reflexos notadamente percebidos em favor da sociedade, levando não só o evangelho, mas levando a cidadania, a inclusão social, o apoio às pessoas desassistidas, onde o Estado às vezes não consegue chegar. É importante saber que essas igrejas não chegam sozinhas ali. Há líderes, há pastores, há pastoras, pessoas ou instituições que prestaram grandes serviços de evangelização, mas que os reflexos alcançaram centenas, milhares, milhões de pessoas.
0: A sessão solene para a outorga da medalha do mérito evangélico Daniel Berg e Gunnar Wingren aconteceu em junho. Segundo Raimundo Santos, a escolha do mês é uma homenagem ao aniversário da Assembleia de Deus, fundada em 18 de junho de 1911, na cidade de Belém, no Pará.
7: Saúde.
5: A Câmara aprovou o projeto que obriga o acompanhamento em tempo real dos estoques de medicamentos do SUS. A reportagem é de Marcelo Larcher.
8: A Câmara dos Deputados aprovou o projeto que cria um sistema para acompanhar em tempo real o consumo, o abastecimento e o estoque de remédios e produtos do Sistema Único de Saúde, o SUS. O projeto, já aprovado pelo Senado, determina que o governo federal, estados e municípios devem manter em conjunto dados atualizados sobre a quantidade de produtos e medicamentos em estoque. Isso vai permitir um acompanhamento constante dos níveis de produtos à disposição, inclusive das farmácias populares. A administração do sistema será compartilhada entre os gestores federais, estaduais e municipais do SUS. A justificativa para o projeto foi um relatório do Tribunal de Contas da União que apontou falha do Ministério da Saúde no acompanhamento dos estoques de medicamentos usados durante a pandemia de Covid-19. A proposta foi aprovada de maneira simbólica pelo plenário da Câmara. Antes disso, o relator na Comissão de Seguridade Social e Família, deputado Luiz Lima, do Novo do Rio de Janeiro, disse que a criação de um sistema que possibilite a consulta aos estoques públicos de medicamentos e produtos para a saúde contribui para a eficácia e transparência da gestão. Mauro Junqueira, secretário executivo do Conselho Nacional de Secretarias Municipais de Saúde, o CONASENS, disse apoiar o controle de estoque, mas apontou problemas que precisam ser sanados para que haja um acompanhamento em tempo real. Ele explicou que o que foi acertado após o relatório do TCU foi a atualização diária dos dados na Base Nacional de Assistência Farmacêutica, o sistema atual, de modo que se saiba o nível de estoque relativo ao dia anterior. Para Mauro Junqueira, nem todos os municípios conseguem hoje fazer esse controle em tempo real.
7: Tem muitos municípios com dificuldade de conectividade, de infraestrutura. Além disso, o SUS gera diariamente um volume muito grande de dados que precisam ser armazenados, processados e integrados. CONASEMES, como a voz dos municípios no SUS, é totalmente favorável à transformação digital no SUS, mas para chegar ao controle em tempo real em todo o país, é preciso superar desafios importantes de conectividade, de infraestrutura e do subfinanciamento do Sistema Único de Saúde.
8: O projeto que cria um sistema para acompanhar em tempo real o consumo, o abastecimento e o estoque de remédios e produtos para a saúde no SUS será enviado para a sanção presidencial e já pode virar lei. Da Rádio Câmara de Brasília, com informações de Antônio Vital, Marcelo Larcher.
0: Paulo Soares, do Podemos de São Paulo, trabalha em projeto para atualizar a tabela do SUS e melhorar o financiamento de santas casas e hospitais filantrópicos. O deputado afirma que a defasagem nos valores pagos por procedimentos médico-hospitalares compromete o funcionamento dessas unidades.
9: São santas casas vivendo no sufoco, são hospitais filantrópicos à beira da falência, são irmandades tentando entregar a chave para a promotoria para ver o que se faz com aquilo, porque não há uma sustentabilidade financeira daquilo tudo. Como é que se sustenta hoje uma santa casa, um hospital filantrópico, sendo que alguns dos procedimentos prestados ali dentro estão com a tabela defasada perante o SUS há 20, 23 anos?
10: Paulo Soares defende revisões periódicas da tabela para que os hospitais não dependam de negociações políticas pontuais. Ele também aponta que a medida pode ajudar a descentralizar atendimentos, reduzindo deslocamentos de pacientes de cidades menores para polos regionais.
0: Economia. A Câmara aprovou o projeto que estabelece diretrizes para fortalecer a indústria brasileira com estímulos à inovação e à geração de empregos. Márcio Biolchi, do MDB do Rio Grande do Sul, apoia o texto que também busca reduzir a dependência de produtos e tecnologias estrangeiras.
10: Márcio Biolchi ressalta que entre as medidas previstas estão incentivos à produção nacional por meio de bens e serviços desenvolvidos no país. A proposta ainda reforça mecanismos de defesa da indústria brasileira diante de práticas comerciais consideradas prejudiciais no mercado internacional.
0: Delegado Caveira, do PL do Pará, apresentou o projeto para proteger consumidores que utilizam poços, cisternas ou outras fontes regulares de abastecimento de água. A proposta visa impedir que concessionárias obriguem esses usuários a desativar a fonte alternativa por existir rede pública disponível.
10: O texto de delegado Caveira também proíbe a cobrança de tarifa quando o serviço não é utilizado. De acordo com a proposta, nos imóveis abastecidos por fontes alternativas, a cobrança pelo esgoto deverá considerar o volume efetivamente medido ou outro método técnico de cálculo.
0: Transportes. Projeto de Fernando Monteiro, do PSD de Pernambuco, pune concessionárias de aeroportos por atrasos e falhas em serviços. A proposta autoriza a Agência Nacional de Aviação Civil, a ANAC, a aplicar sanções a concessionárias que descumprirem indicadores de qualidade em etapas como desembarque e restituição de bagagens.
10: Pelo texto de Fernando Monteiro, as penalidades variam de advertências e multas até a caducidade da concessão em casos graves. Para o congressista, a medida protege o passageiro e garante a eficiência no atendimento pós-pouso.
0: Educação. A Câmara aprovou a preferência no ProUni para candidatos afastados do convívio familiar. Conheça as medidas propostas com a repórter Paula Bittar.
11: A Comissão de Constituição e Justiça da Câmara aprovou uma proposta que dá prioridade em caso de empate na fase de pré-seleção do programa Universidade para Todos, o ProUni, a estudantes com histórico de afastamento do convívio familiar. O afastamento deverá ter sido motivado por negligência, discriminação, exploração, violência, crueldade ou opressão. O relator, deputado Roberto Duarte, do Republicanos do Acre, ressaltou que a proposta está alinhada a preceitos constitucionais, como o princípio da dignidade humana, o direito à educação como dever do Estado e o princípio da igualdade.
12: Esses jovens enfrentaram barreiras imensas até aqui. Garantir o acesso ao ensino superior é dar a eles a oportunidade de reconstruir suas histórias com dignidade e conquistar a independência financeira. A educação transforma vidas e quando formamos profissionais que superaram tantas adversidades, fortalecemos toda a nossa sociedade.
11: A proposta que dá prioridade em caso de empate na fase de pré-seleção do programa Universidade para Todos, o ProUni, a estudantes com histórico de afastamento do convívio familiar vem do Senado, onde já foi aprovada. Portanto, já pode seguir para a sanção presidencial, a menos que haja recurso para votação pelo plenário da Câmara. Da Rádio Câmara de Brasília, Paula Bittar.
10: Felipe Francischini, do Podemos do Paraná, pede que a Câmara, com o apoio do Tribunal de Contas da União, fiscalize a aplicação de recursos da merenda escolar em Grajaú, no Maranhão. A ideia é apurar possíveis irregularidades em uma licitação de mais de 12 milhões de reais.
0: Para Felipe Francischini, há indícios de entrega de alimentos antes da conclusão da licitação e um aumento de mais de 500% no valor do contrato em relação ao ano anterior. Ele defende ainda a identificação dos responsáveis e eventual ressarcimento ao erário, caso as irregularidades sejam confirmadas.
10: A Câmara analisa projeto que altera a Lei de Diretrizes e Bases da Educação para garantir aos pais ou responsáveis o direito prioritário de orientar a formação moral e ética dos filhos. Márcio Onaiser, do Solidariedade do Maranhão, explica que o objetivo é exigir que as escolas deem transparência sobre temas sensíveis.
0: O texto de Márcio Onaiser proíbe que escolas imponham conteúdos que contrariem as convicções familiares ou façam direcionamento ideológico. De acordo com o autor, a medida não cria censura, mas reforça a parceria e o diálogo entre a família e a escola.
10: Termina agora o Jornal Câmara dos Deputados, produzido pela Rádio Câmara, com trabalhos técnicos de Everson Urani e a apresentação de José Carlos Andrade e Luciana Vieira. Uma boa noite para você.
0: Uma ótima noite. A Voz do Brasil está de volta na segunda-feira. Excelente fim de semana.
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0: Amados e amadas, é noite, e a noite é sempre bela, porque tudo é belo quando o coração está cheio de Deus. Não se perturbe, porque não chegou o sono, vai chegar. Relaxe, se entregue, se abandone, não fique tenso, tensa, senão os seus nervos ficam enrijecidos e você não vai conseguir dormir. Relaxe, entregue-se nas mãos de Deus, ore, tome um pouco d'água, desliga o televisor, fique em silêncio. O silêncio traz a paz interior e o sono vem em consequência. Acenda uma velinha, se puder, longe de panos, e reze. Adormeça na presença dos anjos para amanhã acordar bem e continuar sua caminhada. Deus lhe abençoe.
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0: 10:20.
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na Salve Rainha. A frase diz: depois deste desterro, mostrai-nos Jesus. A palavra central aqui é desterro. O que é uma pessoa desterrada? O que é uma planta desterrada? Uma planta desterrada é aquela planta que você tira do chão ou do vaso onde ela está e você a coloca, joga fora, num lugar sem terra. Aquela planta vai secar, vai morrer de sede, vai morrer, vai se acabar, né? Então o desterro é quando você está fora da sua terra. Assim como aquela planta está fora do seu jarro, do seu vaso, assim também uma pessoa desterrada é uma pessoa que está fora da sua terra. Na Revolução de 84, algumas pessoas foram mandadas para outros países. Pessoas que davam problemas para a Revolução foram mandadas para outros países. Elas foram, em outras palavras, desterradas. E por que que nós somos desterrados? Porque nós estamos fora da nossa terra, da nossa pátria, que é o céu, que é o paraíso. Adão e Eva foram expulsos do paraíso quando pecaram. Devido a esse pecado original, a humanidade inteira passou a viver no degredo. Os degredados filhos de Eva passou a viver num vale de lágrimas, num vale de pecado, e passou a ser desterrada. Nós somos, todos nós, por causa do pecado, desterrados. Nossa terra, nossa, vamos dizer assim, pátria, é a graça de Deus, é o céu, é a presença de Deus. E São Bernardo pede a Nossa Senhora que depois desse desterro, ou seja, depois dessa vida em que nós vamos estar sempre sujeitos ao pecado, em que nós vamos estar fora da felicidade que Deus quer para nós, depois desse desterro, depois dessa vida, mostrai-nos Jesus. Ou seja, quando eu morrer, vem, fica comigo e me mostra Jesus. Mas preste atenção, você só vai reconhecer Jesus se você o tiver conhecido aqui na terra. E Nossa Senhora só vai lhe mostrar Jesus se você tiver vivido e buscado Jesus aqui na terra. Nós sabemos, e os santos dizem, especialmente os místicos, que na hora da morte a tentação é terrível. Por isso nós precisamos da intercessão de Maria. E a tradição nos diz que no nosso julgamento, Nossa Senhora nos introduzirá no céu, não importa qual seja a nossa religião, e nos levará e ficará conosco diante de Jesus. Por isso nós dizemos: depois desse desterro, mostrai-nos Jesus. Depois desse tempo em que nós estivermos sujeitos ao pecado, na hora do nosso julgamento, vem e nos mostra Jesus. São Luís Grignon de Montfort diz que aqueles que são devotos de Nossa Senhora, quando chegarem no céu, eles serão julgados através, como se Nossa Senhora os apresentasse com toda misericórdia para serem julgados. Então é preciso que nós, assim como na Ave Maria, nós rezamos agora e na hora de nossa morte, amém? Nós também na Salve Rainha rezemos: depois deste desterro, depois desta vida, mostrai-nos Jesus. Porque eu amo Maria, porque ela nunca me abandonará, nem mesmo na hora do meu julgamento. E você?

0: 10:42. 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

que eu amo Maria. Mais uma vez nós vamos refletir sobre essa mulher única no céu e na terra. E hoje nós vamos falar sobre a verdadeira misericórdia divina, sobre a verdadeira devoção que atrai essa misericórdia, sobre a verdadeira devoção a Maria que atrai essa misericórdia. Eu fiz questão de te dividir a frase em três para que você entenda bem. Imagine uma noite muito chuvosa, com muitos raios, muito relâmpago, com muitas pessoas no meio da rua pegas de surpresa. E essas pessoas, quando olham para cima, veem que os raios não estão caindo em cima dela, porque é um para-raios. Alguém que se faz de para-raios e que atrai a graça de Deus, que atrai a misericórdia de Deus. Maria com esse para-raios, Maria sendo cheia de graça, quer dizer, não havendo nela nada que não fosse graça, repleta de graça, plenitude de graça, Maria, como criatura, se coloca entre Deus e a humanidade. E com a sua vida, com a sua concepção sem pecado, com seu sim, ela atrai Deus aos homens. Ela atrai Jesus para a salvação da humanidade. E nós sabemos que Jesus é a misericórdia divina personificada. Você quer um sinônimo para a misericórdia de Deus? Olhe Jesus crucificado. Foi por você. Foi por aquele pecado que nós cometemos hoje. Foi por aquele pecado que nós cometemos o ano passado. Por aquele pecado que nós vamos cometer, infelizmente, no ano que vem. Jesus tomou sobre si o nosso pecado. Ele se fez misericórdia do Pai. Por isso é que Nossa Senhora é chamada Mãe de Misericórdia. Ela, com o seu sim e a sua generosidade, com a sua fé, ela atrai para a humanidade a misericórdia de Deus. Ela é, de fato, aquela que gera a misericórdia, aquela que traz em si a misericórdia de Deus. Ela é aquela que dá a luz à misericórdia. Por isso, toda devoção legítima à Maria, toda devoção à Maria que esteja dentro do que a Igreja Católica pensa, atrai para nós a misericórdia de Deus. Você sabe bem que se durante uma tempestade as pessoas se derem as mãos, o raio que cair sobre uma delas vai cair sobre todas e todas acabam, pelo menos, muitíssimo queimadas. Isso é o que acontece com Nossa Senhora para nós com relação à graça. Ela atrai a graça de Deus. E nós, de mãos dadas com ela pela devoção, nós, pela cruz de Jesus, recebemos essa graça, essa misericórdia de Deus e a passamos uns para os outros. Maria, Mãe da Misericórdia, é também aquela que te dá a misericórdia quando você tem para com ela um respeito, uma devoção, um amor filial. Nós queremos te pedir hoje, Senhor, que o nosso amor por Maria seja tão límpido, tão desinteressado, tão aberto e tão unido a ela, que nós possamos merecer nela, por ela, por sua concepção imaculada, a misericórdia de Deus. Por nós mesmos, nós não teríamos como alcançar misericórdia. Mas porque Maria atraiu a misericórdia do céu para nós, essa misericórdia que é Cristo Jesus chega a todos nós e muda os nossos corações na fé, na esperança e na caridade. Por que eu amo Maria? Porque ela é Mãe da Misericórdia.

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Deus quis precisar de nós. 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Falava de amor e perdão e cativou meu coração. Seu sonho era um reino de paz, por onde a esperança

estrada dos homens seguiu, as dores do pobre chorou, ao pecador acolheu e lhe mostrou o amor do Pai. Ao lado do povo sofreu, querendo direitos iguais, e na justiça fazer brotar a paz entre nós. A fome do mundo sentiu, ao ver multidões aclamar, e na partilha do pão aconteceu a comunhão. Os pés dos amigos lavou, um novo preceito nos deu, de nós vivermos no amor como também nos amou. Mensagens de vida ensinou, e tudo o que disse assumiu. Semente de trigo no chão vai produzir ressurreição. Por isso se deu sem cessar na entrega que a vida conduz, e para cumprir a missão se fez pregar numa cruz. E agora, Cristo Jesus, misericórdia sem fim, acolhe a humilde resposta que já faz parte de mim. Sim, eu irei contigo aonde quer que for. Tu és o meu grande amigo, és o meu salvador. Por teu amor sempre faço o que a ninguém mais farei, e o teu eterno abraço é o porto a que chegarei.

0: 11:20.
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0: 11:42.
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0: meu Pai. Agora que as vozes silenciaram e os clamores se apagaram, aqui, ao pé da cama, minha alma se eleva a ti para dizer: creio em ti, espero em ti, amo-te com todas as minhas forças. Glória a ti, Senhor. Deponho em tuas mãos a fadiga e a luta, as alegrias e desencantos deste dia que ficou para trás. Se os nervos me traíram, se os impulsos egoístas me dominaram e dei lugar ao rancor e à tristeza, perdão, Senhor, tem piedade de mim. Se fui infiel, se pronunciei palavras vãs, se me deixei levar pela impaciência, se fui um espinho para alguém, perdão, Senhor. Nesta noite não quero me entregar ao sono sem sentir sobre minha alma a segurança da tua misericórdia, tua doce misericórdia, inteiramente gratuita, Senhor. Eu te agradeço, meu Pai, porque foste a sombra fresca que me cobriu durante todo este dia. Eu te agradeço porque, invisível, carinhoso, envolvente, cuidaste de mim como uma mãe em todas estas horas. Senhor, ao redor de mim, tudo já é silêncio e calma. Envia o anjo da paz a esta casa. Relaxa meus nervos, sossega o meu espírito, solta as minhas tensões, inunda meu ser de silêncio e de serenidade. Vela por mim, Pai querido, enquanto eu me entrego, confiante, ao sono, como uma criança que dorme feliz em teus braços. Em teu nome, Senhor, descansarei tranquilo. Assim seja.
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0: 6:07. 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
1: Um conselho a você que me escuta, um conselho de um pai espiritual. Olhe mais longe, mais alto. Saia de si mesmo e não fique rodopiando em torno de seus problemas. Lembre-se, todos os problemas têm solução. Reze, confie, administre bem as situações de dificuldades, você vai vencê-las, porque Deus é fiel, ele não lhe faltará. É o conselho que eu lhe dou.
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0: que a união da tua alma com Jesus Eucarístico seja a luz que dissipa as trevas, a força que lhe sustente e a única felicidade do seu coração. Em nome do Pai, do Filho e do Espírito Santo. Amém. Ficai comigo, Senhor,
1: porque vossa presença me é necessária
0: para não vos ofender. Bem sabeis quão facilmente vos abandono. Ficai comigo, Senhor,
1: porque sou fraco e preciso da vossa fortaleza
0: para não cair tantas vezes. Ficai comigo, Senhor. Ficai, Senhor, porque sois a minha vida. E sem vós me esmorece o fervor. Ficai comigo, Senhor, para me mostrardes vossa vontade.
1: Ficai comigo, Senhor, porque desejo amar-vos muito e estar em vossa companhia.
0: Ficai comigo, Senhor, se quereis que eu vos seja fiel. Ficai comigo, Jesus, porque minha alma, com quanto seja paupérrima,
1: todavia quer ser para vós uma habitação de consolação, um ninho de amor então.
0: Ficai, Senhor, comigo. Busco somente a vós, o vosso amor,
1: a vossa graça,
0: a vossa vontade,
1: o vosso espírito,
0: porque eu vos amo. Recompensa alguma
1: senão o aumento de amor. Amar-vos com perfeição
0: por toda a eternidade. São Padre Pio, rogai por nós.

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gente, tudo bem com vocês? Então, hoje eu tô aqui com o Mozart. Muito obrigada por você ter vindo aqui tocar comigo essa música. E, gente, o significado mais lindo da Páscoa é ter Jesus Cristo vivo no nosso coração. Por isso que Páscoa é o momento para renascer bons sentimentos e boas atitudes. E por isso que eu gravei essa música hoje aqui e queria desejar uma feliz Páscoa para todos vocês. Beijão, até a próxima!

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0: 12:01.
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0: 2:33.
1: Quando estiveres muito cansado, pare um pouco. Descanse, ore e depois retome aos seus trabalhos com vigor, esperança e fé.
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Todas as vezes que ouvires o bater do relógio, às 3 horas, deves mergulhar toda na minha misericórdia, adorando-a e glorificando-a. Implora a onipotência dela em favor do mundo inteiro, especialmente dos pobres pecadores, porque nesse momento foi largamente aberta para toda a alma. Nessa hora, conseguirás tudo para ti e para os outros. Nessa hora, realizou-se a graça para todo mundo. A misericórdia venceu a justiça.

0: horas da tarde.
1: Implora a minha misericórdia, especialmente pelos pecadores, e ao menos por um breve tempo, reflete sobre a minha paixão, especialmente sobre o abandono que me encontrei no momento da agonia. Esta é a hora de grande misericórdia para o mundo inteiro. Permitirei que penetres na minha tristeza mortal. Nesta hora, nada negarei à alma que pedir pela minha paixão. Em nome do Pai, do Filho e do Espírito Santo.
0: Amém.
1: Pai nosso, que estais nos céus, santificado seja o vosso nome. Venha a nós o vosso reino. Seja feita a vossa vontade, assim na terra como no céu. O pão nosso de cada dia nos dai hoje. Perdoai-nos as nossas ofensas, assim como nós perdoamos a quem nos tem ofendido. E não nos deixeis cair em tentação, mas livrai-nos do mal. Amém.
2: Ave Maria, cheia de graça, o Senhor é convosco. Bendita sois vós entre as mulheres. Bendito é o fruto do vosso ventre, Jesus. Santa Maria, Mãe de Deus, rogai por nós, pecadores, agora e na hora de nossa morte. Amém.
1: Professemos a nossa fé.
3: Creio em Deus, Pai Todo-Poderoso, Criador do céu e da terra, e em Jesus Cristo, seu único Filho, nosso Senhor, que foi concebido pelo poder do Espírito Santo, nasceu da Virgem Maria, padeceu sob Pôncio Pilatos, foi crucificado, morto e sepultado, desceu à mansão dos mortos, ressuscitou ao terceiro dia, subiu aos céus, está sentado à direita de Deus Pai Todo-Poderoso, de onde há de vir a julgar os vivos e os mortos. Creio no Espírito Santo, na Santa Igreja Católica, na comunhão dos santos, na remissão dos pecados, na ressurreição da carne, na vida eterna. Amém.
0: Nesta primeira dezena, nós colocamos aos pés de Jesus misericordioso a sua vida, suas intenções, suas necessidades mais profundas do íntimo do seu coração. Nos unimos às almas do purgatório. Rezamos pela conversão dos pecadores do mundo inteiro, pela conversão da nossa família.

0: expiação dos nossos pecados e os do mundo inteiro.
1: Pela sua dolorosa paixão,
2: tende misericórdia de nós e do mundo inteiro.
1: Pela sua dolorosa paixão,
2: tende misericórdia de nós e do mundo inteiro.
1: Pela sua dolorosa paixão,
2: tende misericórdia de nós e do mundo inteiro.
1: Pela sua dolorosa paixão,
2: tende misericórdia de nós e do mundo inteiro.
1: Pela sua dolorosa paixão,
2: tende misericórdia de nós e do mundo inteiro.
1: Pela sua dolorosa paixão,
2: tende misericórdia de nós e do mundo inteiro.
1: Pela sua dolorosa paixão,
2: tende misericórdia de nós e do mundo inteiro.
1: Pela sua dolorosa paixão,
2: tende misericórdia de nós e do mundo inteiro.
1: Pela sua dolorosa paixão,
2: tende misericórdia de nós e do mundo inteiro.
1: Pela sua dolorosa paixão,
2: tende misericórdia de nós e do mundo inteiro. Nesta segunda dezena, nós rezamos por você que está doente, por você no leito do hospital, por você que traz uma doença incurável, e com você dizemos: Jesus, eu confio em vós. Convidamos você agora a abandonar-se inteiramente na misericórdia de Jesus que o envolve agora. Nós colocamos aos pés de Jesus todos os enfermos, aqueles que nós conhecemos e amamos, e especialmente rezamos por aqueles enfermos esquecidos, pelos quais ninguém mais reza, e por isso rezamos com imensa confiança. Eterno Pai, eu vos ofereço o corpo e o sangue, a alma e a divindade de vosso diletíssimo Filho, nosso Senhor Jesus Cristo, em expiação dos nossos pecados e os do mundo inteiro. Pela sua dolorosa paixão,
1: tende misericórdia de nós e do mundo inteiro.
2: Pela sua dolorosa paixão,
1: tende misericórdia de nós e do mundo inteiro.
2: Pela sua dolorosa paixão,
1: tende misericórdia de nós e do mundo inteiro.
2: Pela sua dolorosa paixão,
1: tende misericórdia de nós e do mundo inteiro.
2: Pela sua dolorosa paixão,
1: tende misericórdia de nós e do mundo inteiro.
2: Pela sua dolorosa paixão,
1: tende misericórdia de nós e do mundo inteiro.
2: Pela sua dolorosa paixão,
1: tende misericórdia de nós e do mundo inteiro.
2: Pela sua dolorosa paixão,
1: tende misericórdia de nós e do mundo inteiro.
2: Pela sua dolorosa paixão,
1: tende misericórdia de nós e do mundo inteiro.
2: Pela sua dolorosa paixão,
1: tende misericórdia de nós e do mundo inteiro. Nesta terceira dezena, nós apresentamos a

0: O diletíssimo coração de Jesus envolva agora, na paz que vem do Senhor, toda e qualquer pessoa que se sente em desespero. As famílias, os doentes, os agonizantes deste dia, os endividados, que recebam agora, no nome de Jesus, do coração misericordioso de Jesus, a paz que o mundo não conhece. Rezemos agora com imensa confiança. É Jesus, misericordioso, quem nos visita. Eterno Pai, eu vos ofereço o corpo e o sangue, a alma e a divindade de vosso diletíssimo Filho, nosso Senhor Jesus Cristo, em expiação dos nossos pecados e os do mundo inteiro. Pela sua dolorosa paixão,
1: tende misericórdia de nós e do mundo inteiro.
0: Pela sua dolorosa paixão,
1: tende misericórdia de nós e do mundo inteiro.
0: Pela sua dolorosa paixão,
1: tende misericórdia de nós e do mundo inteiro.
0: Pela sua dolorosa paixão,
1: tende misericórdia de nós e do mundo inteiro.
0: Pela sua dolorosa paixão,
1: tende misericórdia de nós e do mundo inteiro.
0: Pela sua dolorosa paixão,
1: tende misericórdia de nós e do mundo inteiro.
0: Pela sua dolorosa paixão,
1: tende misericórdia de nós e do mundo inteiro.
0: Pela sua dolorosa paixão,
1: tende misericórdia de nós e do mundo inteiro.
0: Pela sua dolorosa paixão,
1: tende misericórdia de nós e do mundo inteiro.
0: Pela sua dolorosa paixão,
1: tende misericórdia de nós e do mundo inteiro. Nesta quarta dezena, nós apresentamos a Jesus as necessidades mais íntimas de cada um de nós. E por isso agora você apresenta a sua necessidade. Fale com Jesus agora, que ouve-nos em oração. Porque Jesus tudo pode, nós queremos também nesta dezena pedir por nossas famílias e em especial por todos aqueles que precisam de um trabalho. Jesus, nós pedimos por todo pai de família, por toda mãe de família, por todo jovem que precisa trabalhar. Nós pedimos, Senhor, que tua divina misericórdia, unida à tua divina providência, abra os caminhos para todos os trabalhadores que precisam hoje de um emprego. Rezemos com imensa confiança. Eterno Pai, eu vos ofereço o corpo e o sangue, a alma e a divindade de vosso diletíssimo Filho, nosso Senhor Jesus Cristo, em expiação dos nossos pecados e os do mundo inteiro. Pela sua dolorosa paixão,
0: tende misericórdia de nós e do mundo inteiro.
1: Pela sua dolorosa paixão,
0: tende misericórdia de nós e do mundo inteiro.
1: Pela sua dolorosa paixão,
0: tende misericórdia de nós e do mundo inteiro.
1: Pela sua dolorosa paixão,
0: tende misericórdia de nós e do mundo inteiro.
1: Pela sua dolorosa paixão,
0: tende misericórdia de nós e do mundo inteiro.
1: Pela sua dolorosa paixão,
0: tende misericórdia de nós e do mundo inteiro.
1: Pela sua dolorosa paixão,
0: tende misericórdia de nós e do mundo inteiro.
1: Pela sua dolorosa paixão,
0: tende misericórdia de nós e do mundo inteiro.
1: Pela sua dolorosa paixão,
0: tende misericórdia de nós e do mundo inteiro.
1: Pela sua dolorosa paixão,
0: tende misericórdia de nós e do mundo inteiro. Nesta quinta dezena, nós apresentamos a Jesus

possível aos nossos olhos, mas não é para Jesus. Pedimos a Jesus pelas curas físicas, por todas aquelas enfermidades,

tentações e provações na própria carne. Nós pedimos, Jesus, cura, libertação, restauração, pelo poder da tua infinita misericórdia. Jesus, tu és a nossa solução. Nós pedimos por todas as causas impossíveis,

0: que de maneira especial recorra à intercessão de Santa Faustina, aquela que foi e é a secretária da Divina Misericórdia. Jesus disse a Santa Faustina: peçam muito, muito mesmo, porque o meu desejo é dar muito. Faça seu pedido e reze com um coração feliz e repleto de confiança. Eterno Pai,
1: eu vos ofereço o corpo e o sangue, a alma e a divindade de vosso diletíssimo Filho, nosso Senhor Jesus Cristo, em expiação dos nossos pecados e os do mundo inteiro,
0: pela sua dolorosa paixão.
2: Tende misericórdia de nós e do mundo inteiro.
0: Pela sua dolorosa paixão.
2: Tende misericórdia de nós e do mundo inteiro.
0: Pela sua dolorosa paixão.
2: Tende misericórdia de nós e do mundo inteiro.
0: Pela sua dolorosa paixão.
2: Tende misericórdia de nós e do mundo inteiro.
0: Pela sua dolorosa paixão.
2: Tende misericórdia de nós e do mundo inteiro.
0: Pela sua dolorosa paixão.
2: Tende misericórdia de nós e do mundo inteiro.
0: Pela sua dolorosa paixão.
2: Tende misericórdia de nós e do mundo inteiro.
0: Pela sua dolorosa paixão.
2: Tende misericórdia de nós e do mundo inteiro.
0: Pela sua dolorosa paixão.
2: Tende misericórdia de nós e do mundo inteiro.
0: Pela sua dolorosa paixão.
2: Tende misericórdia de nós e do mundo inteiro.
1: Deus Santo, Deus Forte, Deus Imortal, tende piedade de nós e do mundo inteiro. Deus Santo, Deus Forte, Deus Imortal, tende piedade de nós e do mundo inteiro. Deus Santo, Deus Forte, Deus Imortal, tende piedade de nós e do mundo inteiro.
2: Em nome do Pai, do Filho e do Espírito Santo.
0: Amém.

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1: Queridos filhos e filhas, assim quero chamá-los, pois ao longo de minha vida de sacerdote, já se passaram quase 43 anos, tenho me dedicado exclusivamente a cuidar das pessoas. Permita cuidar de você nessa madrugada, dizer-lhes algumas coisas do meu coração. Não se perturbe, é madrugada, mas esse silêncio pode lhe ajudar a crescer interiormente, a desenvolver as potencialidades da graça de Deus que existe dentro de você. Por que ficar tenso? Por que ficar ansioso? Essa ansiedade não lhe ajudará. Talvez você esteja dizendo, mas eu não consigo, só fico pensando na perda. Perdeu alguém? Eu não consigo dormir porque eu fico pensando nas dívidas que eu tenho a pagar. Não se perturbe. Tudo colocado nas mãos de Deus terá um final feliz. Já vi tantas pessoas me contarem problemas tremendos. E quando lhes aconselhei a colocar aqueles problemas tão difíceis nas mãos de Deus, depois de alguns dias, de alguns meses, voltaram contando histórias lindas de superação. Com você também pode acontecer o mesmo. Durma em paz. Jesus diz, para cada dia basta o peso daquele dia. Por que andais preocupados, diz Jesus, com isso ou com aquilo? Olhai os passarinhos dos céus, diz ele, não semeiam, não recolhem armazéns. Você já viu passarinho plantando roçado? Não. Eles vêm até e comem as sementes que a gente planta. Eu acho isso muito bonito. Vocês já viram passarinhos colocando em armazéns suas sacas de alimentos? Não. E Jesus diz, olhai para os passarinhos. Vosso Pai cuida de cada um deles e lhes dá o alimento todos os dias. É verdade. Vós não valeis mais do que os passarinhos, porque andais preocupados, agitados? A palavra é para você que está com insônia e não consegue dormir nessa madrugada. Nada te perturbe, diz Santa Teresa d'Ávila, a grande mestra da espiritualidade. Tudo passa, tudo passa. Com a paciência e da confiança de Deus, tudo é possível. Fique em paz, fique em paz. Retome o autodomínio, o controle de si mesmo. Não se deixe levar pela agitação de sua mente. Você é capaz de controlar-se. A gente chama o domínio de si mesmo. Isso o homem pode fazê-lo, toda pessoa. Calma. Paz. Muita paz. Impressiona-me, deixa eu lhe dizer, as palavras de Jesus ressuscitado na primeira aparição. Dou-vos a minha paz. Não vula dor como o mundo vula dar. Dou-vos a paz. Quem dá, está dando algo. Receba essa paz. E só pode recebê-la quem fica tranquilo. Quem não se assusta com os problemas, com as dificuldades, com a doença e diz, eu me abandono. Seja feita a tua vontade, ó Pai. Tenha uma madrugada tranquila, que você volte ao sono, sem perturbações. E amanhã Deus lhe acompanhará. Assim seja. Amém.
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Meus caros, comecemos cumprimentando aquele que está ao nosso lado, caso ainda não o conheçamos, para que possamos dar início de maneira mais coerente a esta celebração fraterna. A paz esteja com todos vocês que vieram celebrar como igreja a volta de Jesus.

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0: 5:32.
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E chegando ao Monte das Oliveiras, Jesus lhes disse: Orai para não cairdes em tentação.

Afastou-se dali, de joelhos, a sós com o Pai começou a orar. Pai, se quiseres, afasta de mim esse cálice. Contudo, não seja feita a minha vontade, mas a tua. Entrando em agonia, Jesus orava com mais insistência. Seu suor tornou-se como gotas de sangue que caíam no chão. Naquele momento, a nossa história se tornava história de salvação. Sublime entrega. O grande mistério da paixão. Um amor sem medidas. Por mim. Por você. Por todos nós.

0: irmãos e irmãs. Comecemos esse dia na presença do Senhor, sob o olhar de Nossa Senhora, nossa amada mãe e mestra. A oração do Ângelus nos leva aos braços de Maria. Reze conosco. Amemos a Nossa Senhora, que ela nos apresente a Jesus. Em nome do Pai, do Filho e do Espírito Santo.
1: Amém.
0: O anjo anunciou a Maria,
1: e ela concebeu do Espírito Santo.
0: Ave Maria, cheia de graça, o Senhor é convosco. Bendita sois vós entre as mulheres, bendito é o fruto do vosso ventre, Jesus.
1: Santa Maria, Mãe de Deus, rogai por nós, pecadores, agora e na hora de nossa morte. Amém.
0: Eis aqui a escrava do Senhor.
1: Faça-se em mim segundo a vossa palavra.
0: Ave Maria, cheia de graça, o Senhor é convosco. Bendita sois vós entre as mulheres. Bendito é o fruto do vosso ventre, Jesus.
1: Santa Maria, Mãe de Deus, rogai por nós, pecadores, agora e na hora de nossa morte. Amém.
0: E o Verbo se fez carne
1: e habitou entre nós.
0: Ave Maria, cheia de graça, o Senhor é convosco. Bendita sois vós entre as mulheres. Bendito é o fruto do vosso ventre, Jesus.
1: Santa Maria, Mãe de Deus, rogai por nós, pecadores, agora e na hora de nossa morte. Amém.
0: Glória ao Pai, ao Filho e ao Espírito Santo.
1: Como era no princípio, agora e sempre. Amém.
0: Oremos. Ó Deus, derramai a vossa graça em nossos corações, para que, conhecendo pela mensagem do anjo a encarnação do vosso Filho, cheguemos por sua paixão e cruz a glória de sua ressurreição. Por nosso Senhor Jesus Cristo vos pedimos, Pai, na unidade do Espírito Santo.
1: Amém.
0: Tenham todos um abençoado dia na presença de Jesus nosso Senhor.

honesto, pensando em uma pessoa com depressão, com ansiedade, com insônia, fechada num quarto. E eu pensei, o que Deus diria para uma pessoa assim, nesse momento? Eu, como padre, como sacerdote, eu encontro pessoas assim, todos os dias, no meu programa na TV Canção Nova, em tantos lugares. E eu pedi a Deus que me dissesse ali, o que, que Ele gostaria de dizer para uma pessoa assim. E essa canção foi feita com muito carinho, para ajudar os filhos e filhas que estão vivendo situações como essa, de depressão, de ansiedade, de insônia, desistindo talvez da vida, né? A mensagem dela é muito forte. Eu convido você, se possível, coloca a mão no teu coração agora. Escute essa canção. Com certeza Deus vai falar ao teu coração.

0: Louvado seja Deus, louvado seja Deus. Ele nos ama, Ele é a razão da nossa esperança. Nele nós confiamos.
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0: 6:30.
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18: Observatório Nacional, 6 horas, 59 minutos, 40 segundos. Observatório Nacional, 6 horas, 59 minutos, 50 segundos.
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Bendita seja a luz do dia, bendito seja quem tudo cria. Bendito seja o fruto sagrado da sempre puríssima Virgem Maria. Espírito Santo, torna o meu coração aberto à palavra de Deus, torna o meu coração aberto à bondade, torna o meu coração aberto à beleza de Deus todos os dias. Senhor meu Deus, mais um dia está começando. Agradeço a vida que se renova em mim, os trabalhos que me esperam, as alegrias e também os pequenos dissabores que nunca faltam. Que tudo quanto viverei hoje sirva para me aproximar de vós e dos que estão ao meu redor. Creio em vós, Senhor. Eu vos amo e tudo espero de vossa bondade. Fazei de mim uma bênção para todos que eu encontrar. Amém.

Meu irmão e minha irmã, com alegria chego à sua casa nesse sábado da 23ª semana do tempo comum, dia 12 de setembro. O evangelho de hoje é de Lucas capítulo 6, os versículos de 43 a 49. Eu convido você para rezar, refletir comigo nessa manhã o versículo 45.

O homem bom tira coisas boas do bom tesouro do seu coração, mas o homem mau tira coisas más do seu mau tesouro, pois sua boca fala do que o coração está cheio. Não devemos condenar os que erram, meus irmãos e irmãs, mas ajudá-los a voltar para o bem. Não o podemos fazer, porém, se o nosso coração não for bom, cheio de justiça e misericórdia. Não é com palavras que ensinamos o caminho do bem, é com a vida, mostrando como é bom fazer o bem, como é feliz quem procura ser justo. A bondade passa de coração a coração, sem se impor, mas apenas seduzindo.

Senhor, dai-nos um coração bom e misericordioso. Ajudai-me a procurar sempre o bem e a verdade. Assim, transformado por vosso poder, poderei de fato ajudar meus irmãos e irmãs a descobrir como é bom viver do vosso jeito. Perdoai-me pelas vezes que afastei de vós, meus irmãos e irmãs, quando apresentei vosso evangelho como se fosse um peso. Dai-me, Senhor, um coração alegre e feliz. Amém.

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Agora são 7h46. Muito bom dia para você. Daqui a pouquinho você acompanha conosco o programa Maria Mãe Educadora com a doutora Mabel, tá bom? Um excelente sábado para você ligado aqui na Agnus Dei FM 106,7, a sua emissora católica, Rádio do Senhor Jesus. E nós temos um convite bem, bem muito especial para você, tá bom? 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Tenho certeza que você vai amar essa viagem. Agora são 7h48.

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0: sábado, após a belíssima festa, 98 anos da nossa cidade, né? Desfiles bonitos e o povo de Deus aqui comigo. Bom dia, meu querido ouvinte, bom dia bem carinhoso aos nossos cooperadores. E cumprimentando a igreja, né? Bom dia, Dom José Luiz, nosso bispo lá em Pesqueira. Bom dia aos nossos sacerdotes. Sempre lembrando que vocês trazem para nós a Eucaristia e o perdão dos pecados, para assim caminharmos a vida eterna. Lembrando a cada um de vocês, vamos rezar sempre uma Ave Maria por nossos sacerdotes. E bom dia ao nosso querido Padre Adilson, Padre Antônio, Padre Reginaldo, Padre Neves, Dom Eduardo, todos vocês na Terra da Misericórdia. Um abraço com muito carinho. E comigo aqui hoje, com muita alegria, bom dia, Eli Vasconcelos.
1: Bom dia, doutora, bom dia a todos.
0: E nós vamos começar, né? Começar como fazemos sempre, convidando a Santíssima Trindade. Em nome do Pai, do Filho e do Espírito Santo. Amém. Ave Maria, cheia de graça, o Senhor é convosco. Bendita sois vós entre as mulheres. Bendito é o fruto do vosso ventre, Jesus. Rogai por nós, Santa Mãe de Deus, para que sejamos dignos das promessas de Cristo. Você que me acompanha aqui pelo Instagram, PSI Maria Isabel Amorim, vocês que me acompanham pelo Facebook, Rádio Agnus Dei 106.7, e vocês que me acompanham pelas ondas do rádio, silencie seu coração. Deixe que ele repouse. Permita fechar os olhos e rezar. Se entregar, se colocar nas mãos da nossa mãe, para que, envoltos em seu manto sagrado, sejamos apresentados ao seu filho Jesus. Essa é a hora que você para e você silencia a mente e o coração e deixa que essa mãe te acolha, te ensine, te eduque para a vida. Então, em silêncio, reza. Reza, fala conosco, fala com Nossa Senhora, escutando algo para você, irmã Kelly Patrícia.

0: Esse é o teu momento, né? Esse é o nosso momento. É a nossa pequena oração de dizer, né? Bom dia, Senhor, eis-me aqui. Que queres para minha vida hoje? Mãe, me apresenta ao teu filho. E assim nós começamos mais uma vez e mais um dia o programa Maria, Mãe Educadora.
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0: Quem me acompanha agora pelo Facebook e pelo Instagram percebeu que eu estou de amarelo, porque nós estamos comemorando, falando, prevenindo, né? A campanha é a campanha de prevenção ao suicídio, né? E esse é um momento que nós começamos no programa passado e que eu vou continuar, né? Falando com vocês, falando para vocês. Na minha experiência clínica, eu tenho atendido muita gente com pensamentos suicidas e tentativas de suicídio. É um mal que a gente sabe que está mundial, né? E aqui no Brasil a gente, infelizmente, cada dia se depara com mais casos, com mais coisas. Então, se a gente se preparar um pouco emocionalmente, a gente vai poder perceber aqueles que estão junto de nós, né? Perceber algumas nuances daqueles que estão junto de nós. Então, o tema de hoje eu reservei é quando a dor fica maior que a esperança. Há momentos na vida em que a dor parece ocupar todos os espaços. Ela entra no pensamento, modifica o modo como enxergamos as pessoas, interfere no sono, tira a vontade de conversar, diminui a capacidade de sonhar e, pouco a pouco, pode fazer com que aquilo que antes parecia possível passe a parecer distante. Então, essas nuances, elas vão acontecendo e muitas vezes não nos damos conta do que está conosco ou que está muito perto de nós, né? Então, é como se quando você perde a capacidade de sonhar, né, muito é perdido, porque muito se desfaz em sua vida, né? Quando você pode aquilo que antes era parecia possível, ele pode parecer bastante distante, que é a claridade com que você pode enxergar sua vida, suas emoções, né? Antes que elas seguem e passe a que você veja tudo turbulentamente. Então, é sobre isso que nós vamos falar neste Setembro Amarelo. Nós precisamos falar sobre a dor que não aparece em um exame de sangue, sobre as lágrimas que muitas vezes ninguém vê, sobre a pessoa que continua trabalhando, estudando, cuidando dos filhos, sorrindo para os outros, mas por dentro está lutando uma batalha silenciosa. E nós sabemos que isso é bastante comum. Temos visto, né, em nosso caminhar, em nossa andada, porque para perceber o outro não é necessariamente preciso que você seja psicólogo, né? Basta só que você seja ciente de quem está junto de você e que muitas vezes não está bem, né? E muitas vezes não transmite, porque nem todo sofrimento faz barulho. Às vezes a pessoa não diz: eu preciso de ajuda. Ela diz: estou cansado, não aguento mais, queria desaparecer. Ó, fica ligado. Minha vida perdeu sentido. Eu escuto muito isso. Eu sou um peso para os outros. E algumas vezes simplesmente se cala. E aí o perigo está bem, bem, bem próximo a ela ou a você que está junto dela. Por isso, precisamos aprender a escutar não apenas aquilo que é dito, mas também aquilo que está por trás das palavras, quando as pessoas as pronunciam. Né? Então, a dor, quando a dor muda nossa percepção, na psicologia, nós sabemos que uma pessoa em intenso sofrimento pode ter sua percepção de realidade profundamente afetada. Ela não está. Se você está em extremo sofrimento, né, emocional, a sua, né, esse sofrimento, ele faz com que a percepção da realidade não seja a que é, mas aquilo, né, que foi afetado por esse emocional. Quando estamos emocionalmente equilibrados, conseguimos imaginar alternativas. Conseguimos pensar: hoje está difícil, mas amanhã pode ser diferente. Amanhã o sol vai nascer e vai dar uma claridade para todos, né? Mas quando a dor se torna intensa e prolongada, essa capacidade pode diminuir. O presente parece interminável. O futuro parece inexistente. E a pessoa pode começar a acreditar que aquilo que está sentindo hoje será aquilo que sentirá sempre. A gente percebe muito isso, né? A pessoa fica sem ver expectativa, sem ver que pode mudar, que amanhã pode ser diferente, né? Que amanhã o sol pode nascer brilhando para ela também, né? Quando ela está assim, gente, ela pensa que aquilo ali vai ser para sempre, né? E aí vem toda uma questão de desequilíbrio emocional. Às vezes fazendo até a pessoa tá vendo tão tortuoso que ela pode realmente achar que realmente não tem sentido e que ela precisa tomar uma atitude, né? E muitas vezes não é uma atitude, pelo que ela está sentindo, não é uma atitude de se levantar, mas uma atitude de se colocar para baixo. O presente, para essa pessoa, ele parece interminável, né? Como eu falei, o futuro, inexistente, né? É nesse momento que precisamos compreender uma coisa fundamental. Uma pessoa em crise não precisa de julgamento. Ela precisa de cuidado. E nós seres humanos, temos muito em nós essa capacidade de ficar julgando, né? Ficar: eita, mas fulano já está desse jeito, né? Então, a pessoa que está em crise, isso é terrível. né? Ela precisa de cuidado. Não precisa ouvir que sua dor é pequena. Não precisa ouvir que existem pessoas em situações piores. Como sempre chega, né, alguém junto: não, fulano, mas você não tem que pensar isso não, porque olha, fulano de tal, seu primo, sua prima está numa situação pior do que a sua. Pessoa, isso não ajuda, gente. Não ajuda. É, não precisa ouvir simplesmente: tenha força. Ela não tem força. A energia dela está baixa, né? Então, o que é que ela precisa? Ela precisa sentir que alguém está disposto a permanecer ao seu lado enquanto ela recupera as forças, né? Às vezes não é preciso muito, é preciso estender a mão. Às vezes a gente estende a mão para aquela pessoa, fica junto dela, para ela sentir que nós estamos com ela. Muitas vezes nem precisamos dizer nada, né? Aquilo ali, aquele aconchego, já ajuda muito, né? Já está próximo, né? É... são coisas que vêm no dia a dia e que a gente precisa. A intenção do programa é exatamente essa: mostrar o quanto você pode ajudar simplesmente estando presente. Agora, não com falsidade ou isso ou aquilo, mas simplesmente por amor ao próximo, né? Você no seu todo, para que a pessoa tenha confiança em você, né? É... e a questão de muita gente, né? Mas eu não percebi. Depois de uma tentativa ou de uma morte por suicídio, é muito comum que familiares perguntem: como eu não percebi? Por que ele não falou? Eu poderia ter feito alguma coisa? Essas perguntas podem acompanhar uma família durante muito tempo. Mas precisamos ter cuidado com a culpa, né? Nem sempre os sinais são claros. Nem sempre a pessoa consegue pedir ajuda. Nem sempre a família sabe interpretar determinadas mudanças de comportamento. Por isso, o Setembro Amarelo também é um convite para aprendermos. É a maior função, na minha convicção, né? É que o Setembro Amarelo, ele vem para a gente aprender, né? Não para a gente dizer: ah, como alguém disse para mim, vai fazer um programa com esse tema, é muito pesado. Não, gente, eu estou falando sobre vida. Eu estou falando de a gente se juntar, fazer uma corrente para ajudar os que precisam, né? Então, é um convite, sim, o Setembro Amarelo, para aprendermos a perguntar, aprendermos a ouvir, aprendermos a observar, aprendermos que saúde mental também precisa fazer parte de nossas conversas familiares, né? Das pessoas da nossa família, das pessoas que convivem conosco, né? Que às vezes têm amigos, que são tão presentes na nossa vida, que são família, né? Então, esse é o intuito do Setembro Amarelo. É propiciar esse espaço no mundo que está totalmente, né? O mundo está conectado o tempo inteiro. E muitas vezes alguém na nossa casa está falando conosco, tá? A gente não percebe porque a gente está no celular. A gente está no computador. A gente está nas redes sociais. Elas são importantes, Não se tira o mérito disso, mas não se tira o mérito de, em casa, acolher, chamar, né? Perceber como as coisas estão acontecendo, né? Como o ambiente de casa está modificado, né? Então, perguntar, gente, como a pessoa está, perguntar, não é julgar. Eu tenho que perguntar as coisas sem julgamento, lembrando sempre que só quem pode julgar é Deus, né? E ninguém precisa se preocupar com isso, porque no juízo final nós estaremos todos lá. Assim fala o catecismo da igreja e assim fala a nossa fé, né? Uma das formas mais importantes de aproximação é perguntar com sinceridade, né? Você se interessar e olhar para o outro e dizer: como você está de verdade? Não precisa esconder, eu estou aqui porque eu quero te ajudar, né? E é importante que você o faça com amor, né? Com aquela coisa que você sente que o outro está te recebendo, está prestando atenção, né? Não está dizendo aquilo por dizer, como muita gente faz, né? E depois você ter disponibilidade para ouvir a resposta. Não é como eu vejo muitas vezes, pegar o celular, fica lá falando, aí: ei, fulano, tudo bem? Como é que você tá? E nem olha para a pessoa. Às vezes o olhar fala muito mais que as palavras, né? A tua percepção se aguça, né? Gente, eu vou precisar convidar nossos patrocinadores e convidar vocês para também serem nossos cooperadores. Evangelizamos 24 horas por dia.
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Estamos de volta. Muito importante convidarmos nossos patrocinadores e nossos cooperadores. Vocês sabem que essa rádio funciona 24 horas levando a palavra de Deus, a misericórdia de Jesus para o mundo, né? E eu quero mandar um beijo a todas vocês que estão me acompanhando aqui no Instagram. Graças a Deus tem muita gente. É, porque Facebook e Zap é com Eli. E eu tô escutando aqui, tô vendo de uma amiga minha, né? Uma pessoa que eu tenho muito carinho, que acompanha meu programa, me dá muita força desde sempre. Lá de Petrolina, né? Ela tá dizendo: Bel, seu programa é maravilhoso. Continue ajudando as pessoas a conhecer-se e enfrentar melhor as adversidades. É isso, Marta, que peço a Deus todos os dias, né? A gente se depara muito com essas situações de vida, né? De desespero. E é muito importante a gente ter esse olhar para com o nosso próximo, né? E pedir que Deus capacite a gente, apesar das nossas fraquezas humanas, né? E quando eu fechei o primeiro bloco, eu estava falando para vocês sobre perguntar, não é julgar. Como você está de verdade? E depois você ter a disponibilidade para ouvir a resposta do outro. Se percebermos que existe sofrimento intenso, podemos perguntar diretamente com acolhimento. Se a pessoa está pensando em morrer ou em tirar a própria vida. Mas você não vai chegar para a pessoa, prestem atenção, vai chegar para a pessoa dizendo isso. Você vai ouvir a pessoa. Se ela tocar no assunto, é que você vai dizer, vai começar a refletir com ela. Porque nem sempre quem está deprimido, quem está para baixo, necessariamente está pensando em suicídio, né? Não é dessa forma, né? Então, perguntar nesse caso não significa incentivar. A gente não vai incentivar esse lado. A gente vai muitas vezes, aprenda muitas vezes, não precisa dizer, basta abraçar. Basta o outro se sentir acolhido. Não é abraçar por abraçar, é acolher, né? Muitas vezes meu marido chega em casa e faz: eita, Bel, tu não existe não, tu abraça todo mundo, não sei o que, não sei o que. Se você ainda não acostumou com isso, faz parte do meu temperamento, faz parte de quem eu sou, faz parte do amor que Deus tem para comigo, para que eu também possa acolher os outros. Sempre fui assim, quem convive comigo sabe que sou desse jeitinho, né? Então, perguntar pode significar, gente, abrir uma porta, né? A porta que permite que uma pessoa finalmente diga aquilo que estava guardando sozinha. É possibilitar que essa pessoa desabafe aquilo que ela guarda só, né? E quando alguém responde que está pensando em suicídio, não devemos tratar isso como drama, chantagem ou tentativa de chamar atenção, né? Algumas pessoas dizem: ah, isso é drama, isso é chantagem, tentativa. Não, devemos levar a sério. A pessoa precisa de avaliação profissional e de uma rede de proteção. Você ama seu amigo, você ama seu vizinho, você está aqui para conviver com todos. Diante de uma situação dessa, não é julgar, é incentivar a procurar orientação profissional, né? É levar para o sacerdote, né? E para que essa pessoa tenha essa possibilidade de se abrir, de conversar e de começar a ver que o sol nasce. E quando ele nasce, ele brilha para todos. Mas não adianta dizer,
a pessoa tem que entender, né? Então, gente, existe muito preconceito em torno do sofrimento psicológico de alguém, né? Quantas pessoas já ouviram na vida? Isso é falta do que fazer. Você tem uma vida tão boa? Pare de pensar nisso. Você precisa reagir. Isso é apenas uma fase. Mas sofrimento não desaparece porque alguém manda a pessoa parar de sofrer. Assim como uma fratura precisa de um tratamento, de um gesso, né? Quantas vezes, né? Quebrou um osso, machucou a perna, não sei o quê, e vai para o tratamento, né? Quer seja de fisioterapia, então, uma dor emocional intensa também precisa ser cuidada. Buscar psicólogo ou psiquiatra não é sinal de fraqueza. Pedir ajuda não é fracassar. Chorar, presta atenção, chorar não é falta de fé. Reconhecer limites não é desistir. Eu estou reconhecendo meus limites, eu vou desistir. Não. Reconhecer isso, você vai procurar ajuda. É. E aí é pedir ajuda e escolher continuar. Né? E onde entra a fé? Né? Aqui chegamos a uma dimensão muito importante para nós que acreditamos em Deus. Precisamos falar de espiritualidade com responsabilidade. Uma pessoa em sofrimento não precisa ouvir que está sofrendo porque não tem fé. Isso não existe, né? Você não conhece a fé do outro. Você não pode julgar, né? Precisamos falar dessa espiritualidade com muita responsabilidade. Ela precisa saber que Deus não se afasta de quem sofre. Muito pelo contrário. Deus está ali segurando nos braços, né? Mostrando, você vive, você existe, você é importante para mim, você foi formada por mim, por mim. O nosso DNA, Deus nosso autor, é quem nos forma, né? E a gente não precisa correr, porque todos nós sabemos que um dia vai chegar a nossa hora. E que bom que nós não sabemos quando, né? Porque aí a gente precisa se preparar todos os dias, né? A gente precisa estar aí sempre nos questionando o que fazemos, né? À noite eu costumo pensar como é que foi meu dia, o que foi que eu fiz. Às vezes até rindo eu faço, eita Senhor, a pescaria hoje foi boa. Ou às vezes eu faço, hoje eu não fiz o que devia. Eu falhei ali, ou eu falhei com fulano, ou com cicrano, né? Às vezes isso pode acontecer, né? Então, precisamos falar dessa espiritualidade com responsabilidade. Na tradição cristã, nós encontramos inúmeras experiências de idade. Na tradição cristã, nós encontramos inúmeras.

0: E talvez esta seja, naquele momento, a oração mais verdadeira, né? A fé pode ser uma fonte de esperança, mas ela não deve ser utilizada para substituir tratamento psicológico ou psiquiátrico, né? Você precisa, porque Deus deu a ciência ao homem. Então você não pode, eu vou só ter fé. Não, você muitas vezes precisa dessa ajuda profissional para você poder enxergar que a tua emoção que está tomando conta ali, aquilo que você não está, que a tua mente está meio escura, tenebrosa, você não está conseguindo ver, né? Por quê? Porque a gente lida com as emoções, a gente lida todo santo dia com medo, com amor, com raiva, todas essas emoções, né? Então, muitas vezes a gente pode, né? E conversando com Deus e fazendo, que isso é inevitável, você tem que fazer todo dia, né? Quando você vai dormir, principalmente quando você acorda, para agradecer por mais um dia, né? Mas Deus também pode cuidar através das pessoas, né? Através de um psicólogo, de um psiquiatra, de um médico, de um familiar, de um amigo, de uma comunidade. Atenção aí, comunidade Filhos da Misericórdia, né? Estamos todos unidos, né? De alguém que simplesmente decide permanecer ao lado de quem está sofrendo. Então Deus age em nós quando nós permitimos isso, né? Eu vou pedir a Eli para colocar uma música que fala, que reflete, né, esse sentido da vida. E quando terminar a música, eu vou falar com vocês e vou falar quando a pessoa não consegue enxergar uma saída. A gente vai ouvir Qual é a Chave, com a Adriana Arides.
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Reflete sobre isso. Escuta a música, né? Bem fácil a gente encontrar, né? Quem não tem, mas é só ir no YouTube, né? Qual é a chave, né? Então, por que não falar se ele quer te ouvir?

0: Então, quando uma pessoa não consegue enxergar uma saída, talvez uma das coisas mais dolorosas de compreender seja esta. Às vezes a pessoa não consegue enxergar uma saída, não porque ela não exista, mas porque a dor está ocupando completamente seu campo de visão. Né? A dor está tão grande que você não está conseguindo achar essa chave, né? Que você não está conseguindo colocar, né? Porque é difícil falar do que machuca. Falar de dor é difícil, né? É como estar, eu comparo muito esse momento como estar dentro de uma tempestade. Quem está do lado de fora consegue enxergar que o céu pode clarear. Mas quem está no meio da tempestade só consegue enxergar a chuva. Por isso, não podemos exigir que uma pessoa em crise enxergue sozinha aquilo que nós conseguimos enxergar. Se nós estamos fora da tempestade, nós temos uma visão. Mas se nós estamos dentro dela, a nossa visão é turva, é outra, né? Podemos ajudar a pessoa a atravessar esse momento de tempestade. Podemos dizer para ela: estou aqui. Mas dizer verdadeiramente: eu estou aqui. Vamos procurar ajuda? Você não precisa enfrentar isso sozinha, sozinho. Vamos atravessar hoje? Amanhã, cuidaremos do amanhã, né? Porque o que passou, ficou no passado. Eu tenho que lidar com o presente. O que vai vir no futuro, ainda vai vir. É obra de Deus, né? Então, às vezes a esperança não significa acreditar que tudo ficará maravilhosamente imediatamente. Eita! Ficar maravilhoso imediatamente, né? Por quê? Porque as coisas não são como o passo de mágica que tentam colocar pra gente, né? Você liga o celular e você tem a resposta na hora. Você, hoje, é tudo como que automático. Só que a nossa vida não é automática. A nossa vida não é, não tá ligada no plug da tomada, né? A gente vivencia dificuldades, a gente tem tempo para elaborar essas dificuldades. Às vezes a esperança não significa isso, né? A esperança significa que existe uma luz no final do túnel, né? Às vezes essa esperança é simplesmente acreditar que é possível chegar vivo ao próximo capítulo da sua vida, né? É possível que eu sofra, que eu chore, que eu entregue essas lágrimas a Deus, mas que amanhã vai ser, ou depois de amanhã, ou no tempo de Deus, que não é o meu. Muitas vezes a gente quer dizer para Deus, né, o tempo, quando o tempo é puramente dele, né? A gente não diz, a gente chega e diz: ó, Senhor, eu quero isso e isso. Não, Senhor, eu acredito que eu estou precisando disso. Se for da sua vontade, porque o Senhor quer o melhor para a minha vida, que eu possa ter. Se não for, que o Senhor possa me mostrar uma outra solução, um outro caminho, né? Gente, eu vou precisar pedir nossos patrocinadores para entrarem e daqui a pouquinho a gente volta. Um terceiro bloco onde você pode participar.
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0: Estar com vocês. Pena que é só uma horinha de programa. Daqui a pouco eu vou precisar ir embora. Arengando aqui. com o pessoal aqui da rádio, com o Padre Adilson. gente, meu carinho bem especial a todos vocês. Hoje, graças a Deus, são muitos que estão comigo no Instagram. Eu quero mandar um beijo para a minha querida Irã Chalegre, a Inventurosa. Vejam que ela colocou: bom dia, as suas palavras hoje vieram direto em meu coração. Eu precisava ouvir hoje exatamente o que você falou. Obrigada. É a oração, querida. Quando eu entro aqui, a primeira coisa que eu faço é me dirigir ao sacrário, né? E colocar todos vocês que vão ouvir ao vivo, os que vão ouvir depois, porque o programa vai ficar gravado no meu Instagram. Se vocês conhecem alguém que queiram indicar, né? Esse programa fica gravado no meu Instagram e fica gravado no Facebook da Rádio Agnus Dei 106.7. Né? E eu agradeço muito para que a gente forme o interesse aqui é juntar as mãos, né? E a gente poder ajudar quem está precisando, né? E às vezes a pessoa nem sabe que está precisando, né? Às vezes é tão bom, né? Eu fico tão feliz muitas vezes quando eu sento com o padre e a gente fala de coisas assim que eu nem estava pensando naquele momento, e como eu saio bem dessa conversa, né? Como eu saio revigorada para querer trabalhar mais pelo reino de Deus, né? Então, gente, a gente estava falando, né? E eu estava falando para vocês de que é possível, né? A gente sair da tempestade e chegar na claridade. Então, nisso existe uma importância muito grande, que é a rede de apoio. Ninguém deveria carregar sozinho uma dor que já se tornou insuportável. Eita, eu esqueci, ó, de ligar o som pra vocês. Desculpa aí, eu falei tanto pra vocês e esqueci de ligar o som. Desculpem. Vocês que estão no Instagram. Agradecendo a senhora, Dona Irã, pelo seu carinho, né? Por estar sempre comigo. Obrigada, Davi. Percebi agora que tava sem som, né? E, Dona Irã, obrigada pelas suas palavras, né? Que a senhora diz para mim que as minhas palavras foram direto em seu coração e que a senhora precisava ouvir hoje exatamente o que eu estou dizendo agora, né? Meu carinho, meu agradecimento, um beijo, Gorete, minha prima lá em Limoeiro. E são tantos que, se eu for cumprimentar todos, eu posso esquecer alguém. Meu marido, que entrou agora, Davi, meu amigo de Campina Grande, são tantos, né, que me acompanham. Então, a gente vai falar da rede de apoio, né? Ninguém deveria carregar sozinho uma dor que já se tornou insuportável. Família, amigos, profissionais de saúde e comunidade podem fazer uma rede de proteção, podem e devem. Quando existe risco, é importante não deixar a pessoa isolada e buscar ajuda profissional e de emergência quando necessário. Também é fundamental reduzir de maneira segura e responsável o acesso da pessoa em crise a meios que possam provocar uma lesão fatal, né? Sempre você percebendo a pessoa em crise, você deve tentar ajudar nesse sentido também, né? Essas atitudes, elas não resolvem a causa do sofrimento, mas pode ganhar um tempo precioso. E tempo em uma crise pode significar a vida, né? Numa crise, o tempo é importantíssimo. E agora, para quem está me ouvindo? Quem está me ouvindo agora? Talvez você esteja ouvindo esse programa e pensando: essa mensagem é para mim. Se for esse o caso, eu quero que você saiba uma coisa: você não precisa resolver toda a sua vida hoje. Não precisa ter todas as respostas. Não precisa fingir que está bem, mas precisa permitir que alguém saiba que você não está bem. Aquela pessoa da sua confiança, né? Às vezes é uma cunhada, é um irmão, é um amigo, é um... não importa. É um padre, né? Procure uma pessoa em quem você confia. Procure um profissional. Fale. Mesmo que seja difícil, mesmo que você não saiba explicar. Nem sempre a gente consegue explicar o que está sentindo. Mas não se trata de explicar, se trata de desabafar, de falar o que está segurando dentro, né? Você pode simplesmente dizer: eu não estou conseguindo sozinho e preciso de ajuda. Preciso da sua ajuda. Você diz para essa pessoa. Essa frase pode ser o começo de uma mudança. E para quem conhece alguém que está sofrendo, não espere a pessoa pedir ajuda perfeitamente. Aproxime-se, pergunte, escute, não minimize, não faça julgamentos. Não transforme aquela conversa em sermão, né? E diante de sinais de riscos, procure ajuda profissional imediatamente. Às vezes, aquilo que parece apenas uma conversa pode ser uma oportunidade de proteção. Setembro Amarelo, gente, é sobre vida. Setembro Amarelo não deveria terminar quando setembro termina. A prevenção do suicídio precisa existir durante todo o ano. Precisamos construir famílias onde seja possível dizer: eu não estou bem. Escola onde crianças e adolescentes possam falar sobre suas emoções. A criança possa verbalizar as emoções, né? Ambientes de trabalho onde a saúde mental seja levada a sério. Comunidade e comunidades, né? Várias, onde permitir ajuda não seja motivo de vergonha. E uma sociedade onde o sofrimento psicológico não seja tratado como fraqueza. Pedir ajuda não é sinal de fraqueza. Pelo contrário, você é tão forte que está precisando de ajuda, está percebendo que precisa de ajuda, né? Porque prevenção começa muito antes da crise. Começa quando ensinamos alguém que seus sentimentos podem ser expressos. Começa quando uma mãe percebe que o filho mudou. Quando um amigo pergunta: como você está? Quando um pai abraça sem tentar imediatamente dar uma solução. Quando alguém procura um profissional. Quando deixamos de dizer: isso é bobagem, e começamos a dizer: ó, presta atenção, eu percebo que você está sofrendo, vamos procurar ajuda juntos, porque eu estou percebendo que você está sofrendo, vamos juntos, né? São tantas, né? Mas antes de fazer aqui uma reflexão para terminar, eu quero ver, porque esse é o terceiro bloco, eu quero ver com Eli quem está com a gente no zap quem está querendo participar do programa, falar, perguntar, estamos à disposição, né? E no Facebook.
1: Muito bem, doutora. Por aqui no Facebook tem o Davi Albuquerque, a senhora já falou agora há pouco, né?
0: Foi, né?
1: Ela, ele está conosco também. Ah. Quem mais? Grazi Araújo, bom dia.
0: Grazi,
1: minha querida e amada doutora Mabel.
0: Grazi.
1: Hermírio Bezerra Souza, acho lá em Porção também, né?
0: É, seu Hermírio Santeiro.
1: Hermírio Santeiro, deixa eu ver.
0: O meu carinho pro senhor, seu Hermírio.
1: Deixa eu ver por aqui também no nosso zap, né? Por aqui o projeto Juba. É o Juba, também está conosco. E aqui foi um convite.
0: Que lindo.
1: Ele diz aqui o seguinte: convite especial, missa de aniversário. Olha aí.
0: Eita.
1: Hoje, dia 12 de setembro, às 19 horas, lá na Reitoria São Miguel. São 34 anos do Juba, né?
0: Coisa
1: boa.
0: Que bom.
1: Do projeto
0: que
1: Juba.
0: Ótimo.
1: Missão e doação, né?
0: Ele está convidando a gente.
1: Convidando todo mundo aí para a missa.
0: Sim.
1: Hoje, às 19 horas, lá na Reitoria de São Miguel. São 34 anos aí do projeto Juba, missão e doação.
0: Que bom, que
1: legal,
0: lindo.
1: Né?
0: Parabéns a vocês do Juba. Vou dar um jeitinho de chegar aí, viu? Para abraçá-los.
1: Agora vamos ver aqui mais pessoas, mais mensagens nos chega também aqui no nosso WhatsApp. Tem mensagens de áudio. Vamos ouvir a Romilda lá de Sanharó.
0: Ai, linda.
2: Bom dia, doutor Mabel. Bom dia, Tiago. Bom dia, Eli. Que esse dia seja muito abençoado, doutora Mabel, para a senhora e para a sua família. Estou aqui, viu, trabalhando, mas estou escutando. Deus te abençoe, a senhora e sua família.
0: Amém.
2: Fica com Deus, doutora Mabel.
0: Amém.
2: Um cheiro no seu coração.
0: Amém, dona Romilda. Um beijo para a senhora. E todo o pessoal aí de Sanharó ligado conosco, né?
1: Pois bem. Jailton Oliveira, do Juba, também está por aqui.
0: Oi,
1: quem mais?
0: Jailton. Um abraço, Jailton.
1: Iris França, no São Geraldo.
3: Doutora Mabel. Seu programa é maravilhoso, é bem assim, é aprendizado. Deus te abençoe com tanta sabedoria.
0: Amém.
3: Para cada sábado eu vim com um ensinamento diferente. É verdade, tudo isso que você falou. Jesus te abençoe com saúde e com muita paz. Bom dia, Eli. Bom dia, Tiago. Bom dia a todos.
1: Tiago está na folga hoje, viu?
0: Tiago está de folga e recebendo o carinho de todos vocês. Iris,
1: pois é, coisa boa,
0: te amo, viu? Beijo no seu coração.
1: Deixa eu ver aqui, Nalda em Paranatama.
0: Ai,
1: deixa eu ver
0: dona
1: aqui.
0: Nalda.
4: Um abraço, porque Nalda, povo abrigo, minha barra de saudade.
1: Baixinho, mas saiu,
4: Deus,
1: né?
4: Abençoe cada dia mais.
1: Quem mais está por aqui?
0: Amém, dona Nalda, muito obrigada. Eu sei que a senhora está sempre com a gente, todo sábado, né? Um beijo a toda a comunidade aí de Paranatama.
1: Rosa em Serra das Varas também conosco.
0: Eita, dona Rosa, beijo.
1: E agora vem, ela é dançarina, ela canta, ela faz a festa.
0: Oh,
1: sabe quem é?
0: Dona Nira?
1: Dona Nira, ela mesma.
0: Lá no São Geraldo.
5: Minha querida, olha que programa, viu? Porque a gente fica esperto, né? Muito bom, doutora. Que Deus abençoe, que a senhora continue nos trazendo esse recado, esses ensinamentos, né? Para que nós possamos aprender a olhar para o outro, a sentir, a escutar.
0: É verdade.
5: Eita, que coisa boa, doutor. Eu já sei que não tem forró, né? Mas era tão bom, é lindo.
1: Tá vendo aí?
5: Que saudade. Deus abençoe vocês. E a senhora, doutora, foi Jesus que nos enviou. Assim como ele enviou essa rádio, enviou a senhora para que a senhora esteja aí ensinando, né? Porque muitas vezes a gente não sabe, né? E agora com esses ensinamentos a gente sabe parar, olhar, abraçar, conversar, ouvir. Que o escutar é bom,
0: é
5: muito
0: verdade.
5: Bom escutar o outro. Né? Um cheiro bem cheiroso, com saudade
1: dona
5: da senhora.
1: Nira, ela
0: um cheiro.
1: Faltou só cantar e dançar, né, Nira?
0: Olha, um cheiro, dona Nira. Pena que a gente não tem um forrozinho, aqui pra senhora no programa.
1: Sabe qual é o forró que ela gosta? Eita, vida boa, abençoada.
0: Vida boa, abençoada, dona Nira.
1: Deixa eu ver, tem mais mensagem por aqui, mais recadinho. Doutora Michele Chalegre também.
0: Ah, nossa. Querida parceira, amo
1: ela
0: demais.
1: Mandou uma mensagem por aqui. Manda um beijo para Mabel. Manda um beijo para Mabel. Falar da saúde mental é importante o ano inteiro. E ela está de parabéns por sempre falar com tanta sensibilidade sobre isso. Mandou, foi doutora, doutora Michele, viu?
0: Obrigada, doutora Michele. Um beijo no seu coração. Sabe o quanto é querida por mim e vai voltar, viu? Vamos fazer outro programa juntos.
1: Pois é, doutora Michele está sempre conosco. Nossa parceira também, né?
0: É
1: nossa,
0: parceira, é cooperadora.
1: Nos ajuda nessa missão de evangelizar, né?
0: Doutora Michele evangeliza com a gente, viu?
1: Exatamente.
0: É nossa cooperadora, 24 horas. 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Eu queria fazer uma reflexão rápida ali, que eu sei que eu já extrapolei, mas é assim mesmo. Carlinhos já sabe que eu arengo e o padre também, e a gente vai finalizar, mas eu queria fazer uma reflexão, né? Talvez hoje alguém esteja vivendo o dia mais difícil da sua vida. Talvez essa pessoa esteja convencida de que não existe amanhã. Mas a nossa responsabilidade não é obrigá-la a enxergar o amanhã. É sim ajudá-la a atravessar o hoje. Porque uma crise pode passar. Um tratamento pode começar. Uma relação pode ser reconstruída. Uma ferida pode ser cuidada. Uma vida pode encontrar novos sentidos. E aquilo que hoje parece ser o fim, pode, com ajuda, tornar-se apenas um capítulo muito doloroso de uma história que ainda não terminou. Por isso, se a dor estiver maior que a esperança, não fique sozinho com essa dor. Permita que alguém caminhe com você. E se você conhece alguém cuja dor parece maior que a esperança, não tenha medo de se aproximar. Às vezes uma presença salva. Às vezes uma escuta salva. Às vezes uma palavra salva. Às vezes encaminhar alguém para ajuda profissional salva. E muitas vezes aquilo que salva é simplesmente mostrar àquela pessoa: você não precisa atravessar essa noite sozinho. Que neste setembro amarelo nós não sejamos apenas pessoas que falam sobre prevenção. Que sejamos pessoas que percebem, acolhem, escutam e cuidam. Porque por trás de cada número existe uma história. Por trás de cada silêncio pode existir uma dor. E por trás de uma pessoa que perdeu a esperança pode existir uma vida, esperando apenas um pouco de cuidado para descobrir que ainda existem caminhos. Quando a dor ficar maior que a esperança, que nunca falte alguém disposto a caminhar ao lado. E possamos nos lembrar sempre: a dor pode pedir socorro, mas a vida merece resposta. Se você estiver em risco imediato, procure um serviço de emergência ou ligue para o SAMU 192. Para conversar e receber apoio emocional, você liga gratuitamente para o CVV 24 horas por dia pelo número 188, né? Então, esse é o meu recado para vocês. E a gente fez essa reflexão, mas a gente sábado volta, né? E vai ser um novo programa e a gente vai estar junto, se Deus quiser. Que Deus abençoe esse final de semana e a partir de amanhã o começo de uma nova semana. Deus abençoe cada um de vocês.
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Muito bem, são 9h15, depois do programa Maria Mãe Educadora, estamos nós por aqui, tocando muita música legal para você. Sabadão, hoje 12 de setembro de 2026. Olha, temos um convite bem especial para você, tá bom? Já imaginou conhecer a Aparecida do Norte, a casa da mãe Aparecida? É, vai ser bom demais, é uma oportunidade que você pode fazer parte, né? De que forma? 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Mas quando ele? De 3 a 8 de maio de 2027. Eu quero ir, como eu faço? 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É só entrar em contato com Carlos Eduardo. Olha, são vagas limitadas, viu? Muita gente que já foi, já tá voltando. Diz, eita, eu quero ir de novo, eu vou de novo porque a viagem é muito boa, né? Na casa da mãe Aparecida, ainda mais com a presença do Padre Adeus, na companhia do Padre Adeus Simões, é uma viagem muito diferente. 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Viagem dos sonhos, peregrinação Aparecida do Norte, de 3 a 8 de maio de 2027. Muita gente já aqui dizendo, eu quero ir, eu quero já reservar minha vaga, coisa boa, né? E outros que já foram, estão retornando porque sabem que é uma viagem diferente, tá bom? São 9h17 e nós estamos no ar 24 horas falando do amor de Deus. 24 horas evangelizando com renovado ardor missionário. Eis a nossa missão. E como isso é possível? É possível porque trabalhamos para Ele, caminhamos com Ele. Essa obra é do Senhor Jesus e contamos com você enquanto cooperador, mantenedor dessa obra, tá bom? Manter essa obra no ar não tem sido fácil, é bem verdade. Não tem sido fácil, mas é possível porque essa obra é do Senhor Jesus, tá certo? E tem você como cooperador fiel. Sabia que sua fidelidade, ela nos permite honrar com os nossos compromissos, que não são poucos. Quem sabe, quem conhece a obra sabe a dificuldade da caminhada, mas não seria diferente também, né? Quem disse que seria diferente? Apenas que seria possível manter essa obra no ar. E graças a Deus, seguimos firmes e fortes na evangelização. Seja nas manhãs, tardes, noites, madrugadas, levando a mensagem salvífica, a música que evangeliza, os programas que falam do amor de Deus, que falam de um Deus que é Pai, que é amor, que é misericórdia. E você faz parte de toda essa história. Tantas são as mensagens que nos chegam. Olha essa rádio, ela é minha companheira, é minha companhia. Nas madrugadas, tantas são as mensagens, eu estou aqui acompanhando cada mensagem bela, mensagens que fortalecem a nossa caminhada cristã, mensagem que nos diz que Deus é a nossa base sólida, é o nosso amor maior. Então, é você que faz parte dessa história, é você que nos ajuda a manter essa obra no ar 24 horas, falando do amor de Deus, chegando aos mais longínquos lugares do Brasil e além Brasil, do Brasil e do mundo, porque através da frequência 106,7 falamos para toda a região e através das plataformas digitais, os meios disponíveis, nós chegamos aos quatro cantos do mundo, tá bom? Graças também à sua cooperação mensal. Obrigado por sua fidelidade mês a mês a essa obra, tá bom? Você que já fez sua cooperação, você que já está se preparando para ajudar a Rádio do Senhor, como se diz a Rádio de Jesus, obrigado de coração, tá bom? Obrigado por sua fidelidade mês a mês. E você que manifesta o desejo também de fazer uma transferência bancária, seja com real, 2, 3, 4 ou mais, aquilo que o seu coração despertar, aquilo que o seu coração for tocado, muito obrigado, e aquilo que suas condições também oferecer, né? Claro, se você tem a condição de fazer uma doação, seja de um real, 2, 3, 4 ou mais, aqui já somos gratos. Se não tem, mas fica aí na oração também, para que tudo possa caminhar de acordo com o que o Senhor espera de cada um de nós, não é verdade? Olha, a chave Pix é a seguinte, anote aí, 87 99128 5594, é a mesma chave, é o mesmo do nosso WhatsApp, aquele que você pede sua música, que você manda suas mensagens, é a mesma chave Pix, 87 99128 5594. Nos ajude aí na evangelização, tá bom? São 9h20 e amanhã é domingo. Domingo, queremos convidar você a estar conosco também lá no Santuário da Divina Misericórdia, a missa dominical, uma manhã bela também,
lá no santuário. Então, vai lá, faz a trilha, participa do texto também logo às 8 horas da manhã, depois tem a catequese com o padre Adilson Simões, 11 horas tem a Santa Missa e assim segue toda a nossa programação no domingo na Terra da Misericórdia.

0: 7:32.
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Vamos aprender juntos? Vamos aprender. Vamos aprender esta canção. Porque ela diz para todos nós uma grande verdade. Essa canção é para aqueles que acreditam, porque se trata de uma afirmação, não de uma suposição, mas de uma afirmação. Uma afirmação. Em nome do Pai, em nome do Filho e em nome do Espírito Santo, Deus me abençoa. Quem acredita nisso, levante a mão. Quem acredita que em nome do Pai, do Filho e do Espírito Santo é abençoado, levante a mão. Você é um abençoado. Nunca se esqueça disso. Aconteça o que acontecer, você é um abençoado. Vamos aprender juntos, Martim?

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0: A caridade é uma das maiores expressões do amor de Deus. A Bíblia nos ensina que não basta dizer que amamos o próximo, precisamos transformar esse amor em atitudes. São Paulo nos lembra: agora permanecem a fé, a esperança e a caridade. Estas três podem, porém a maior delas é a caridade. Está em Coríntios 13:13. Caridade é olhar para quem sofre e não permanecer indiferente. É estender a mão a quem precisa, dividir o pão, oferecer uma palavra de consolo, perdoar, acolher e ajudar sem esperar nada em troca. Jesus nos ensina que quando fazemos o bem ao irmão necessitado, é a ele mesmo que estamos servindo. Tudo o que fizestes a um desses meus irmãos mais pequeninos, foi a mim que o fizeste. Está em Mateus 25:40. E por isso que a nossa fé não fique apenas nas palavras, que ela se transforme em amor e que o nosso amor se transforme em caridade. Porque quem ama verdadeiramente a Deus, aprende também a amar e cuidar do seu próximo. Caridade é o amor de Deus colocado em prática. São 11:14. É assim que nós começamos mais uma edição do Caridade na Verdade neste sábado 12 de setembro de 2026. Bom dia, Anabel.
1: Bom dia, Eli Vasconcelos. Bom dia, povo de Deus. Bom dia a você que todo sábado para junto conosco para levarmos ao ar essa caridade que o Eli tanto falou agora, de uma forma tão bonita, que ela não fique apenas nas palavras, mas nos gestos, e que esse gesto se transforme em amor.
0: Exato.
1: Como legal. É bom a gente poder praticar o amor com o gesto, com o concreto, indo encontro do irmão que sofre. E ali já começamos o programa com a horinha um pouco avançada e bem
0: exatamente,
1: sabemos...
0: Eu estava aqui preocupado. Cadê a Anabel?
1: Pois Anabel... é, estava lá ali com a netinha no colo, sem querer desgrudar,
0: imagino, né?
1: Sentindo dor na perninha. Mas vamos superando tudo. Então assim a gente já pode iniciar a leitura das cartas, não é
0: sim,
1: isso?
0: Sim, vamos começar, porque estamos nesse tempo corrido diante do horário eleitoral gratuito, então toma um tempinho do nosso tempo, né? Do
1: exatamente,
0: nosso precioso tempo.
1: Exatamente. E hoje ali, a cartinha da Edinalva da Silva, ela diz: bom dia, Padre Adilson, sou uma senhora de 60 anos, eu cuidava de meu pai, mas ele faleceu. Agora faço bico quando aparece para sobreviver. Não recebo Bolsa Família, minha renda é realmente faxina quando aparece. Venho aqui pedir a sua ajuda e das pessoas de bom coração de uma cesta básica. E com a graça de Deus, vou ser contemplada e serei eternamente grata aos que puderem me ajudar. Desde já, agradeço a cada pessoa que ajuda a gente através deste programa e que Deus abençoe a todos. Temos ainda a carta, a Edinalva, ela mora na rua Joel de Holanda, número 227, no bairro do São Geraldo.
0: Temos também a cartinha da Larissa Pereira da Silva Santos, que conta a sua situação. Olá, povo abençoado da Rádio Maravilhosa. Estou aqui para contar um pouco da minha vida através desta cartinha. Ela diz que tem 5 pessoas na sua casa, são em 5 pessoas, sendo 3 crianças e 2 adultos. Um de 6 anos, um de 4 anos e a menor de 6 meses. E por isso não trabalha, porque precisa cuidar das crianças, pois por esta razão, ela diz aqui em sua cartinha, pede esta ajuda de uma cesta básica. Ficarei eternamente grata aos que puderem ajudar. A Larissa Pereira da Silva Santos reside na rua, deixa eu ver aqui, Anabel.
1: Laudegário.
0: A rua Laudegário de Melo, número 147, na Boa Vista.
1: Isso. Também temos a carta de Moisés Gonçalves da Silva. O Moisés diz: bom dia, padre, e aos ouvintes deste programa abençoado. Venho aqui pedir sua ajuda. Eu não consigo trabalho, recebo Bolsa Família e com esta renda tenho que cumprir os compromissos com aluguel, água, comprar o que é possível com o que sobra. Quando aparece bico, eu faço para poder ajudar nas despesas de casa. Por esta razão, estou aqui para pedir sua ajuda com a cesta básica. Ficarei muito feliz quando essa cesta chegar na minha casa. Assim teremos alimentos para saciar nossa fome. Agradeço ao Padre Adilson e a cada um que faz essa caridade para a gente. O Moisés Gonçalves da Silva, ele mora na rua Laudegário de Melo, número 147, na Boa Vista. A Larissa, o número da casa da Larissa é 161, também na Boa Vista.
0: Muito bem, Anabel. O Carlos André Batista também manda sua cartinha e diz o seguinte: bom dia, queridos locutores desse programa, que é a voz de Deus pra gente. Sua bênção, Padre Adilson. Eu tenho 3 filhos de 8 anos, 2 anos e também 2 meses. Meu trabalho é de fazer bico, por isso peço a todos vocês que me ajudem com uma cesta básica e o mais que vier será muito bem-vindo. Ele continua sua cartinha dizendo: Deus abençoe cada um que fizer esta caridade. O Carlos André Batista, ele reside na rua Laudegário de Melo, número 87, também na Boa Vista.
1: Isso, hoje, você que está acompanhando nosso programa pode observar que todas as cartas hoje, o destino é São Geraldo, Boa Vista e Coab 1. Também temos a carta de Severina, a Taciana da Silva, que diz: sua bênção, padre. Um abençoado dia para vocês que realizam o programa Caridade na Verdade. Este programa é o nosso socorro. Padre, sou mãe solo, tenho 3 filhos, tenho uma filha que faz procedimento no Recife. Por isso, não posso trabalhar para cuidar dela e das outras 2 crianças. Venho aqui pedir encarecidamente sua ajuda com a cesta básica, porque preciso. Ficarei eternamente grata aos que puderem nos ajudar. Severina Taciana da Silva, ela mora na Travessa Joaquim Tenório Gonçalves, sem número, no bairro da Boa Vista.
0: Anabel, nós esquecemos uma coisa hoje, foi? Vamos bombar ou não, como diz o Tiago Felipe, né? Vamos bombar?
1: Vamos bombar. A gente já agradece ao nosso querido Darilson, né? Que durante a semana ele já garante as 5 cestas de todo sábado. Uhum. Então já temos como garantia 6 cestas básicas do nosso irmão Darilson. E a chave
0: são
1: Pix?
0: São 6 ou 5? São
1: 5.
0: 5, né? Certo.
1: E você já falou a chave
0: Pix?
1: Pois
0: é, ainda não, Anabel. A chave Pix para que você possa fazer o seu gesto concreto é 87.
1: 87.
0: 9.
1: 9.
0: 91.
1: 91.
0: 42.
1: 42.
0: 43.
1: 43.
0: 77.
1: 77.
0: Exatamente. Continuando aqui com a leitura das cartas, quem também nos escreve é a Silvana Bezerra da Silva. Ela conta o seguinte: padre, sou mãe solo, tenho uma filha com 3 anos, não consigo trabalho, recebo Bolsa Família, mas tenho que pagar aluguel, entre outras despesas. E ela segue com sua cartinha dizendo que por isso não sobra quase nada para a alimentação. Por essa razão, estou aqui para pedir sua ajuda com uma cesta básica. Ficarei muito, muito grata se essa ajuda chegar, né? Acho que é isso. O que diz na sua cartinha, né? Peço que Deus abençoe a cada um de vocês que realizam esse programa, ao Padre Adilson e também aos ouvintes que têm um bom coração, né? Um coração generoso. A Silvana Bezerra da Silva, ela reside na Travessa Fernando Ferrari, número 12, também na Boa Vista.
1: Ainda a carta da Maria José Pereira de Souza, que diz: bom dia, Padre Adilson, bom dia, ouvintes. Somos em 3 pessoas na minha casa. Faço faxina e me viro com o que consigo. Venho aqui pedir sua ajuda. Gostaria muito de ganhar uma cesta básica que vai trazer para minha família a alegria de receber alimento em casa, pois nossa situação é bem difícil. Agradeço desde já a todos que fizerem essa grande ajuda. O endereço da Maria José é Rua Laudegário de Melo, número 159, bairro Boa Vista.
0: Quem também nos escreve é a Sandra Batista de Lima, tá bom? Sandra Batista de Lima, ela nos conta também sua cartinha. Bom dia, queridos ouvintes, bom dia para vocês que realizam este abençoado programa, que faz um grande bem para as pessoas que necessitam de ajuda. Sou Sandra e estou aqui para pedir sua ajuda de uma cesta básica. Eu não posso trabalhar porque tomo conta do meu marido e também, ela diz em sua cartinha ainda que é uma pessoa doente. Não temos benefício, peço que nos ajude e ficaremos agradecidos aos que puderem nos doar uma cesta básica. Que Deus abençoe a todos. A Sandra Batista de Lima reside à rua 22 de março, número 34.
1: Tenho ainda a carta da Milena Evelyn Tenório Nunes, que diz: bom dia, padre, e a todos que realizam o programa Caridade na Verdade. Padre, sou mãe solo, tenho duas filhas. Estou passando por momentos difíceis com as minhas filhas. Não posso trabalhar porque não tenho com quem deixar minhas filhas. Por isso, preciso muito da ajuda de uma cesta básica. Recebo Bolsa Família, mas tenho muitas coisas para pagar. E o que sobra não é suficiente para alimentar minhas filhas. Por esta razão, peço encarecidamente que me ajudem com a cesta básica. Ficarei muito agradecida a todos vocês. A Milena Evelyn, ela mora na rua Laudegário de Melo, número 22, bairro Boa Vista. Também temos a carta da Maria Selma dos Santos Silva, que diz: padre, sua bênção. Bom dia a todos os ouvintes que participam deste programa, que é uma grande bênção para todos que necessitam de ajuda. Padre, estou passando por um momento de muita dificuldade. Recebo Bolsa Família, com ele eu pago aluguel e outras contas. Sou mãe solo, tenho três filhos para dar de comer, vestir e tudo que é de obrigação para com elas. Não tenho outro tipo de ajuda. Por esta razão que estou aqui para pedir que me ajudem com a cesta básica. Ficarei muito agradecida a você que me fizer esta caridade. Maria Selma dos Santos, ela mora na rua Joel de Holanda, número 143, bairro São Geraldo. Ainda a carta da Maria de Lourdes de Melo, que diz: bom dia, amado Padre Adilson. Bom dia a todos vocês que realizam este programa abençoado. Venho através desta carta pedir que me ajudem com a cesta básica. Vivo de reciclagem, peço encarecidamente que me ajudem. Estou passando necessidade, só Deus sabe do meu sofrimento. Mas confio que Deus virá em meu socorro através das pessoas generosas que escutam este programa. E o Senhor, Padre, que é um verdadeiro Pai para tanta gente, que Jesus derrame muitas bênçãos e graças a todos vocês. A nossa irmã Maria de Lourdes e Melo, ela mora na rua Edivaldo Soares da Silva, número 55, bairro Boa Vista. Temos ainda a carta da Hanif Manuele do N. Bem-vindo. A Hanif diz: olá, ouvintes. Meu bom dia ao Padre Adilson e a todos que participam deste programa, que é uma grande bênção para a gente. Padre, eu moro na Boa Vista, recebo Bolsa Família, tenho três filhos e com o Bolsa Família, que não é suficiente para manter todas as necessidades e pagar as contas. Eu preciso catar material reciclável. Por esta razão, venho pedir ajuda de uma cesta básica. Esta ajuda fará um bem enorme para nós. Peço que Deus abençoe a todos vocês. A Hanif Manuele mora na Travessa Joaquim Tenório Cavalcante, sem número, bairro Boa Vista.
0: Quem também nos escreve é a Roseane Gomes de Siqueira. Ela diz o seguinte em sua carta: Bom dia, padre. Padre, aqui em casa somos eu, meu marido, que está doente, e ela disse que recebe o Bolsa Família e com ele paga aluguel e todas as contas, isso de casa com o que sobra, né, na realidade. Isso. E não sobra quase nada, ela disse, para comprar algum alimento. Aí eu tenho que sair catando material reciclável para poder comprar alguns alimentos. E ela continua sua cartinha dizendo, por essa razão, pede encarecidamente sua ajuda, ajuda de uma cesta básica. Esta ajuda vai fazer um grande bem para nós. Pode acreditar, ela diz em sua cartinha. Ela, Rosiane Gomes de Siqueira, reside a rua 17 de agosto, número 26, no bairro São Geraldo.
1: Temos ainda a carta da Adriele Amanda da Silva Torres. Ela diz, bom dia, Padre Adilson. Bom dia, amados irmãos e irmãs, Padre. Somos três pessoas aqui em casa. Recebo o Bolsa Família. E com ele preciso me virar para pagar todas as contas e ver o que sobra para comprar alguma coisa de comer. Por isso, venho aqui para pedir sua ajuda de uma cesta básica. E qualquer outra coisa que puderem me ajudar, eu serei muito grata. Confio em Deus que vou conseguir ganhar esta ajuda, porque Deus é muito bom e os ouvintes desta rádio têm um coração muito generoso. Desde já, agradeço, muito obrigada a todos. A Adriele Amanda, ela mora na Travessa São Francisco, número 89, bairro São Geraldo.
0: Muito bem, são 11:29, Anabel, antes de continuarmos com as leituras, trazendo aqui as mais diferentes situações e realidades também, né? Nós precisamos ir a um breve intervalo comercial e já voltaremos com a leitura das cartas também, tá bom? Só reforçando mais uma vez a chave Pix para que você possa fazer o seu gesto concreto, que é o 87 9 9 9 1 9 1 4 2 4 2 43 43 77 77.
1: Pois é, nós estamos aqui aguardando a sua ajuda, a sua contribuição. Como informamos nesse programa, temos 5 cestas. Hoje são 20 famílias que aguardam, que esperam a sua ajuda. Como Eli leu no texto, né, que a gente transforme esse gesto, não só a caridade, não seja só com as palavras, mas com gesto, esse gesto com amor. Então você é esse convidado hoje para fazer seu gesto com amor, fazendo essa caridade chegar à mesa dos irmãos que tanto necessitam.
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0: Muito bem, de volta com o nosso Caridade na Verdade, nesse sábado 12 de setembro de 2026, mais uma vez, convidando você a participar conosco, a fazer aqui o seu gesto concreto de amor ao próximo. São as mais diferentes situações, são mães que acordaram hoje, abriram a despensa e não encontraram nada, outras que são cobradas muitas vezes por seus filhos pequenos, crianças que não têm um entendimento da situação e diz: mamãe, eu estou com fome, eu quero algo, eu quero um pão, quero uma bolacha, não tomei o café ainda. E os pais ficam naquele sofrimento em abrir a despensa e ver que não tem nada, né? E nem sempre tem a compreensão da criança, porque realmente não entende a situação e quer de qualquer maneira que sua fome, seu desejo de ter um pão, uma bolacha, um alimento seja saciado, seja venha naquele exato momento, né? Os pais preocupados vão em busca de alguém que possa os socorrer, vão em busca de um sim, porque o não já os acompanha por certo, né? E esse sim nem sempre vem. E às vezes vem um não de forma tão grotesca que aumenta ainda mais o seu sofrimento, né, Anabel?
1: Exatamente, Ali. É exatamente isso que você diz. A gente já vai temeroso, né? Aquela criatura já vai temerosa a receber um não.
0: Porque é prova de humildade. Quem diz que pedir é fácil,
1: nunca,
0: né, Anabel?
1: Nunca.
0: E buscar um sim, porque o não já lhe acompanha, por certeza, né?
1: Agora, de repente, você pode dizer um não que não fere tanto a pessoa.
0: Tem um não que ele vem de forma: olha, ô, meu amor, hoje eu não posso, hoje eu não tenho como lhe atender, né? Aí é um não que agora vem um
1: acalenta,
0: sim.
1: Acalenta, de certa
0: e às vezes
1: forma.
0: Vem um sim tão grotesco também: olha, vou te atender hoje, mas só essa vez, viu? E isso você necessita, você vai receber aquilo, você vai querer receber, mas aquilo dói tanto também, não é?
1: E a pessoa nem volta.
0: Ela diz: olha, vou lhe dar hoje, mas não se acostume não, viu?
1: Desse
0: jeito. Não se acostume não, é
1: desse
0: só hoje.
1: Jeito. E assim, a gente está aqui para, como em uma das cartas que a gente leu, que a pessoa disse que aqui nós estamos para ser a voz dessas pessoas, né? Dar voz a essas famílias.
0: A gente sabe das nossas limitações, não vamos resolver o problema, porque quem poderia de fato resolver não resolve.
1: Não está,
0: né,
1: preocupado com isso.
0: Não está preocupado com isso. A gente sabe muito bem disso, né, Anabel? Quais são suas preocupações?
1: E aqui não são inverdades, né? Você que está ouvindo sabe que são verdades. E a gente não vai estar aqui também para apontar A ou B, mas dizer que a realidade não é de arco verde que a gente está falando, a gente está falando a nível mundo.
0: Mundo,
1: Essa é a realidade. O olhar para os mais necessitados, o olhar para os pequeninos, não existe.
0: Exato.
1: Não existe, né? Parece, sabe, Ali, às vezes eu fico pensando, meu Deus, parece que as pessoas querem que o pobre, de fato, seja cada vez mais pobre, mas sem conhecimento, sem informação.
0: Porque o que falta para o pobre se alimentar é o que sobra para ir para atender os caprichos e manter. Os pobres
1: as
0: são mantenedores.
1: Vaidades.
0: E pobre, em sua maioria, são mantenedores de muitas regalias, tantos que estão aí, né? Não é verdade?
1: Infelizmente.
0: Ah, porque é na pobreza que eu me alimento.
1: Sim.
0: A gente sabe qual é a sua forma de se alimentar. Muito bem, né?
1: É
0: com a miséria do próximo, do outro, que eu me abasteço de tantas coisas, que da vaidade, do poder, do ter, enfim. E aqui eu paro, por aqui a gente sabe muito bem o que é, né?
1: É bem maior,
0: é bem,
1: né?
0: Mais amplo, né, Anabel? Mas vamos lá.
1: O nosso papel aqui é fazer a nossa parte da melhor forma, com gestos e amor.
0: Sabemos muito bem da consciência de não resolver,
1: que eu queria que você depois
0: amenizar.
1: Pegasse essa partezinha do texto que você leu, que
0: sim,
1: eu achei ela tão própria para abrir o nosso programa hoje. Enquanto você procura, a gente lê a cartinha da Maria Quitéria Ramos da Silva, que diz: sua bênção, padre, venho por meio desta cartinha pedir uma ajuda de uma cesta básica, e qualquer outro tipo de ajuda será muito bem-vinda. Eu preciso

0: Wilson, bom dia. Estou escrevendo esta cartinha porque estou precisando de sua ajuda. Tenho dois filhos pequenos. Recebo o Bolsa Família e com ele tenho que pagar todas as contas. E com o que resta eu compro o demais necessidades da alimentação, que não dá para quase nada. Por isso, preciso muito da ajuda desta cesta básica. Peço, pelo amor de Deus, que me ajudem. Samara Kate, ela mora Pereira da Silva, ela mora na rua Laudegário de Melo, sem número, bairro São Geraldo.
1: Pois bem, Anabel, vamos aqui, uma pequena parte do texto, né? É que a caridade, ela diz o seguinte: caridade é olhar para quem sofre e não permanecer indiferente. É estender a mão a quem precisa, dividir o pão, oferecer uma palavra de consolo, perdoar, acolher e ajudar sem esperar nada em troca. Aí vem a parte final desse texto, dessa mensagem, que é o seguinte: é por isso que a nossa fé não fique apenas nas palavras, que ela se transforme em amor e que o nosso amor se transforme em caridade, porque quem ama verdadeiramente a Deus aprende também a amar e cuidar do seu próximo. Caridade é o amor de Deus colocado em prática.
0: Pois é, quem ama verdadeiramente a Deus coloca a caridade em prática. Jamais vai dizer ali que eu não posso, eu não tenho condições, eu não ajudo, ou ainda, jamais vai dizer com aquele que bate à sua porta pedindo ajuda, você vai dizer: não tenho, vá procurar trabalhar, vá, enfim. São tantos os adjetivos, né, que se coloca para as pessoas que batem a nossa porta, que encontram com a gente, ou que muitas vezes nos sinais que param pedindo. Uhum. Ali ninguém vai sair para a rua pedindo, como você disse, se expondo, se humilhando a troco de nada, porque não está precisando, ou simplesmente um hobby. Ninguém vai fazer
1: isso. E a gente, mesmo que tenha alguém, pode acontecer que alguém possa querer ter aproveito de algo? Pode sim, claro que, mas não vamos generalizar aqui. E até isso. Porque ele vai prestar contas, né? Um dia. Então, se você usa de má fé, é um problema seu. Agora, o nosso problema, que é um problema nosso, que passa a ser nosso. É ver com os olhos, enxergar com os olhos da alma, né, Anabel? De forma diferente, né? Sim. Se formos enxergar humanamente com os olhos humanos que somos, falhos que somos, aí nós vamos ver muita coisa. Mas se partirmos do princípio que é olhar com outro sentido, com o olhar da alma, aí tudo se transforma, né?
0: Tudo se transforma. Aí, de fato, a caridade acontece.
1: Né?
0: Pois é, Li, mas antes a gente prosseguir com a leitura das cartas, nós queremos passar a informar para você e agradecer. Você já pode preparar aí, Elis, os fogos, os aplausos, já agradecer, porque nós já temos aqui motivo para dizer muito obrigado, Senhor. Temos aqui a doação, como nós já falamos no início do programa, do nosso querido irmão Darilson, lá dos Estados Unidos, que doou 5 cestas. 2 anônimos que vieram aqui na nossa rádio ali e doaram 2 cestas. E agradecer a Deus por irmãos e irmãs que deixaram, fizeram um pix aqui no anonimato. E com essa doação nós conseguimos mais 5 cestas básicas. Até o momento, nós já temos 12 cestas.
1: Temos 18 minutos, são 15 minutos, para nós conseguirmos mais 8 para fecharmos essa continha de hoje, Anabel.
0: É possível?
1: Se Deus quiser, claro.
0: Vamos
1: que bombar? Sim. Vamos bombar. Como diz o Tiago Felipe, ele não está aqui, mas a frase fica.
0: A frase fica, isso.
1: É? Mas se quiser entrar ao vivo, Tiago, fica à vontade também.
0: Estamos aguardando aqui.
1: Reforça esse time aqui, tá bom?
0: Com certeza.
1: Continua por aí, Anabel.
0: Pois é, nós temos assim a carta da Joselina Bezerra Siqueira de Castro. A Joselina diz: bom dia, amado padre Adilson. Bom dia a vocês que realizam o programa da caridade e aos ouvintes do Bom Coração. Sou Joselina e venho pedir a vocês ajuda de uma cesta básica. E também com alguma coisinha para casa. Não tenho quase nada. E com vocês, o que ela diz aqui, não tenho quase nada em casa. que vocês, com o que vocês puderem ajudar.

0: eu ficarei muito feliz e agradecida. Preciso da ajuda destes alimentos. Estamos sem nada em casa. A Joselina Bezerra de Siqueira, ela mora na rua F, número 53, na Coab 1. Também temos a carta da Maria Dulcileide Pereira de Santana. A Maria Dulcileide Pereira, ela diz: bom dia, Padre Adilson, e a todos da Rádio Agnus Dei. Padre, venho aqui contar um pouco da minha vida. Tenho 63 anos, não sou aposentado. Estou esperando completar a idade para dar entrada na minha aposentadoria. Sou uma pessoa doente, não posso trabalhar, não consigo lavar a louça em casa devido problema nas mãos. Sou diabética. Meu marido não tem trabalho, vive fazendo bico. Temos a renda do Bolsa Família, mas devido tantos problemas, padre, gastamos muito com remédios, com aluguel, água, luz. Por esta razão, estou aqui para pedir a vocês ajuda de uma cesta básica e qualquer outro tipo de ajuda será muito bem-vindo. Desde já, agradeço aos que ouvirem minha cartinha e que venham meu auxílio. Agradeço a Deus por cada uma pessoa que ajuda a todos que necessitam deste socorro. Maria Dulcileide Pereira de Santana, ela mora na rua Bela Vista, número 65, no bairro do São Geraldo. Temos também a cartinha, e antes de lermos essa última carta, eu gostaria de informar as pessoas que estão acompanhando o programa, que é aí do São Geraldo, que nós vamos organizar juntamente com a ajuda de seu Manuel e dona Lila, para que essas cestas elas sejam entregues em um único lugar. Então, para isso, a gente vai estar entrando em contato com dona Lila, com a pessoa responsável pelas cartas, para que a gente possa fazer de forma organizada a entrega das cestas e todas as roupas que chegarem também de doação. Nós queremos com muita alegria estar levando e partilhando com vocês. Então, São Geraldo, fiquem atentos, porque nós estaremos com vocês, tudo dando certo, o SESC estando disponível, que a gente faz essa entrega, como todos já sabem, com a parceria dos nossos irmãos do SESC, da banca da Mesa Brasil. Então, estando disponível na segunda-feira, com a graça de Deus, na parte da tarde estaremos fazendo essas entregas. E aí, por último, vem a cartinha ali da Juliana de Santana Silva. A Juliana, ela diz: Padre, sua bênção. Bom dia, ouvintes deste programa. Sou Juliana, tenho 3 filhos, todos meninos. Estou escrevendo para o senhor e todos os ouvintes para pedir que me ajudem com a cesta básica. Recebo Bolsa Família com o valor que recebo, pago minhas contas e com o que resta compro algumas coisas para comer, que na verdade não dá para quase nada. Eu cuido de uma bebê, mas não é todos os dias. Mas o que recebo não é muito, mas já é uma grande ajuda para quem não tem nada. Por isso, se eu receber esta cesta básica, vai ser uma grande ajuda. Com fé em Deus, eu vou conseguir ganhar essa ajuda que vai aliviar nosso sofrimento. Juliana de Santana Silva mora na rua Bela Vista, número 121, bairro São Geraldo.
1: Anabel, prepara o coração para boa notícia daqui a pouquinho, viu? Mas não é agora não, calma aí. Deixa eu ler mais uma mensagem aqui, mais uma mensagem que diz o seguinte, Anabel. A palavra de Deus, ela nos lembra que a caridade, ela não é apenas um sentimento, mas ela é uma atitude concreta de amor, né? Quando encontramos alguém passando fome, com sede, sem uma casa para morar, ou até mesmo sem ter o que vestir, nós não estamos diante de um problema que pertence somente aos outros. É bem verdade. Estamos diante de um irmão que precisa de nós, né?
0: Poxa.
1: E Jesus, ele é muito claro. Todas as vezes que fizestes isso a um dos menores de meus irmãos, foi a mim que eu fizeste. Está em Mateus, no capítulo 25, segue até o 40, né? Aí diz o seguinte, que dar um prato de comida, oferecer uma roupa, ajudar alguém a encontrar um lugar seguro para ficar, matar a sede de quem precisa ou simplesmente estender a mão e tratar o outro com dignidade, são gestos que tocam o próprio coração de Deus. Que nunca nos acostumemos com a fome, com a pobreza e o sofrimento do nosso próximo. Que tenhamos olhos para enxergar quem precisa, coração para nos compadecer e mãos dispostas a ajudar. Porque quem pratica a caridade não apenas ajuda o irmão, manifesta no mundo o amor de Cristo.
0: Quem pratica a caridade não apenas ajuda o irmão,
1: manifesta no mundo o amor de Cristo.
0: E aí, você quer ser esse irmão que manifesta esse amor? Então, acompanhe nossa programação todos os sábados de 11 a meio-dia, para que nós possamos assim levar, fazer esse amor chegar de forma concreta na mesa daqueles que necessitam, na mesa daqueles que diz: estou com fome, me dê alguma coisa para comer. Meus filhos, quantas mães que disseram aqui nas cartas, é para os meus filhos, como ele sempre diz, eles, nas cartas, eles se referem mais aos filhos, aos netos, do que para eles mesmos, né, Eli?
1: Olha, só quem é mãe, pai, avô, avós, sabe a importância, né, de se dedicar a um filho, a um neto, aquele que chega: papai, mamãe, estou com fome. Eita, que pesa isso aí, né? E ainda mais quando você não tem o que oferecer. Aí isso é doído. Imaginemos uma criança que não tem a compreensão, mas simplesmente quer, não importa de onde saia. Estou com fome e quero naquele exato momento. Aguarda um pouquinho, não tem a compreensão de aguardar, porque ela não tem esse conhecimento. Aí o sofrimento tende-se ainda a ser maior, né? A dor é maior, a dor de um não. O que é que eu vou fazer? A quem eu vou procurar? Eu estava dizendo aqui, Anabel, que nem sempre a criança tem esse entendimento. Quando o pai ou a mãe diz: eu não tenho agora, que abra a dispensa em procura de uma simples bolachinha para saciar a fome daquela criança. E ela diz: filho, eu não tenho. Não, mas eu quero. E aí, o que fazer, Anabel?
0: Pois é, Eli. E entender esse não, meu Deus, né? Até eu vou fazer uma comparação, Eli, só para que a gente da realidade que eu estou vivendo. Como todos sabem, a minha netinha está com a perna toda engessada porque quebrou a tíbia. E o medo dela é grande, de a gente bater no gesso, achando que a gente vai bater na perna dela. Então, ela não compreende isso. Com isso eu quero dizer, a criança também não vai compreender, Eli, quando o pai vai dizer: não, não tenho, nós não temos.
1: Essa compreensão, né?
0: Eu fiz uma comparação para que a gente possa compreender a consciência da criança. Exato. Eu estou batendo no gesso, mas eu não bato na sua perninha. Eu estou dizendo não. Eu estou dizendo não à criança, mas ela não está compreendendo esse não. O pai tem que se virar, a mãe tem que se virar para conseguir o alimento para ela. Porque senão ela vai ficar com raiva, ela vai ficar birrenta. E a gente vai ficar com raiva da birra dela. E ela está certa dessa birra, né? Então, gente, como é difícil a gente dar esse não para uma criança. Nós adultos, muitas vezes a gente não compreende o não.
1: Claro, é verdade.
0: Quanto mais uma criança.
1: Como é difícil administrar uma situação dessa, esse não, né, Anabel?
0: Então, e assim, Eli, nós queremos agradecer a todos que não deixaram um não como resposta para o programa de hoje.
1: O que eu posso dizer hoje é que bombamos, graças a Deus.
0: Graças a Deus, graças
1: Eita,
0: a Deus.
1: Anabel, nós estávamos aqui, será que vamos? A gente não perde jamais a fé, né? Não esmorece, né?
0: Não.
1: Muitas vezes a gente começa uma caminhada tão lentamente, com poucas doações, é bem verdade, mas será que vai dar hoje? E a gente sempre vai dar certo, vai dar. Vamos chegar lá.
0: Sim, vamos bombar.
1: Vamos bombar, né?
0: Isso.
1: E graças à doação de tantas pessoas que se dedicam, que se doam em causa daqueles que necessitam, que clamam, que é um grito de socorro na realidade, né?
0: Sim.
1: É que nós seguimos firmes e fortes, né? Na esperança de que vamos conseguir, que vai dar certo. E assim tem sido, né?
0: Isso.
1: Cada programa.
0: Mas hoje a gente vai poder soltar fogos?
1: Hoje eu quero tocar sino, Anabel. Eu quero arrebentar essas cordas.
0: Vamos arrebentar aí. Diga que você tem boa notícia, diga.
1: Tenho sim. Chegou a doação aqui de mais 10 cestas básicas,
0: maravilha, Anabel. Maravilha, Eli Vasconcelos.
1: Pelas contas da Giovana ali, são mais 10 cestas básicas, viu?
0: Pois
1: nós temos
0: é.
1: quanto no início?
0: Então,
1: 12,
0: vamos,
1: né?
0: Vamos anunciar. Nós tivemos um Pix que foram 5 cestas.
1: Sim.
0: 5 cestas do nosso irmão Darilson. Dois irmãos que fizeram doação de 2 cestas básicas. Mais mulheres em oração que doaram 2 cestas. A nossa querida irmã Rosilda, agradeço, e a gente vai passar para pegar, Rosilda. E um anônimo que fez a doação de 10 cestas. Então totalizem 24 cestas básicas, Eli Vasconcelos.
1: Coisa
0: pode
1: boa.
0: Tocar o sino, Eli. Pode vamos soltar fogos,
1: como
0: Eli.
1: Como diz o padre, toca o sino, sacristão, né?
0: Pois é, não tá aqui.
1: Ei, não tá aqui, mas...
0: Mas ele com certeza fica lá, primeiro em oração.
1: Exatamente.
0: Né? Pedindo a Deus que o programa termine com êxito, porque a alegria não só dele, mas também nossa, é saber que durante a semana a gente vai poder levar cesta para irmãos e irmãs que pedem, que clamam por essa ajuda, né, Eli?
1: Anabel, é isso mesmo, Anabel. Vamos aqui agradecer a você que fez sua colaboração, sua doação também. Infelizmente, temos que encerrar o programa agora, porque vem aí o intervalo comercial e, na sequência, o horário eleitoral gratuito, que é obrigatório, né?
0: Sim, sim.
1: Então, Anabel...
0: Um abraço a todos, com a graça de Deus. Próximo sábado estaremos aqui juntos, unidos, para fazer a missão acontecer, a caridade acontecer.
1: Amanhã vamos todos à Terra da Misericórdia. Tem, logo cedinho tem a programação, tem o texto mariano, a recitação do texto, também às 8 da manhã. Depois teremos a catequese com o padre Adilson.
0: Que já vai estar entre nós, já está voltando de São Paulo, né?
1: Depois tem um intervalo para você percorrer o santuário, fazer a trilha. 11 horas a Santa Missa, depois segue a programação. Às 15 horas teremos ainda a Hora da Misericórdia, o Terço da Misericórdia, e às 5 da tarde a Santa Missa também. Tudo isso você acompanhando e participando no santuário ou aí em sua casa através da Rádio Agnus Dei e das redes sociais do Padre Adilson.
0: E já nos preparando para o próximo dia 27, a Grande Romaria dos Homens do Terço, que vai ser um momento ímpar no nosso santuário. Você é o nosso convidado.
1: Muito bem, Anabel, um abraço, querida. Obrigado por estar conosco mais uma vez. Obrigado a você que nos ajudou em mais essa missão e até o próximo sábado com mais um Caridade na Verdade.
0: Na Verdade.
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6: Queridos irmãos e irmãs, louvado seja nosso Senhor Jesus Cristo. 12 horas, na hora média, vamos elevar ao céu nossos corações. Apresentemo-nos a Nossa Senhora, auxílio dos cristãos, medianeira de todas as graças. Ó Virgem Clementíssima, escutai-nos, porque em vós confiamos e em vós esperamos. Reze conosco a belíssima oração do Ângelus. Estamos reunidos e reunidas em nome do Pai, do Filho e do Espírito Santo.
7: Amém.
6: O anjo do Senhor anunciou a Maria.
7: E ela concebeu do Espírito Santo.
6: Ave Maria, cheia de graça, o Senhor é convosco. Bendita sois vós entre as mulheres. Bendito é o fruto do vosso ventre, Jesus.
7: Santa Maria, Mãe de Deus, rogai por nós, pecadores, agora e na hora de nossa morte. Amém.
6: Eis aqui a serva do Senhor.
7: Faça-se em mim segundo a vossa palavra.
6: Ave Maria, cheia de graça, o Senhor é convosco. Bendita sois vós entre as mulheres, bendito é o fruto do vosso ventre, Jesus.
7: Santa Maria, Mãe de Deus, rogai por nós, pecadores, agora e na hora de nossa morte. Amém.
6: E o Verbo se fez carne
7: e habitou entre nós.
6: Ave Maria, cheia de graça, o Senhor é convosco. Bendita sois vós entre as mulheres, bendito é o fruto do vosso ventre, Jesus.
7: Santa Maria, Mãe de Deus, rogai por nós, pecadores, agora e na hora de nossa morte. Amém.
6: Glória ao Pai, ao Filho e ao Espírito Santo.
7: Como era no princípio, agora e sempre. Amém.
6: Rogai por nós, Santa Mãe de Deus,
7: para que sejamos dignos das promessas de Cristo.
6: Oremos. Derramai, ó Deus, a vossa graça em nossos corações, para que, conhecendo pela mensagem do anjo a encarnação do vosso Filho, cheguemos por sua paixão e cruz à glória da ressurreição. Por nosso Senhor Jesus Cristo vos pedimos, na unidade do Espírito Santo.
7: Amém.
6: Tenham todos e todas uma abençoada tarde. Permaneçamos na emissora de Jesus, na Rádio Católica. Agnus Dei.

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0: 12:45.
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0: 12:55.
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0: povo amado de Deus, como é que vocês estão? Aqui quem tá falando é o Lucas Rijo, do grupo de amigos da Canção Nova aqui de Recife. Que prazer enorme estar aqui novamente. Faziam 3 finais de semana que eu não podia estar aqui apresentando, tava em missão, mas com a graça de Deus hoje eu posso estar aqui mais um sábado conversando com vocês, né? Com assuntos de fé, família, no melhor podcast católico em linha reta do Brasil. Quero já mandar um abraço para os meus irmãos, Cal Cavalheira e Vitor Borba, Cal da comunidade, né? Filhos da Misericórdia e Vitor também da comunidade Porta Fidei. Os outros dois apresentadores que hoje estão em missão e não podem estar aqui. Um grande abraço, meus irmãos, que Deus os abençoe. Também quero mandar um abraço muito especial a todos os ouvintes da Rádio Agnus Dei, que transmite esse podcast também para toda a zona do Agreste. De forma especial também para a Terra da Misericórdia, lá em Arco Verde, para o Padre Adilson, que eu tive a graça de estar lá essa semana. Um grande abraço a todo o povo de Arco Verde. E hoje, de forma especial, que alegria! Hoje eu tenho aqui comigo meu irmão de grupo, meu irmão de caminhada, meu irmão da comunidade Canção Nova, Alexandre. Meu irmão, seja muito bem-vindo para esse podcast católico.
1: Boa tarde, ouvintes da Rádio Olinda. Boa tarde, ouvintes do podcast Catolizando. Boa tarde, Lucas. Que alegria, né, irmão, estar aqui. Acho que hoje vai ser realmente mais uma mesa fraterna do que um podcast, porque a gente literalmente está em casa. E estou meio animado aí para essa partilha, essa conversa que está começando agora.
0: Literalmente, a gente está em casa. E como o Alexandre já trouxe, vai ser uma conversa entre Lucas e Alexandre, mas uma conversa também com você que está em casa. Então, você que está em casa, você pode mandar um WhatsApp no WhatsApp da Rádio Olinda, você também pode falar aqui pelo chat do YouTube, que a gente vai estar acompanhando, tá? E a gente também vai estar respondendo dúvidas, perguntas, o que você quiser saber, a gente está aqui para partilhar e para conversar junto com vocês. Mas eu queria já começar aqui falando um pouquinho de Alexandre. Quem é Alexandre? Eu o conheço muito bem, tenho a graça de dizer que é meu irmão. Mas quem é Alexandre?
1: Eu sou Alexandre, né? Tenho 30 anos, sou casado com Monique. Faço parte do grupo de amigos da Canção Nova, sou publicitário por formação. E graças a Deus sempre fui católico, né? Desde de criança, minha mãe sempre me educou na fé cristã católica. Cresci e me formei na paróquia Nossa Senhora do Bom Parto, em Campo Grande. Então, é uma paróquia que eu sou muito grato à minha formação, né? E hoje, junto com o grupo, estamos ali presentes, né? Sendo acolhidos pela paróquia Nossa Senhora dos Remédios, com o padre Marcelo. E essa tem sido a missão que Deus me chama hoje, né? Como Canção Nova, evangelizar através dos meios de comunicação, através da nossa vida. E acredito muito todos os dias que esse é o chamado de Deus para minha vida. Que ele me fez para realmente ser um evangelizador, ser missionário, seja aqui na Rádio Olinda, seja na minha casa, no meu trabalho. E todos os dias o que eu mais peço a Deus é que eu faça cada vez mais a vontade dele para alcançar aí a santidade, né, que é a nossa meta de vida, meu irmão.
0: Nossa meta de vida, falou certo. E eu já quero aproveitar e mandar um grande abraço pro padre Marcelo, né, que nos acolhe na paróquia ali dos Remédios. Hoje se inicia também lá, né, a festa de Nossa Senhora dos Remédios. A gente vai estar lá. Então, sinta-se convidado a estar lá junto com a gente, né? Prestigiando. E sua bênção, viu, padre? Um grande abraço. E hoje, aqui com... Eu vou chamar de Xande, porque é o jeito que eu chamo ele. Oi, irmão. Então, você que está nos ouvindo, você que está no carro, você vai me ouvir falar muito como irmão. Vou estar me referindo a Alexandre como Xande, como irmão. Porque, assim, no dia a dia a gente se trata assim. Nossa. Então, não vai ser diferente. Mas você que está no carro, você que está em casa, cozinhando, você que está almoçando e está nos ouvindo, vai participando. Estamos vivendo o mês de setembro, né? No podcast passado, o Cal, ele já trouxe isso muito bem com o nosso convidado, mas a ideia é que a gente possa trabalhar isso durante todo esse mês, sabe, irmão? O mês de setembro é um mês em que a nossa igreja, ela dedica para a Bíblia, da leitura da palavra. Inclusive, nosso padre Rafael vai ter um aprofundamento bíblico lá na Canção Nova em Gravatá. Então, Alexandre, depois pode falar um pouquinho aí da data, também fazer esse convite. Mas a ideia é que a gente partilhe mesmo sobre a palavra de Deus, né? O que é que a palavra fez na nossa vida, o que é que a palavra faz na sua vida, né? Como é importante, né? nem só diz a palavra de, nem só de pão vive o homem, né?
1: Toda palavra que sai da boca de Deus.
0: E sai da boca de Deus. E a palavra que sai da boca de Deus está aqui na Sagrada Escritura. Então hoje essa é a nossa ideia, partilhar. E aí, Xande, eu queria já saber de você, né? Assim, como você falou, sua formação foi toda católica, né? Tia Fatinha, um grande beijo pra tia Fatinha, que deve estar nos ouvindo. É, com a graça de Deus, você teve essa formação, mas desde sempre, você sempre teve essa intimidade com a palavra, né? Desde quando você iniciou a sua caminhada, vamos dizer assim. Como era isso no início? Como era essa tua... Era fácil chegar, abrir a Bíblia e já ler, já entender, já discernir, né? Como era isso? Porque pode ser que quem esteja nos ouvindo sinta essa dificuldade mesmo com a palavra, né? No dia a dia.
1: Comigo, eu fazia memória, né? Exatamente, quando a gente foi partilhando sobre o tema do encontro aqui. Como foi que iniciou, né? Como a palavra de Deus chegou na minha vida. E eu lembrei, eu tenho a minha primeira Bíblia ainda, que minha mãe comprou pra mim na época da catequese. E fica comigo dentro do meu carro, inclusive. E eu lembrei que tudo isso começou muito, assim, incentivado, né? Pela minha catequista de primeira Eucaristia, aonde ali ela realmente nos ensinava a levar a Bíblia todo sábado para catequese. E ainda que com muita paciência, porque nunca era fácil exatamente esse início, né? De a gente encontrar os livros, o capítulo, o versículo. Mas assim, ela sempre nos ensinou, né? Um abraço para tia Jerônima, que é de Campo Grande, né? Minha catequista. Onde ela foi ali nos ensinando, assim, a usar. E eu lembro que ela dizia assim, católico precisa andar com a Bíblia. Né? Aprendi isso com ela. Porque a gente tem, infelizmente, uma falsa verdade de que católico não precisa andar na Bíblia, que quem anda com a Bíblia é protestante, né? E ali ela foi desmistificando e nos ensinando, nos catequizando mesmo. Então foi assim que a palavra de Deus entrou na minha vida, né? Muito pela minha catequese, mas depois, dentro da própria paróquia, eu fiz uma oficina de oração e vida.
0: Que legal.
1: E aí foi uma oficina, realmente 10 encontros, e ali a gente já ia se aprofundando mais na palavra de Deus, né? Exatamente, não só na questão do manusear, mas ir entendendo e realmente acreditando, né? Pelos olhos da fé, fazendo uma experiência com a palavra de que Deus falava conosco ali também. E aí eu lembro muito que, assim, eu sempre, desde cedo, né, sempre que li a Bíblia, eu dizia, Deus está falando comigo, né? Então, ainda nem tinha conhecido a Canção Nova, mas na frente a gente vai falar um pouquinho disso, mas hoje, vendo a minha história, né, eu vejo que o próprio jeito que o Padre Jonas nos ensina a fazer o nosso método, o nosso estudo da Bíblia no dia a dia, já estava na minha história desde o início, né? Pela providência de Deus. Então ali isso foi se fortalecendo, né? Com o grupo jovem, aí passei a ser catequista de crisma, então a responsabilidade aumentou porque os jovens, né, da crisma chegavam com demandas, perguntas. Tem um período da crisma que a gente foca muito na palavra de Deus, né? E aí veio de fato a comunidade, né? Eu conheci a Canção Nova através do grupo de amigos da Canção Nova há 10 anos. E com esse carisma, né, com essa comunidade que hoje é vida na minha vida, conheci o método, né, que a gente tem na nossa comunidade, que é a Bíblia no meu dia a dia, que foi o Padre Jonas, inspirado por Deus, que deixou esse presente para nós, esse legado. E o quanto realmente a Canção Nova, ela nasceu da palavra de Deus, né? Então hoje eu digo que é impossível a gente ser Canção Nova, ser católico, sem viver verdadeiramente uma experiência com a palavra, né? Semana passada eu estava na missa e o padre dizia assim, não é um mês da Bíblia para a gente estar simplesmente fazendo a entrada da Bíblia no cortejo da missa, para a gente tronizar a Bíblia no altar de um jeito diferente, na nossa casa. A Igreja do Brasil, ela dá um destaque esse mês à Bíblia para que a gente católico relembre, né, o quanto ela é essencial na nossa caminhada e o quanto a gente precisa fazer uma experiência com ela, porque é uma distinção muito grande entre ler a Bíblia e a gente fazer uma experiência com a palavra de Deus. E hoje, assim, ainda sempre aprendendo, porque a gente tá sempre aprendendo, mas é muito bom abrir a palavra, fazer o meu estudo, né, sabendo ali que Deus verdadeiramente tá vivo ali naquelas palavras, né? Outra coisa que eu aprendi também, eu vi isso recentemente, inclusive, dentro da comunidade, né? Às vezes a gente tem que viver a nossa vida de oração ali do dia, fazer o nosso momento de adoração, né? E a pessoa dizia assim, se você entrar no seu quarto e diante da sua palavra, se você não tiver, né, a Eucaristia, se você não consegue ali fazer, tiver realmente oportunidade de ir a uma capela, se a gente diante da palavra de Deus, assim, começa a adorar a Deus, assim, Senhor, eu creio que tu estás aqui, porque tu és vivo, e fazer uma experiência de adoração, não adorando o livro, não é o livro, mas é o Deus vivo que se revela naquele livro, essa adoração também conta, né? E aí a gente vai aprendendo o quanto realmente é literalmente não só um instrumento de formação na nossa vida, a Bíblia, mas ela é um instrumento de adoração e intimidade com Deus.
0: Exatamente. E teve dois pontos aí, irmão, que você falou que me chamou a atenção, né? E que eu acho que a gente precisa cada vez mais valorizar. O primeiro, os catequistas das paróquias, sabe? Como foi importante, né? Desculpa, não vou lembrar o nome dela.
1: Jerônima.
0: Tia Jerônima, né? Como foi importante ela na sua vida? Porque ali iniciou algo. É, e uma outra coisa que você falou também é de se fazer realmente uma experiência com a palavra de Deus, né? Então, assim, para você que está em casa, talvez você nunca não tenha tido a oportunidade de crescer num berço católico, né? É, de ter feito um catecismo, né? De ali ter um catequista para lhe guiar e tudo mais. Mas, assim, nunca é tarde para começar. Nunca é tarde. Com a graça de Deus, a nossa igreja também ela é muito rica. E tem muitos movimentos, né? Tem o movimento da Crisma, enfim, para que a gente possa, né, receber esse sacramento. Mas você consegue buscar pessoas que lhe ajudam, sabe? A Oficina de Oração e Vida, né? Que é um movimento também muito rico, que nos ensina a ler a palavra de Deus. Então, assim, você não está só. Você não está só nessa luta, porque às vezes a gente recebe muita demanda, né? As pessoas falando, mas eu não consigo entender, eu não consigo. Lucas, quantas e quantas pessoas já chegaram para mim e falaram, irmão, como é que eu leio a palavra? Né? Eu não consigo entender.
1: Por
0: onde começar, né? Já a gente vai entrar mais num livro maravilhoso que a gente utiliza, que é o livro do Padre Jonas Habib, A Bíblia no Meu Dia a Dia. Isso. Já a gente vai entrar mais nisso, mas assim, não deixe de ler a palavra de Deus, né, Xande? Eu acho que essa é a grande mensagem.
1: É, e assim, ainda que você não tenha aprendido um método e não saiba como fazer, o meu conselho é, né, comece. Né? É, eu também aprendi que os livros dos Salmos, né, normalmente a gente chega na casa, as pessoas estão lá, né, o Salmo 23, o Senhor meu pastor, né, não me faltará aberto, chega a estar com bastante poeira, tanto tempo que está naquela página. Mas assim, ainda que você não saiba, comece pelos Salmos, já fazendo uma experiência com Deus, assim, de ler. Se você não entende, hoje, graças a Deus, a gente tem a internet aí à nossa disposição para a gente consultar, né? Se tem uma palavra, se tem um termo que a gente não entendeu, o padre da sua paróquia, né? Então, assim, hoje a gente acho que não temos mais desculpas, né, para a gente dizer que não é possível e não entender a Bíblia, né? Inclusive, existem várias traduções, mas modernas, trazendo uma linguagem, né, mais fácil de se entender, para com que ela seja acessível, porque esse é o desejo do coração de Deus, né? Não é, a Bíblia não é um patrimônio de pessoas intelectuais, ela é do povo de Deus, porque uma vez eu ouvi assim, a Bíblia é uma carta de Deus escrita para você, Alexandre. Então, ainda que Deus tivesse escrito a Bíblia só para mim, tudo que tem ali é para orientar a minha vida, é para conduzir a minha vida, é para me corrigir, me formar, me fortalecer. Então, a partir do momento que a gente olha para a Bíblia, não mais como um livro sagrado apenas, mas como algo que Deus escreve para mim, Deus quer falar por mim, falar comigo ali através da palavra, a gente nem percebe, mas as palavras vão saltando assim aos nossos olhos, aos nossos corações. Caramba, Deus está aqui, né? Deus vai se revelando, né? Em cada palavra, em cada versículo, e lógico, é formação, a gente vai dar aqui a dica, falar do livro do Padre Jonas, porque de fato ele é um livro, é um manual de como fazer, de como começar.
0: Quase um guia, né?
1: Um guia, guia. Mas, independente, existem outros métodos na igreja também que são reconhecidos, né? O próprio mais conhecido é o que a gente chama de Lectio Divina, né? Que a gente fazia ali o estudo da palavra diário. Mas, independente do método, o mais importante é ter esse contato diário com a palavra.
0: Exatamente, exatamente. E eu quero já aqui, tem alguns internautas mandando mensagem, né? Alguns ouvintes da rádio mandando mensagem aqui no WhatsApp da rádio. Rosete Maria de Areias, bom dia, peço oração pelo meu filho Igor e minha nora Priscila. Eles estão trabalhando na JC da Imbiribeira. Seja bem-vindo à minha casa. Ô, Rosete, um grande abraço, obrigado por nos acolher na sua casa nesta tarde, nesse início de tarde, e vamos sim estar em oração pelo seu filho Igor, pela sua nora Priscila, mas também por toda a JC da Imbiribeira que está acontecendo. Maria Margarida também, lá de Vale das Pedras, também mandou uma mensagem. Boa tarde, catolizando, sejam bem-vindos à minha casa, muito obrigado, minha irmã, Deus lhe abençoe. Também teve mais gente aqui que mandou mensagem, o Antônio Carlos, um grande abraço, a Sandra Valéria. E você que está nos ouvindo, você pode ir mandando a sua mensagem para a gente, que a gente vai conversando, né? Vai partilhando e vai tirando todas as suas dúvidas. Você que não tem um WhatsApp da Rádio Olinda, você pode mandar o WhatsApp, tá? Neste número, 3444-7979. Facinho. 3444-7979. Você também que está nos acompanhando pelo YouTube e quiser mandar uma mensagem no chat, pode mandar, tá? A gente também consegue acompanhar aqui e também consegue te responder. E voltando aqui ao nosso bate-papo com Alexandre, meu irmão de caminhada, Xande, a gente vem falando, né? E você trouxe, né? Que existem outros métodos também. Né? Existem vários métodos dentro da igreja que a igreja reconhece que nos ajuda a ler a palavra, mas a gente escuta também muita gente falando assim, a Bíblia ela tem várias traduções, e eu queria falar para vocês assim, e até pedir para que Alexandre também possa partilhar um pouco disso. A Bíblia ela tem o mesmo significado em todas as traduções. Exato. Ela só facilita o jeito para que a gente possa entender, não é isso, meu irmão?
1: Exatamente. Até porque, assim, para uma Bíblia ela ser publicada e comercializada, ela precisa ser reconhecida pela igreja, né? Então, quando a gente fala de traduções, a gente tá falando simplesmente de abordagens linguísticas mesmo e não sobre significado, né? É porque o significado, ele é um único, né? Por exemplo, eu escrevi que Deus é amor, essa frase só tem um único significado. Mas a ideia é, e acredito que nossa igreja, muito com muita sabedoria, né, como mãe como que ela é, se abre mesmo, né, aos nossos novos tempos, a essas novas abordagens de linguagem, né, às vezes até o tamanho da fonte. Eu já vi Bíblia que a letra é maior para ser mais acessível mesmo, né, para que pessoas que têm uma dificuldade de leitura ali consiga ler a palavra, né, ter ali ela na sua mão e conseguir ler por causa do tamanho da letra. Então, assim, quando a gente fala de tradução e adaptações da Bíblia, não é que um homem agora chegue, né? A gente é tão limitado e tão miserável, chegou e agora e deu uma atualização na palavra de Deus. Na palavra de Deus, ela é eterna e Deus é fiel. Inclusive, assim, aquilo que Deus é fiel, aquilo que ele nos ensinou e o que ele disse, e não fiel a nós. É porque às vezes também a gente se frustra porque a gente acha que Deus é fiel a mim, Alexandre, fiel a Lucas. Não, Deus é fiel àquilo que ele disse. Então a palavra de Deus ela é fiel porque aquilo que Deus escreveu ali, né, através dos profetas, dos apóstolos, dos seus discípulos, ele é fiel e ele vai cumprir aquilo no qual ele escreveu. Então não tenho dúvida, né, que as promessas que a gente encontra na Bíblia, aquilo que Deus fala sobre o próprio Apocalipse, que é algo que assim às vezes a gente ignora um pouco, mas sobre a vinda de Jesus, né, a segunda vinda de Jesus, que irá realmente nos julgar, porque nós já fomos redimidos, né? O Senhor vai voltar para nos julgar, como a gente mesmo reza, né, irá julgar os vivos e os mortos. Nossa. Então tudo isso é matéria realmente de fidelidade de Deus. E aí acho que é importante também, já falando disso, irmão, assim, o quanto também é importante a gente buscar essa orientação. Porque imagine se você lê a Bíblia e você, interpretei de um jeito, porque Deus falou comigo assim, eu vou ler o de outro. Fábio aqui, nosso irmão que também tá conosco, vai, escuta, faz a experiência. E aí cada um sai daqui pregando uma palavra diferente.
0: Sai interpretando.
1: Então, assim, existe a experiência que a gente faz com a palavra, mas a igreja também nos fornece informações, orientações, documentos, né, o próprio catecismo, para essa palavra ela tem uma única direção e um único trilho, ela não tem vários caminhos, ela é viva, ela é eficaz, mas ela não pode, a gente não pode sair por aí dizendo que existe uma só palavra, mas um Deus que fala de diversas formas diferentes, com diversos significados para seus filhos.
0: Perfeito, irmão.
1: Então isso é muito importante. Então se você, por mais dificuldade que você tenha, nunca deixe também de pedir ajuda, né? Seja através da internet, aqui da própria rádio, né? Lucas falou, eu já vou citar, ela, a missão da Canção Nova em Gravatá, por exemplo, no dia 19, sábado que vem, você pode entrar no Instagram da Canção Nova de Gravatá, Canção Nova Gravatá, vai estar lá a divulgação. Vai se ter uma formação sobre o estudo da palavra, porque também a gente entende que é importante nós, que hoje de alguma forma já recebemos algum tipo de orientação, de formação, que temos esse contato com a palavra, a gente poder propagar isso, né? Ajudar outros irmãos, outras pessoas nossas, a também fazerem a sua experiência dentro da doutrina e do magistério da Igreja Católica, né? Que isso é muito importante, porque a gente sabe também que hoje existem várias outras pessoas, né, utilizando a palavra de Deus para o mal.
0: Exatamente, exatamente. E isso que você trouxe, meu irmão, é muito bom, porque a Maria Margarida, ela até botou aqui, né? Ela já mandou uma mensagem falando assim: meus irmãos, leio todos os dias o Evangelho, mas tenho dificuldade em fazer comentários. Eu acredito que ela até tá falando assim, eu tenho dificuldades às vezes até mesmo de entender, né? De comentar aquilo que a palavra de Deus está falando. E eu acho que é isso que o Alexandre trouxe, né, meu irmão? Maria, busque essa ajuda para interpretar, para entender, né, irmão? Isso. Eu acredito que perto da sua casa, a paróquia que você frequenta, o pároco da sua paróquia, ele pode lhe ajudar. Vão ter pessoas, como o Alexandre mesmo trouxe, a Canção Nova vai fazer lá em Gravatá. Eu sei que é um pouco distante para quem mora aqui na região metropolitana do Recife, mas vai ter formação lá. E eu tenho certeza que perto de você, na sua paróquia, alguém pode lhe ajudar. Porque a palavra de Deus, como diz, como o Alexandre bem trouxe, é para todos nós.
1: Exatamente. E assim, possivelmente muitas paróquias estão, né, irmão, nesse momento, fazendo algum movimento no mês da Bíblia. Então, ainda que na sua não tenha, é o tempo ainda de pedir ao seu pároco, né, às vezes o seminarista da paróquia, um catequista de adultos, de jovens. Gente, vamos fazer aqui um encontro no último final de semana do mês, mas vamos, né, trazer essa atenção, trazer, colocar em prática a proposta da igreja de, no mês de setembro, a gente não simplesmente lembrar da Bíblia, não dar um destaque a ela, né, mas a gente vivê-la e depois que passar setembro a gente permanecer.
0: Continuem, né, é, por favor.
1: Setembro é aquele convite, é aquele momento que a igreja
0: é coloca, o startar, vamos dizer assim,
1: um holofote sobre isso, mas ela precisa ser diária. A Bíblia precisa ser, assim como a gente precisa escovar os dentes, tomar o nosso café da manhã, trabalhar, cuidar da nossa casa, dos nossos filhos, né, descansar, dormir, a Bíblia ela precisa entrar na nossa rotina, né? Se eu tenho 5 minutos, que seja 5 minutos, se eu tenho 15, se eu tenho meia hora, se eu tenho uma hora, mas que a gente inclua, né, vá colocando ali a palavra de Deus na nossa rotina, para com que, sem a gente nem perceber, a gente já vai estar vivenciando ela e Deus vai falando com a gente, né? A palavra de Deus também, ela vai, tem um versículo na Bíblia que diz assim, né, que a palavra é como lâmpada para os nossos pés, né? Tua palavra é lâmpada para os meus pés, Senhor, vai dizer o salmista. Quando a gente vê a palavra de Deus, já tá não só iluminando, mas iluminando os nossos passos, né? Eu tenho um testemunho de uma experiência que eu fiz com a palavra de Deus há uns 6 anos atrás. Eu tava para tomar uma decisão profissional muito importante na minha vida e tava muito angustiado com essa...
0: Eu lembro bem dessa época.
1: com essa decisão de algo que eu precisava fazer, decidir. E um irmão nosso, José, inclusive, um abraço para ele.
0: Ele, acho que ele tá nos ouvindo, viu?
1: Pronto. Eu lembro que eu partilhei com ele, disse assim, irmão, meu pai, veja, minha mãe me ensinou, veja, algo que a mãe dele ensinou a ele. Ah, sempre que eu tiver para tomar uma decisão muito importante, ler o livro da sabedoria, capítulo 11. E aí, ele disse, lê esse livro, pede a Deus sabedoria, tu precisa tomar essa decisão e Deus vai falar contigo. E a fórmula comigo funcionou. Eu lembro que eu fui pro sacrário da paróquia, levei, né, a minha Bíblia, abri o livro, o capítulo, ele é realmente, assim, surpreendente, fica aí tarefinha de casa para vocês lerem. Mas o livro da sabedoria é também essa inspiração pra gente que ainda não sabe o que fazer, pedir sabedoria a Deus. E aí eu não tenho dúvida de que aquela palavra foi uma luz no meu caminho.
0: Direcionamento.
1: Tomei a decisão que eu precisava, até hoje não me arrependo, pelo contrário, vejo que realmente a mão de Deus estava ali, mas foi uma experiência que eu fiz com a palavra de Deus, né? Voltei-me pra palavra, tive a humildade de dizer assim, Senhor, eu não sei o que fazer, porque isso é muito importante, mas me conduz, me orienta, porque eu preciso dar o passo.
0: Exatamente, exatamente. E eu quero aqui já mandar um abraço para nossa irmã Ruth, que ela mandou aqui uma mensagem. Paz e bênção, estou aqui escutando esse podcast que tanto toca o coração e traz temas essenciais para a nossa vida. Deus abençoe vocês. Um abraço, minha irmã. Mamede mandou uma mensagem aqui também. Eu tenho esse livro do Padre Jonas, a Bíblia no meu dia a dia. Muito bom, eu aprendi muito a entender a Bíblia com esse livro. Então, olha aí, ele ainda manda aqui, ó. Na paróquia de Vasco da Gama tem um estudo bíblico todas as segundas-feiras às 19h30. Então você aí que fica próximo, você já tem aí um lugar onde você pode aprender ainda mais sobre a Bíblia. Mas fica aí nos ouvindo, a gente vai para um rápido intervalo. Na volta do intervalo a gente vai falar muito sobre a Bíblia no meu dia a dia, como esse método nos ajuda, né, diariamente e muito mais.

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6: Melhor podcast católico em linha reta do Brasil. Estamos de volta. Você que chegou agora, que está nos ouvindo, que acabou de sintonizar na Rádio Olinda ou no YouTube da Rádio Olinda, seja muito bem-vindo. Eu sou o Lucas, do Grupo de Amigos da Canção Nova. Estou aqui com Alexandre, meu irmão também de grupo. A gente está falando muito sobre a palavra de Deus. Então, seja muito bem-vindo você que acabou de sintonizar ou que acabou de colocar aí no YouTube e está nos ouvindo. Que graça e bênção a gente poder estar aqui nesta tarde. Já quero mandar um abraço aqui. Quem mandou uma mensagem foi Losângela. Vulgo minha mãe, né? Mãe, Alexandre também.
7: É, mãezona.
6: Mãezona também. Alexandre já adotou ela como mãe também. E ela mandou aqui: quando a palavra alcança a sua vida, você acaba alcançando a vida dos que te rodeiam.
7: Verdade.
6: E frase forte, mãe. E aí eu quero já com essa frase assim, Alexandre, trazer, né? A partir do momento que você começou a ter mais esse estudo com a palavra, esse método, né? Viver esse método da Bíblia no meu dia a dia e fica aí ouvindo, porque no final do programa eu vou perguntar, já vou lançar a pergunta aqui para Alexandre já ir ouvindo, né? Já ir pensando. E você que está nos ouvindo, né? Ficar nessa curiosidade. Alexandre vai falar pra gente uma passagem bíblica que todo mundo deveria conhecer. Ou que todo mundo conhece, né? Mas que, assim, deveria sempre, todo dia, lembrar dessa passagem, sabe? Guarda aí no teu coração que Deus vai inspirar. Mas com essa frase que vulgo minha mãe trouxe,
7: Eu queria te perguntar, irmão, a partir do momento mesmo que você começou a ter esse contato mais diário com a palavra, né? O que mudou na tua vida? Até mesmo as pessoas que te rodeiam, né? É engraçado que a gente costuma ouvir muito falar, né? Nossa, Alexandre tá diferente, nossa, Lucas tá diferente, né? E até mesmo nas atitudes, nas decisões, como você trouxe no final do outro bloco, né? As decisões que a gente toma são diferentes. O que foi que foi mudando na tua vida cada vez mais que você foi se aprofundando e tendo essa intimidade? Porque eu acho que essa é a palavra, né, que fica hoje. Nós, como católicos, precisamos ter a intimidade com a palavra de Deus.
8: É, irmão, assim, acho que o que mais toca é quando a gente se deixa transformar pela palavra de Deus, sabe? Porque pra gente conseguir, como o Tia Lu comentou aí no comentário do YouTube, pra gente... Quando a gente tem essa experiência, a gente se deixa alcançar por ela para alcançar o próximo, porque algo Deus fez em mim primeiro, né? Para com que isso que Deus fez em mim se transforme num testemunho e num ministério de evangelização, eu preciso primeiramente ter me deixado transformar. E acho que o que a Bíblia realmente, além dela ser uma experiência com Deus, a gente vê ali muitas palavras de amor de Deus, né? A gente vai, sim, realmente encontrando, assim, descobrindo o amor de Deus pela nossa vida,
7: com a misericórdia, de Deus,
8: a sua providência. Mas também a gente se permitir ser corrigido e transformado pela palavra de Deus, né? Onde a gente vai, assim, realmente fazendo essa experiência de se deixar conduzir, orientar os nossos comportamentos, né? As cartas de Paulo, ela tem muitas essas exortações, né? Onde ele estava iniciando o seu ministério de pregação, inclusive, né, da própria igreja, fazendo ali após a experiência de Jesus voltar, né, ascender aos céus. Mas as cartas paulinas, sobretudo, para mim, tem muito esse ponto de me corrigir, né, de o que é que Deus pensa de mim, porque eu sou aquilo que Deus pensa de mim, né? Então é deixar mesmo a palavra de Deus me confrontar, né, me exortar, me corrigir para me transformar. E aí, sendo transformado, isso muda na minha forma de conduzir a minha própria vida, mas me relacionar com o próximo, né? Na minha casa, com a minha esposa, no meu trabalho, com as pessoas que eu lidero, com os nossos irmãos na vida fraterna, né? Com a minha família. E isso vai fazendo com que a palavra de Deus, ela vá, como também a parábola do semeador, caia no nosso coração e gere vida, né? Gere frutos. E a gente está aqui para isso, a nossa vida, nós como missionários e somos chamados a isso. Tudo que a gente mais quer hoje é colher frutos para Deus, né? Não para nós. Então a palavra de Deus, ela é verdadeiramente esse alimento vivo dentro de nós, que nos fortalece e que a gente deixa com que ele realmente venha para fora. Né? Eu com certeza posso sem dúvidas dizer que o Alexandre que eu sou hoje é fruto da experiência de que eu não eu só fiz, mas os meus irmãos, né, aqueles que Deus confiou a cuidarem da minha vida, a me formar, a me conduzir, foram tocados e transformados por essa palavra. Então a palavra de Deus, ela com certeza é o fio condutor da minha vida, seja na minha experiência diária com ele, mas através da experiência que outros precisaram fazer para me evangelizar, para que hoje eu esteja aqui evangelizando outros.
7: A palavra de Deus é o fio condutor. Que frase, porque assim, é realmente o que precisa nos conduzir no dia a dia. Então, por isso que a gente falava no bloco passado, e a gente falava, e Alexandre estava falando, né, desse hábito. E precisamos ter o hábito, né? Eu falo muito pro meu filho, a gente conversa muito lá com o Bento. Meu filho, ele tem 6 anos. E assim, o que é que eu falo para ele? A gente fala muito sobre as virtudes. Né? Ele estuda na escola onde traz muito isso, esses ensinamentos de São José Maria de Escrivá. E eu digo a ele, né? Eu digo, filho, olha, o hábito, ele se torna hábito a partir daquilo que você faz rotineiramente. Acho que até Aristóteles falava isso, né? Então, o hábito, ele vai se tornar, né, uma virtude quando você faz aquilo todo dia. Então, por exemplo, para ele ser bom, ele precisa todo dia buscar ser bom. Para ele exercer a virtude da obediência, ele todos os dias precisa buscar obedecer. E ele até fala assim: papai, você viu que hoje eu fui embora do parquinho sem reclamar? Eu não queria ir embora, mas eu fui sem reclamar. Porque ele já fala assim: ó, tá vendo, tu exercendo a virtude da obediência. E aí, essas virtudes, elas vão se tornando um hábito na nossa vida, assim como a leitura da palavra. Né? Eu digo muito isso lá em casa. Precisamos ter o costume de ler todos os dias a palavra, para que ela possa ir nos transformando, né, irmão? Para que ela possa ir cada vez mais, como você trouxe, sendo esse fio condutor da nossa vida. Porque é aquilo, a palavra de Deus, ela precisa nos conduzir, meus irmãos. Às vezes a gente está passando por situações difíceis. Às vezes você em casa que está nos ouvindo, né? Você está com uma dificuldade no seu matrimônio, você está com uma dificuldade com o seu filho. E assim, tenha certeza que todas as respostas estão ali na palavra de Deus. Né, meu irmão?
8: É, e assim, quanto é importante a gente não recorrer só à palavra nesses momentos de dificuldade, né? Porque às vezes a gente está assim, passando por uma aflição, por uma situação difícil. A gente, não, Deus precisa resolver a minha causa, eu vou ali para a Bíblia. E quando a gente tem uma experiência diária, ou seja, Deus vai estar comigo todos os dias, independente da circunstância que eu esteja vivendo. E a palavra dele vai me alcançar e vai ser viva para mim na situação que eu estou vivendo, né? Não é um livro de consulta, né? Isso inclusive fere a nossa fé, né? A Bíblia, ela não é nenhum tipo de superstição, de que eu vou ali tirar Exatamente. Uma palavra positiva para minha vida. A palavra de Deus, ela é o próprio Deus, né? O próprio evangelho de São João começa, né? E o verbo se fez carne, ou seja, a palavra se fez carne, né? E habitou entre nós. Então, Jesus Cristo, ele é a própria palavra encarnada. Então, a experiência com a palavra de Deus diária, ela vai fazer com que a gente não só tenha contatos, mas a gente tenha hábito, né? E consta que a gente não só tenha contatos, mas a gente tenha

0: nosso Deus. Por isso que foi perfeito isso que Xande trouxe. Não é um livro de consulta. É um livro que precisa estar inserido diariamente na nossa vida. E assim, já entrando um pouquinho nesse, no tema, né? Até um ouvinte disse, né? Que fez a leitura do livro do Padre Jonas, né? A Bíblia no meu dia a dia, e que a gente tanto usa na comunidade. Xande, qual uma dica que, se você pudesse dar, até mesmo pelo livro, por tudo aquilo que a gente já aprendeu dentro da comunidade, aquilo que o Padre Jonas, né? O Padre Jonas, ele era conhecido como Padre Jonas da Bíblia. Padre Jonas Abib era o Padre Jonas da Bíblia, justamente porque foi o que Alexandre trouxe. Para onde ele ia, ele estava com a Bíblia. Então, assim, ele estava com a palavra de Deus. Então, assim, ele nos ensina muito dentro da comunidade Canção Nova, né? Como fazer a leitura da palavra. E se você tem uma dica, porque como a gente recebeu várias mensagens aqui, pessoas que têm realmente essa dificuldade, por onde começar, aonde começar, queria que você trouxesse isso um pouquinho.
1: Então, só contextualizando, né? A gente tá com um tempinho ainda, e esse tema é bem importante. A Canção Nova, ela nasceu da palavra de Deus.
0: Nasceu da palavra.
1: O Padre Jonas Abib, ali no já sacerdote, né? Quando ele começou a fazer, quase 50 anos atrás, um trabalho de evangelização com jovens, no final de semana, onde ele fez a proposta para os jovens darem um ano da sua vida para a comunidade, eles estavam ali reunidos para fazer um retiro onde o padre iria exatamente apresentar esse método que se chama Bíblia no Meu Dia a Dia, que começou como A Bíblia Foi Escrita para Você, e hoje tem o título de A Bíblia no Meu Dia a Dia. Mas o padre estava ali fazendo a experiência de oração, de retiro com aqueles jovens, apresentando esse método, né? Que Deus tinha revelado para ele, o Espírito Santo tinha revelado para ele. E naquele mesmo final de semana, onde eles estavam partilhando sobre a palavra de Deus, onde eles estavam buscando comunhão, intimidade, essa experiência de realmente Deus falar comigo, nasceu do coração do padre esse convite, né? Quem quer dar um ano da sua vida para Deus, deixar tudo, pai, mãe, trabalho, namoro, enfim. Então o padre Jonas sempre nos ensinou isso quanto Canção Nova, né? A Canção Nova nasceu da palavra de Deus. E que método é esse que vocês estão falando, a Bíblia no meu dia a dia?
0: O padre teve até um ouvinte que mandou aqui assim: estou amando essa catequese. Ela mandou aqui no YouTube, no chat: mostra o livro. A gente não tá com o livro aqui, minha irmã, mas você pode anotar: A Bíblia no meu dia a dia.
1: Eu cometi um equívoco, eu tenho em casa e não trouxe.
0: Eu também tenho e não trouxe. Então, prometo que no próximo sábado eu vou estar aqui, eu vou trazer esse livro para vocês e aí a gente mostra aqui no YouTube.
1: É só botar Bíblia no meu dia a dia, Canção Nova, que vai aparecer para vocês.
0: Exatamente.
1: E aí, o padre, que método é esse, né? Que é o que a gente hoje, como Canção Nova, é convidado a aplicar na nossa vida. O padre, nesse livro, A Bíblia no Meu Dia a Dia, primeiro ele fala da importância da palavra de Deus, de como ele fez essa experiência dele com a palavra de Deus, que isso daria um outro episódio, por isso que fica aí para você comprar o livro e ler, né? Mas o padre também, inspirado, né, muito inspirado como um homem da Bíblia, um homem de Deus, até mesmo de que forma a gente deve ler a Bíblia, por onde começar, né? Então o padre lá nos ensina um método de a gente começar o livro pela primeira carta de São João, e depois a ordem mesmo dos livros, em que ordem a gente lê a Bíblia toda, que não necessariamente é começar pelo livro do Gênesis e seguir uma ordem ali, né, crescente dos livros, mas o padre realmente traz essa primeira proposta, né? Como ler a Bíblia, qual a ordem? E depois eu tô fazendo a minha experiência ali com a Bíblia, fiz, li, sei lá, o primeiro capítulo de São João, mas agora eu preciso fazer o estudo dessa palavra, né? Então o padre traz ali 5 passos que a gente deve fazer ao ler uma passagem, né? Que resumidamente, por isso que eu indico muito a compra do livro, é a gente identificar quais são as ordens de Deus, né? Naquele versículo, qual é a ordem de Deus para nós? Por exemplo, vou dar um exemplo de uma ordem: não matarás, não cometerás adultério, não julgar, ou seja, a gente encontra na palavra de Deus as ordens de Deus. Existem as promessas de Deus, que são aquelas que realmente vão iluminar, né, a nossa vida. E os princípios eternos, por exemplo, Jesus é o caminho, a verdade e a vida, isso é um princípio eterno, né? Então a gente vai, o padre vai nos ensinando a identificar esses pontos, e depois que eu identifiquei, existe o que Deus fala comigo através dessa palavra, ou seja, essa palavra vai falar com Alexandre de uma maneira, porque é isso, se é experiência individual, vai falar com Lucas de outro, vai falar com você de outra. Esse é o quarto ponto. E por último, como aplicar essa palavra na minha vida, ou seja, aquele momento que a gente é confrontado por essa palavra, preciso tomar uma ação, porque a Bíblia, ela também tem esse poder de gerar em nós esse poder, como a gente estava falando antes, de

0: transformação. Precisa nos transformar. Então não é simplesmente algo contemplativo, ah, eu leio, é bonito, eu conheço e guardo no meu coração, não. A palavra gera em mim uma ação, né? Como aplicar essa palavra. Então, a partir desse estudo, a gente ali, todos os dias, né? Existe a orientação da ordem da conduzida que o padre deixa no livro, né? Como ensinamento, mas você pode também começar pelo evangelho do dia, as três leituras normalmente, né? O quatro, no caso do domingo, ou solenidade, mas digamos uma segunda-feira. Então você vai pegar ali a primeira leitura, o salmo do dia, o evangelho, vai identificar quais são as promessas, quais são as ordens, quais são os princípios eternos, o que Deus fala para você hoje nessa liturgia e aquilo que você vai aplicar na sua vida. É muito importante a gente, como a gente aprende, ter o nosso diário espiritual, que é um caderninho que você vai ter realmente ali sempre do lado da sua Bíblia, para a gente ir tomando nota. Outro ensinamento do padre é assim: muitas das nossos processos de cura, irmão, estão entre o papel e a ponta da caneta, ou seja, o escrever. Ah, hoje tem um celular, a gente tem tecnologia, a gente pode estar ali no ônibus e ler pelo próprio aplicativo da Canção Nova, liturgia diária, e eu vou fazendo aqui uma oração mental, pensando no que Deus fala comigo. Louvado seja Deus. Mas tente incluir na sua rotina a experiência de ter o seu diário espiritual e ir tomando nota, porque aquilo o Padre Jonas vai nos ensinar. Muitas vezes a nossa cura, a nossa experiência com Deus está exatamente entre o papel e a ponta da caneta, ou seja, em outras palavras, eu escrevendo aquilo que Deus fala comigo. Então, essa é a experiência que eu vivo hoje, né? A gente, quanto Canção Nova, busca aplicar esse método. Sendo bem honesto com vocês, é todo dia mesmo, Alexandre, né? A Bíblia é no meu dia a dia? Claro que não. A gente é humano, né? Trabalha, tem nossos compromissos. Lucas falou aqui, tem dois filhos, sabe das exigências. E às vezes tem dia que não dá. Mas assim, o mais importante não é a gente se acomodar quando não deu, é a gente retomar. Se hoje eu não conseguir, amanhã eu vou retomar o meu estudo bíblico. E comece de onde você parou, vá pedindo a graça ao Espírito Santo da fortaleza. Mas o mais importante é assim, reconhecer, eu dependo dessa palavra.
1: Exatamente.
0: Eu passei 2 meses, Alexandre, sem conseguir ler a palavra, aconteceu tanta coisa na minha vida e eu também achei que Deus não ia querer, mas pelo contrário, ele tá ali, esperando, né? Pra viver essa experiência da Bíblia no meu dia a dia. E quando é dia a dia, não é só hoje, amanhã. Muitas vezes a gente usa o termo dia a dia para falar da nossa rotina, né? Do acordar ou dormir. Então imagine você iluminando a sua vida. Aquela leitura que você fez de manhã, você tá lá no seu trabalho, tá num momento, né? Aí você lembra, não, mas o Senhor me disse hoje, o Senhor é meu pastor, nada me faltará. Ou seja, Deus está cuidando de mim. E isso vai, cada um encontra ali o seu melhor horário, o seu momento do dia, mas a gente começar o dia com a palavra de Deus, eu digo porque é a maneira que eu já estou tentando aplicar, né? Com mais constância, é porque você vive a experiência, tipo, a palavra ilumina aquele dia, no seu dia a dia mesmo. Poxa, na minha oração da manhã, Deus não me falou isso, para que eu me inquietar agora? Para que eu me preocupar? Deus é fiel, ele vai cuidar de mim, tudo tá debaixo da sua mão, do seu controle. E a gente vai fazendo essa experiência, Deus já sendo vivo.
1: Exatamente, e duas coisas que a Alexandre trouxe, assim, o escrever. Eu fiquei recordando do meu caderninho e pensando quantas e quantas lágrimas caíram sobre aquele caderno enquanto eu escrevia. Quantas e quantas curas Deus deu, né? Deus nos deu. Então esse hábito do escrever é uma ação, e a gente fala muito, o Padre Jonas nos ensinava isso, né? A gente precisa ter ações concretas mesmo, de assim, e essa é uma ação concreta, de que Deus vai falando ali, a gente vai escrevendo e Deus vai curando. E foi muito bom, Alexandre, trazer isso, né? Um outro ponto é justamente isso. É todo dia, Alexandre? Porque é justamente isso. Senão vocês vão achar que... Não, não é todo dia. Às vezes falha. Às vezes é difícil lá em casa. São duas crianças, 1 de 6 anos, a mais nova acabou de completar 2 anos. Então é trabalho, conciliar trabalho, rotina, matrimônio, tudo. Então às vezes é difícil realmente. Mas uma dica que eu dou, e é o que o Alexandre acabou de trazer, né? Tente começar o dia já com isso. Já o dia, lendo a palavra, né? O que é que eu estou fazendo lá em casa, né? Qual tá sendo a minha estratégia agora? Então, a minha estratégia é, eu acordo às 6 horas todos os dias para preparar café, ajudar minha esposa, tudo mais, e ali começar o nosso dia. Então, de vez de acordar às 6, eu tô botando o despertador um pouquinho mais para cedo. Então, eu tô acordando ali umas 5:30, 5:40, porque eu já tenho ali o meu momento de meia hora, 40 minutos já de estudo da palavra. Então, Lucas, é muito difícil. E eu preciso lhe dizer, meu irmão.
0: Não é fácil.
1: Não é fácil. E diz a palavra de Deus isso, né?
0: É, o inimigo de Deus quer tudo, menos que a gente leia a Bíblia, né? Ele vai criar várias distrações.
1: Exatamente.
0: E eu acho que é um outro tema que a gente não pode deixar de falar aqui. Quanto tempo a gente passa hoje no celular, né? Se a gente pegasse 10% do tempo que a gente passa olhando rede social, trocando mensagem no WhatsApp, pra dizer assim, eu vou dedicar isso ao meu estudo da palavra. Então, assim... É, a gente tá falando aqui algo que a gente luta pra viver, né? Não é uma coisa que a gente não vive. Mas, assim, uma vez eu vi uma missionária postando no Instagram que ela fez um propósito. Ela só ia tomar café da manhã se ela lesse a Bíblia antes. Então, assim, ela conhecendo a si mesma, disse, calma, eu sei que no meio do dia eu não vou conseguir, eu vou deixando pra depois.
1: No final do dia eu já tô cansado.
0: A rotina na minha casa é tumultuada, eu não tenho um ambiente propício. Então ela disse, eu só tomo café da manhã. Eu lembro que a frase era assim, sem Bíblia, sem café. Ou seja, se eu não leio a Bíblia, eu não tomo café da manhã. Quem é que quer ficar sem café da manhã?
1: Já fica a dica. Se você ficar sem Bíblia ou sem café da manhã, você já vai fazer o jejum. É, pelo menos vai estar em jejum e oração.
0: Então, assim, é você no começo e sendo um pouco mais firme com você, né? Reservando aquele horário, tipo, na sua casa... Tipo, ah, depois do almoço aqui é mais tranquilo, cada um vai tirar uma sonequinha, não sei o que, pronto. Gente, ó, meia hora eu tô offline, eu vou ali. E aí, a gente nem imagina o quanto isso evangeliza a nossa família, a nossa casa, né? Quantas vezes eu tava pensando em não fazer o meu estudo, tipo, ah, não, hoje não deu. Aí quando eu passava pelo quarto do nosso escritório lá em casa, eu via a Monique fazendo, eu disse, fazer o meu. Então, vice-versa, não tenho dúvida de que várias vezes que ela deve ter acordado e já me vê na mesa da sala fazendo o meu estudo e ao longo do dia lembrar, eu preciso fazer. Então, é também nós na vida de casados, mas você na sua vida de solteiro, de pai, de mãe, de avó, avô, se você é o filho que na sua casa tá fazendo a experiência com Deus, mas seus pais não fizeram ainda, você vai do seu jeitinho ali evangelizando eles, né? Mas se for, não é por simplesmente mostrar que tá fazendo, mas revelando para esses a importância que a palavra de Deus tem na sua vida, a prioridade que ela tem. E eles vão dizendo, caramba, se ele é tão fiel a esse compromisso, por que eu também não posso ser, né?
1: E aí você vai evangelizando com a sua vida. E quando necessário, utilizando de palavras, né? Como diria São Francisco de Assis. E eu queria trazer também, assim, uma realidade minha mesmo, assim... É, porque vocês podem estar ouvindo e falando, nossa, mas será que só a Bíblia no meu dia a dia, só esse método que funciona? Não, e é como a Alexandre bem trouxe, eu só queria frisar isso, porque lá em casa, por exemplo, veja, eu faço parte da Canção Nova, a Maíra também, mesmo carisma, tudo, e assim, pra mim funciona a Bíblia, esse método. Já pra Maíra, não, ela prefere ler todos os dias o Evangelho, o Salmo, as leituras do dia. Então, assim, claro, sempre com o caderninho dela, né, aquilo que o padre nos ensinou, o caderninho dela anotando, e escrevendo e buscando as promessas de Deus, enfim, as ordens, mas ela já usa um outro método diferente do meu. Então, assim, meu irmão e minha irmã, o método é, comece a ler a palavra de Deus.
0: É. Comece.
1: Esse é o método. E antes da gente finalizar, irmão, nossa, passou rápido, hein? Tá passando rápido.
0: Eu tenho um casamento hoje, inclusive, já queria aqui dar uma parabéns aos meus amigos, né? Renatinha e Arthur vão estar agora às 16 horas, né? Casando, uma nova família pra Deus.
1: Glória a Deus.
0: Mas, assim, eu passaria a tarde aqui, à noite, porque eu nasci pra isso.
1: É a nossa vocação. Mas, meu irmão, antes da gente finalizar, a gente vai fazer um bate-bola aqui bem rapidinho. E aí eu já quero começar com aquela pergunta que eu já lancei. Uma passagem bíblica que todo mundo deveria conhecer, ou que todo mundo, pelo menos, deveria lembrar todos os dias.
0: Eu vou falar de uma que eu estou vivendo a experiência agora, né? Porque às vezes tem umas palavras de Deus que a gente tá...
1: É no momento, né?
0: É um momento, né? Mas eu tô vivendo uma experiência com a palavra de Deus há uns meses já, que é a passagem da tempestade acalmada, onde Jesus diz assim, não temas, sou eu, né? Ele diz a Pedro. Enfim, o capítulo é enorme, e aí por isso que a palavra de Deus é tão viva, meus irmãos que estão nos ouvindo. Porque essa afirmação de Jesus falando assim, sou eu, tem sido a base, assim, de muitas coisas que eu tô vivendo nesse momento, né, da minha vida, assim, eu fico em tudo, eu lembro, assim, é como se o Senhor estivesse falando comigo ali, assim, dessa, como não, ele está falando, Alexandre, sou eu que estou fazendo, sou eu que estou cuidando, sou eu que estou nessa situação, confia em mim, sou eu, sou o teu Deus, né, sou o Senhor que cuida da tua vida. Então, Várias vezes, às vezes, o meu coração se amedronta, como aqueles discípulos estavam ali, meio aquela tempestade, né? Ou vejo uma situação que eu fico triste, que eu fico revoltado, que eu não queria que a pessoa estivesse passando por aquilo. Mas aí eu lembro que Deus, que Jesus, ele é Senhor, né? É, quando ele fala assim, sou eu, naquele momento, é tipo assim, é, eu sou, né? Eu sou Deus, que sou capaz de fazer essa tempestade acalmar. Então hoje eu daria esse conselho, tá no livro de Mateus, eu acho que no capítulo 16. Mas se você puder, faça essa experiência de ler a palavra de Deus, ler o capítulo de Mateus 16, né, da tempestade acalmada. E por outra ótica, lógico, existe o fato mais conhecido que Jesus parou, né, a tempestade, pediu para Pedro vir até ele, Pedro afundou, tudo isso. Mas diante de todos esses fatos, a leitura ela é muito rica. Se a gente separar elemento por elemento, fato por fato ali, cada um vai estar vivendo, você pode se deparar com uma situação da sua vida específica. Mas hoje eu aconselho você a fazer uma experiência de ir lá e ruminar essa palavra, que Deus vai falar algo ao seu coração.
1: Amém. Em uma palavra, meu irmão, fala em uma palavra que define a Bíblia para você.
0: Transformação.
1: Amém. Amém. E com essa palavra eu quero agradecer a esse meu irmão que esteve aqui comigo nesse dia. Espero que você volte muito, viu?
0: Só chamar.
1: Vai ter muito convite para você voltar aqui no Catolizando.
0: Eu que agradeço. Agradeço a todo mundo que ficou com a gente aqui esse tempo. Que Deus abençoe muito a vida de cada um de vocês, né? Nós somos do grupo de amigos da Canção Nova. Siga a gente nas redes sociais, Amigos CN Recife, C de Canção, N Nova, Recife, né? Amigos CN, nos siga lá no Instagram, a gente divulga lá toda a nossa agenda do grupo, nossas atividades, missões. Esse mês a gente vai estar no próximo dia 22 de setembro na Paróquia Nossa Senhora de Remédios com a nossa missa do Clube da Evangelização, que acontece uma vez por mês na Paróquia dos Remédios. Então, assim,
1: o nosso amado Padre Rafael.
0: Padre Rafael de Gravatá, né? Então, assim, toda a nossa agenda, nossos acampamentos, eventos, grupos de oração, a gente tá divulgando lá. Então vai ser sempre um prazer, uma alegria pro nosso coração ter vocês, ouvintes da Rádio Olinda e do Catolizando, também conosco, acompanhando aí a nossa missão de Amigos da Canção Nova.
1: É isso, meu irmão. A gente quer encontrar com vocês nas nossas missões, viu? Estamos lá. E quero agradecer a você, ouvinte, de forma especial, que esteve com a gente nesta tarde. Falar que próximo sábado o podcast Catolizando estará aqui ao vivo às 13 horas da tarde. Então, queremos contar com você. Foi bom. Eu acabei de receber um monte de mensagem. Que catequese, que maravilha aqui no chat. Então, assim, próximo sábado a gente vai estar aqui e a gente quer estar junto com você. Agradeço a você por nos permitir entrar na sua casa. Que Deus o abençoe.

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Olá, meu irmão, minha irmã, muito boa tarde a você que me escuta agora pela frequência 106.7, pelo nosso aplicativo ou pela nossa página terradamisericordia.com.br. Estamos iniciando mais um Palavras que Não Passam, especial do Padre Zezinho.

Palavras que não passam chega até você nesse dia 12 de setembro de 2026, programa de número 11. Estamos juntos, eu, Padre Edson Rodrigues, aqui, você do outro lado conosco, participando também com a gente pelo 87991853312. Boa tarde a você que está no campo, na cidade, do quer que esteja. Estamos lá com o nosso especial do Padre Zezinho, nessa tarde de sábado, para a gente reviver a história, a vida, a trajetória, a catequese, a musicalidade, enfim, tudo que o Padre Zezinho conseguiu fazer ao longo desses mais de 60 anos de carreira no campo da música, no campo da catequese, no campo da leitura, enfim, estamos juntos. Palavras que não passam está no ar.

Abrindo o nosso programa de hoje, eu vou trazer uma canção, um samba do Padre Zezinho. Um samba, exatamente. E esse samba tem uma história contada por trás disso. O Padre Zezinho estava na Praça da Sé, em São Paulo. Lá na Praça da Sé tem várias crianças, ainda hoje, que engraxam sapatos. Uma criança pediu para engraxar o sapato dele e ele permitiu. Enquanto ele estava engraxando o sapato, ele, sem saber que era o Padre Zezinho, o garoto começou a cantar umas músicas do Padre Zezinho. Cantaram lá canções como Ave Maria, Mãe de Jesus e outras canções, Maria de Nazaré, enfim, engraxando o sapato e cantarolando algum refrão dele. E ali, aquele garoto chamava-se Rafael. E aí o padre compôs uma canção dizendo que foi o Rafael que me fez pensar na importância de cantar sobre Deus e para Deus. Daí deu esse samba bonito chamado Teologia do Engraxate. Não sei se você conhece essa música do Padre Zezinho, uma canção, um samba, inclusive cantado por ele e pelos cantores de Deus. É uma canção que fala sobre essa história do garoto Rafael que engraxou os sapatos lá na Praça da Sé, no Padre Zezinho. Vamos ver então? Teologia.

0: Aí a canção Teologia do Engraxado, você conhecia a música? Né? Foi o Rafael que me fez pensar na importância de cantar sobre Deus e para Deus, cantar para o povo de Deus. Palavras que não passam, segue agora. Vamos no nosso bloco. Vamos ver. Hoje nós vamos ver aqui nesse bloco inicial. Nós vamos trazer hoje da história e vida. Nós vamos trazer Padre Zezinho Internacional. Você conhece canções do Padre Zezinho? Aquelas canções que a gente já canta aqui. O Padre Zezinho é conhecido em mais de 50 países. Então, assim, tem música do Padre Zezinho para todos os idiomas. As pessoas conhecem o Padre na Europa, nos Estados Unidos, em vários lugares. Vários lugares do mundo ele é conhecido. E a gente vai dar uma passada nesse primeiro bloco na carreira internacional do Padre Zezinho. Como foi que tudo começou? Quais as canções que ele gravou em outros idiomas? A gente vai ouvir o Padre cantar em outros idiomas aqui. Igual a música, sim, é o que a gente conhece. Mas claro que o idioma é outra coisa, bem distinto, né? Vamos lá para o História e Vida.
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0: A questão da discografia internacional do padre, o padre gravou em holandês, em francês, em latim, em inglês. Foram 18 discos gravados em idiomas diferentes. E a gente vai ouvir uma canção. Vamos ver um trechinho de cada um deles, para a gente ver como é que fica o padre cantando em outros idiomas. A gente vai começar pelo disco Cidadano del Infinito. Vamos começar passando as canções mais conhecidas do padre Zezinho. A primeira que a gente vai ouvir, um trechinho, é uma canção em espanhol chamada O Silêncio Está Cantando. Você já conhece essa música, né? A gente vai escutar somente o padre cantar em espanhol.

Depois disso, em 74, no mesmo ano, o padre gravou o disco Estou Pensando em Deus. E a gente escuta as canções agora, um trechinho de cada uma delas. Vamos ver. Olha, começando por Estou Pensando em Deus. Estou Pensando em Deus. Vamos ver.

Nesse disco em espanhol, o padre gravou Maria de mi Niñez. Que será essa música, hein? Maria de mi Niñez. Maria de minha infância. Vamos ouvir o padre cantar em espanhol.

Aí de espanhol, a gente passa para o disco em inglês. E em inglês o disco chama-se Yes, I Believe in God, ou seja, sim, eu acredito em Deus. Ele diz assim: eu parei muitas vezes para pensar no que acabo de fazer. Teria sentido gravar um disco em língua estrangeira e publicá-lo no Brasil? Aí eu comecei a me lembrar das pessoas que, tendo ouvido meus discos traduzidos em espanhol e para holandês, tinham dito que meu trabalho foi útil para elas. Eu fui pensando nos milhares de jovens do Brasil que costumam ouvir músicas em inglês, até mesmo quando a mensagem não chega a ser cristã. E foi isso, exatamente isso, que me fez editar também para o meu país um trabalho que com muito carinho eu fiz para meus jovens de Hong Kong, Sydney e Macau, onde pela primeira vez percebi que o importante não é a perfeição do que se faz, mas o desejo de ser perfeito no que se faz. Portanto, a quem ajudar possa, com o mesmo desejo de ser instrumento de paz, eu, mineiro, cantando coisas de Deus em inglês. Escutem. A gente escuta agora Yes, I Believe in God. Estou pensando em Deus.

Seguindo o disco em inglês, a gente escuta agora o Padrezinho cantando Mary of My Younger Days, ou seja, Maria de Minha Infância.

Aí o Padre Zezinho cantando em outros idiomas. A gente vai seguir nos próximos programas vendo o Padre cantar outros discos em vários outros trabalhos. A versão Padre Zezinho Internacional. Nós vamos ao intervalo comercial, daqui a pouco voltaremos com a discografia do Padre dos anos 70, que estamos passando disco por disco, conhecendo a obra deste grande sacerdote. Antes, porém, tem a catequese do Padre, hoje é, antes da discografia, tem a catequese. A gente volta daqui a pouco, depois do intervalo. Até já.

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0: Voltamos para o nosso segundo momento do nosso Palavras que Não Passam, trazendo para você agora esse bloco mais interativo com você, com a sua participação, pelo 87991853312. E olha, o pessoal pergunta: padre, onde é que está o padre Zezinho hoje? O padre Zezinho continua morando em Taubaté, lá no convento dos padres do Sagrado Coração de Jesus. Aliás, ele entrou no convento e há mais de 70 anos que ele mora ali. Exatamente, mora lá em Taubaté. E eu estive com ele, inclusive, o ano passado, 2 anos atrás eu estive com ele. A gente até almoçou juntos, inclusive, lá. E foi muito bom, uma conversa boa, muito amigável, muito, muito interessante a conversa com o padre. O padre continua com a cabeça muito boa. Ele teve um AVC há 1 ano atrás, mas assim, não faz mais shows. Porém, continua escrevendo, compondo, fazendo suas catequeses. E a gente está acompanhando tudo que o padre tem feito por aí, nas mídias sociais. Mas eu quero fazer agora a música da minha vida. É aquele bloco que você manda o seu zap para cá e diz qual a música do padre Zezinho que ele toca, qual a música do padre Zezinho que você mais gosta e por quê, né? E a gente tem a participação hoje da Dona Ritinha. A Dona Ritinha mandou pra gente o áudio pedindo a canção. Vamos escutar a Dona Ritinha, deixa eu ver o que ela diz.
1: Boa tarde, padre Edson. Deus abençoe sua vida, minha vida e de todos os ouvintes. A música da minha vida, desde meus 8 anos, é Amar Como Jesus Amou. Eu aprendi ainda muito criança. Quanta saudade, gostaria de escutar.
0: Obrigado, Dona Ritinha, pela sua presença e participação lá de Sanharó, não é? E olha a música de Dona Ritinha, Amar Como Jesus Amou. Aliás, sobre essa música, deixa eu falar uma coisa. Essa música tem ela é uma história verídica, viu? O que o padre canta nessa música, de fato, aconteceu lá em Lourdes, na França. Ele foi visitar o Santuário Nossa Senhora de Lourdes e, na saída do santuário, ele encontrou uma criança que perguntou exatamente isso para ele, né? Da forma como perguntou. E aí, ele, inspirado nesse episódio, ele fez essa canção. Uma criança me parou, olhou-me nos meus olhos, etc. E conta toda a história, perguntou no meio de um sorriso o que é preciso para ser feliz. E tem uma curiosidade dessa música, que todo mundo canta a parte do refrão, tem uma parte que o pessoal sempre canta errado. E eu vou dizer por quê. Olha, a música diz assim: amar como Jesus amou, sonhar como Jesus sonhou, pensar como Jesus pensou, viver como Jesus viveu, sentir o que Jesus sentia, sorrir como Jesus sorria. Agora vem a parte que o povo canta errado. E ao chegar ao fim do dia, eu sei que eu dormiria muito mais feliz. Todo mundo que canta essa música, a maioria canta eu sei que eu dormiria muito mais feliz. Mas o verbo é dormir. Então é, e ao chegar ao fim do dia, eu sei que eu dormiria muito mais feliz. É uma curiosidade que sempre tive, porque eu sempre escuto as pessoas cantando: ao chegar ao fim do dia, eu sei que eu dormiria muito. E é estranho, porque dormiria, do verbo dormir, é dormiria. Só para você perceber, veja se você não cantava assim também. Veja se você não canta: e ao chegar ao fim do dia, sei que eu dormiria. A maioria das pessoas canta assim. Mas foi só um detalhe. O que importa agora é atender Dona Ritinha com a canção Amar Como Jesus Amou, que, aliás, antes de tocar, ainda tem um detalhe sobre essa música. Quando a gente pergunta ao padre Zezinho como é que ele divide a carreira dele em termos de canções que marcaram época, ele faz assim: a primeira época foi marcada com Um Certo Galileu, a segunda época foi marcada com Amar Como Jesus Amou, e a terceira época foi marcada com A Oração Pela Família. Então, esse intervalo dessas 3 canções, nesse intervalo teve muita música gravada que a gente vai poder certamente acompanhar aqui no nosso Palavras que Não Passam. Mas vamos sem conversa, sem mais conversa. Vamos atender Dona Ritinha? Vamos, vai poder certamente acompanhar aqui no nosso Palavras que Não Passam. Mas vamos sem conversa, sem mais conversa.

Aí a canção A Música da Minha Vida, Padre Zezinho cantando Amar Como Jesus Amou. Eu quero mandar um abraço ao pessoal que está conosco pela frequência 106.7, pelo nosso aplicativo ou pela nossa página também. 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

0: no seu computador ou também, por que não, no celular. Lembrando a você que estamos todos os dias juntos no nosso querigma, né? De segunda a sexta, das 4 às 5 da tarde, as dúvidas católicas que você tem, você manda para cá e a gente vai tentando responder na medida do possível. São muitos apps que chegam, mas a gente vai tentando responder essas questões no nosso querigma, todos os dias, das 4 às 5 da tarde. E agora vamos para o bloco de catequese? Vamos, agora não é a catequese do Padre Zezinho, é a letra cantada. E há canções do Padre Zezinho que a gente precisa estudar a letra. Por quê? Porque a letra cantada, ela tem, a intenção desse bloco é exatamente a gente não se prender somente à questão da música em si, mas o que a letra diz, do que a letra fala pra gente. Vamos pro bloco então, letra cantada, vambora.
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0: E qual foi a canção de hoje que foi escolhida para letra cantada? Eu escolhi uma canção do Padre Zezinho chamada Por Que Me Ouviste? Essa música, ela diz muito da vida de muita gente. Por quê? Porque ela fala de uma realidade, de uma pessoa que andava afastada de Jesus. E essa pessoa pediu uma graça a Deus, mesmo ela estando distante, mesmo ela se sentindo assim indigna de receber, e Deus o atendeu. E a letra diz assim, ó: me desviei, me orientaste, escorreguei, me levantaste, me machuquei, cuidaste da ferida, salvaste a minha vida e eu nem te conhecia. Eu gritei, Jesus, tu te aproximaste. Eu me aproximei, tu me aconchegaste. Eu pedi mais luz e tu ouviste a minha prece, e até se eu não quisesse, me iluminarias. Porque me ouviste quando eu nem sequer falei, e me atendeste quando eu nem orar sabia. Por tudo isso, meu Senhor, e muito mais, eu te agradeço, meu Senhor. E agora eu canto o teu amor. Não pode haver amor maior, não pode haver maior amor. Eu não acredito, meu Senhor, que possa haver amor maior que o teu amor. Que letra linda, que beleza de canção. Nossa, a gente se sente dentro da música, assim, sabe? A gente se sente dentro desse tipo. Porque quem de nós não teve uma experiência dessa, né? De pedir ao Senhor alguma coisa e a gente sem nem merecer ele atender a gente. Vamos ouvir então essa música bonita? Canção do Padre Zezinho, Por Que Me Ouviste? Essa música está no disco Canções em Fé Maior. E esse disco foi gravado no ano 2000. Esse disco é muito profundo, ele tem canções muito bonitas. É nesse mesmo disco que tem Orar Costuma Fazer Bem, aquela canção que todo mundo conhece do Padre Zezinho. Também a gente conta com a canção Foi em Nome de Jesus, nesse mesmo disco que o Padre Zezinho gravou essa canção Por Que Me Ouviste. E a gente escuta agora, preste bem atenção nessa letra e na melodia que é envolvente. Canção do ano 2000, Padre Zezinho pra gente, Por Que Me Ouviste?

letra, que música. Ano 2000, há 26 anos atrás, o padre fez essa canção. Você se identificou com essa música? É uma letra que fala da vida de muita gente. Bom, agora nós vamos para o último bloco do programa hoje. Eu canto, você canta. Será que o padre consegue cantar hoje? Eu queria cantar para vocês, mas eu continuo com a virose ainda me matando, né? Vocês estão vendo que a voz do padre está meio ainda esquisita, não é? Mas eu vou tentar cantar uma música para vocês. Qual canção do padre Zezinho você queria ouvir que o padre cantasse? Tem tanta música que o padre pode cantar, mas eu vou tentar cantar uma canção do padre Zezinho hoje. Nós vamos ao ano de 1973. E aí nós vamos querer gravar com você, cantar com você a canção Vocação. Vamos lá então?

Tá aí a canção do Padre Zezinho pra gente. Eu canto, você canta. E com ela nós vamos encerrando o nosso Palavras que Não Passam de hoje. Estaremos de volta no próximo sábado, às 14 horas, com mais uma edição do nosso Palavras que Não Passam, nesse especial do Padre Zezinho na nossa rádio Agnus Dei. Um bom final de semana para você. Vá à missa amanhã, viu? Amanhã é domingo, dia de ir para missa. Segunda-feira a gente se encontra lá no Querigma, às 4 da tarde, aqui na nossa rádio Agnus Dei. Grande abraço. Deus abençoe. Até segunda.

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Todas as vezes que ouvires o bater do relógio, às 3 horas da tarde, deves mergulhar toda na minha misericórdia, adorando-a e glorificando-a. Implora a onipotência dela em favor do mundo inteiro, especialmente dos pobres pecadores, porque nesse momento foi largamente aberta para toda a alma. Nessa hora, conseguirás tudo para ti e para os outros. Nessa hora, realizou-se a graça para todo mundo. A misericórdia venceu a justiça.

0: 3 horas da tarde.
1: Implora a minha misericórdia, especialmente pelos pecadores, e ao menos por um breve tempo, reflete sobre a minha paixão, especialmente sobre o abandono que me encontrei no momento da agonia. Esta é a hora de grande misericórdia para o mundo inteiro. Permitirei que penetres na minha tristeza mortal. Nesta hora, nada negarei à alma que pedir pela minha paixão. Em nome do Pai, do Filho e do Espírito Santo.
0: Amém. Amém.
1: Pai nosso, que estais nos céus, santificado seja o vosso nome. Venha a nós o vosso reino. Seja feita a vossa vontade, assim na terra como no céu. O pão nosso de cada dia nos dai hoje. Perdoai-nos as nossas ofensas, assim como nós perdoamos a quem nos tem ofendido. E não nos deixeis cair em tentação, mas livrai-nos do mal. Amém.
2: Ave Maria, cheia de graça, o Senhor é convosco. Bendita sois vós entre as mulheres. Bendito é o fruto do vosso ventre, Jesus. Santa Maria, Mãe de Deus, rogai por nós, pecadores, agora e na hora de nossa morte. Amém.
1: Professemos a nossa fé.
3: Creio em Deus, Pai Todo-Poderoso, Criador do céu e da terra, e em Jesus Cristo, seu único Filho, nosso Senhor, que foi concebido pelo poder do Espírito Santo, nasceu da Virgem Maria, padeceu sob Pôncio Pilatos, foi crucificado, morto e sepultado, desceu à mansão dos mortos, ressuscitou ao terceiro dia, subiu aos céus, está sentada à direita de Deus Pai Todo-Poderoso, donde há de vir a julgar os vivos e os mortos. Creio no Espírito Santo, na Santa Igreja Católica, na comunhão dos santos, na remissão dos pecados, na ressurreição da carne, na vida eterna. Amém.
0: Nesta primeira dezena, nós colocamos aos pés de Jesus misericordioso a sua vida, suas intenções, suas necessidades mais profundas do íntimo do seu coração. Nos unimos às almas do purgatório. Rezamos pela conversão dos pecadores do mundo inteiro, pela conversão da nossa família.

0: expiação dos nossos pecados e os do mundo inteiro.
1: Pela sua dolorosa paixão,
2: tende misericórdia de nós e do mundo inteiro.
1: Pela sua dolorosa paixão,
2: tende misericórdia de nós e do mundo inteiro.
1: Pela sua dolorosa paixão,
2: tende misericórdia de nós e do mundo inteiro.
1: Pela sua dolorosa paixão,
2: tende misericórdia de nós e do mundo inteiro.
1: Pela sua dolorosa paixão,
2: tende misericórdia de nós e do mundo inteiro.
1: Pela sua dolorosa paixão,
2: tende misericórdia de nós e do mundo inteiro.
1: Pela sua dolorosa paixão,
2: tende misericórdia de nós e do mundo inteiro.
1: Pela sua dolorosa paixão,
2: tende misericórdia de nós e do mundo inteiro.
1: Pela sua dolorosa paixão,
2: tende misericórdia de nós e do mundo inteiro.
1: Pela sua dolorosa paixão,
2: tende misericórdia de nós e do mundo inteiro. Nesta segunda dezena, nós rezamos por você que está doente, por você no leito do hospital, por você que traz uma doença incurável, e com você dizemos: Jesus, eu confio em vós. Convidamos você agora a abandonar-se inteiramente na misericórdia de Jesus que o envolve agora. Nós colocamos aos pés de Jesus todos os enfermos, aqueles que nós conhecemos e amamos, e especialmente rezamos por aqueles enfermos esquecidos, pelos quais ninguém mais reza, e por isso rezamos com imensa confiança. Eterno Pai,
3: eu vos ofereço o corpo e o sangue, a alma e a divindade de vosso diletíssimo Filho, nosso Senhor Jesus Cristo, em expiação dos nossos pecados e os do mundo inteiro.
2: Pela sua dolorosa paixão,
1: tende misericórdia de nós e do mundo inteiro.
2: Pela sua dolorosa paixão,
1: tende misericórdia de nós e do mundo inteiro.
2: Pela sua dolorosa paixão,
1: tende misericórdia de nós e do mundo inteiro.
2: Pela sua dolorosa paixão,
1: tende misericórdia de nós e do mundo inteiro.
2: Pela sua dolorosa paixão,
1: tende misericórdia de nós e do mundo inteiro.
2: Pela sua dolorosa paixão,
1: tende misericórdia de nós e do mundo inteiro.
2: Pela sua dolorosa paixão,
1: tende misericórdia de nós e do mundo inteiro.
2: Pela sua dolorosa paixão,
1: tende misericórdia de nós e do mundo inteiro.
2: Pela sua dolorosa paixão,
1: tende misericórdia de nós e do mundo inteiro.
2: Pela sua dolorosa paixão,
1: tende misericórdia de nós e do mundo inteiro. Nesta terceira dezena, nós apresentamos a Jesus

do Diletíssimo Coração de Jesus envolva agora, na paz que vem do Senhor, toda e qualquer pessoa que se sente em desespero, as famílias, os doentes, os agonizantes deste dia, os endividados, que recebam agora, no nome de Jesus, do coração misericordioso de Jesus, a paz que o mundo não conhece. Rezemos agora com imensa confiança.

0: vosso diletíssimo Filho, nosso Senhor Jesus Cristo, em expiação dos nossos pecados e os do mundo inteiro,
1: pela sua dolorosa paixão,
2: tende misericórdia de nós e do mundo inteiro.
1: Pela sua dolorosa paixão,
2: tende misericórdia de nós e do mundo inteiro.
1: Pela sua dolorosa paixão,
2: tende misericórdia de nós e do mundo inteiro.
1: Pela sua dolorosa paixão,
2: tende misericórdia de nós e do mundo inteiro.
1: Pela sua dolorosa paixão,
2: tende misericórdia de nós e do mundo inteiro.
1: Pela sua dolorosa paixão,
2: tende misericórdia de nós e do mundo inteiro.
1: Pela sua dolorosa paixão,
2: tende misericórdia de nós e do mundo inteiro.
1: Pela sua dolorosa paixão,
2: tende misericórdia de nós e do mundo inteiro.
1: Pela sua dolorosa paixão,
2: tende misericórdia de nós e do mundo inteiro.
1: Pela sua dolorosa paixão,
2: tende misericórdia de nós e do mundo inteiro.
3: Nesta quarta dezena, nós apresentamos a Jesus as necessidades mais íntimas de cada um de nós. E por isso agora você apresenta a sua necessidade. Fale com Jesus agora, que ouve-nos em oração. Porque Jesus tudo pode, nós queremos também nesta dezena pedir por nossas famílias e em especial por todos aqueles que precisam de um trabalho. Jesus, nós pedimos por todo pai de família, por toda mãe de família, por todo jovem que precisa trabalhar. Nós pedimos, Senhor, que tua divina misericórdia, unida à tua divina providência, abra os caminhos para todos os trabalhadores que precisam hoje de um emprego. Rezemos com imensa confiança. Eterno Pai, eu vos ofereço o corpo e o sangue,
0: a alma e a divindade de vosso diletíssimo Filho, nosso Senhor Jesus Cristo, em expiação dos nossos pecados e os do mundo inteiro.
2: Pela sua dolorosa paixão,
1: tende misericórdia de nós e do mundo inteiro.
2: Pela sua dolorosa paixão,
1: tende misericórdia de nós e do mundo inteiro.
2: Pela sua dolorosa paixão,
1: tende misericórdia de nós e do mundo inteiro.
2: Pela sua dolorosa paixão,
1: tende misericórdia de nós e do mundo inteiro.
2: Pela sua dolorosa paixão,
1: tende misericórdia de nós e do mundo inteiro.
2: Pela sua dolorosa paixão,
1: tende misericórdia de nós e do mundo inteiro.
2: Pela sua dolorosa paixão,
1: tende misericórdia de nós e do mundo inteiro.
2: Pela sua dolorosa paixão,
1: tende misericórdia de nós e do mundo inteiro.
2: Pela sua dolorosa paixão,
1: tende misericórdia de nós e do mundo inteiro.
2: Pela sua dolorosa paixão,
1: tende misericórdia de nós e do mundo inteiro. Nesta quinta dezena, nós apresentamos a Jesus tudo aquilo que para nós não tem solução aos olhos humanos. Nesta dezena, nós rezamos por aquilo que é impossível aos nossos olhos, mas não é para Jesus. Pedimos a Jesus pelas curas físicas, por todas aquelas enfermidades que diante da medicina não há cura, por todos os desenganados, por todos aqueles que passam nesse exato momento por muitas aflições e provações na própria carne. Nós pedimos, Jesus, cura, libertação, restauração, pelo poder da tua infinita misericórdia. Jesus, tu és a nossa solução. Nós pedimos por todas as causas impossíveis, pedimos a tua presença, pedimos a tua fortaleza e nós convidamos nesse instante você que reza conosco, que de maneira especial recorra à intercessão de Santa Faustina, aquela que foi e é a secretária da Divina Misericórdia. Jesus disse a Santa Faustina: peçam muito, muito mesmo, porque o meu desejo é dar muito. Faça seu pedido e reze com o coração feliz e repleto de confiança. Eterno Pai,
0: eu vos ofereço o corpo e o sangue, a alma e a divindade, de vosso diletíssimo Filho, nosso Senhor Jesus Cristo, em expiação dos nossos pecados e os do mundo inteiro,
1: pela sua dolorosa paixão,
2: tende misericórdia de nós e do mundo inteiro.
1: Pela sua dolorosa paixão,
2: tende misericórdia de nós e do mundo inteiro.
1: Pela sua dolorosa paixão,
2: tende misericórdia de nós e do mundo inteiro.
1: Pela sua dolorosa paixão,
2: tende misericórdia de nós e do mundo inteiro.
1: Pela sua dolorosa paixão,
2: tende misericórdia de nós e do mundo inteiro.
1: Pela sua dolorosa paixão,
2: tende misericórdia de nós e do mundo inteiro.
1: Pela sua dolorosa paixão,
2: tende misericórdia de nós e do mundo inteiro.
1: Pela sua dolorosa paixão,
2: tende misericórdia de nós e do mundo inteiro.
1: Pela sua dolorosa paixão,
2: tende misericórdia de nós e do mundo inteiro.
1: Pela sua dolorosa paixão,
2: tende misericórdia de nós e do mundo inteiro.
0: Deus Santo, Deus Forte, Deus Imortal, tende piedade de nós e do mundo inteiro. Deus Santo, Deus Forte, Deus Imortal, tende piedade de nós e do mundo inteiro. Deus Santo, Deus Forte, Deus Imortal, tende piedade de nós e do mundo inteiro.
2: Em nome do Pai, do Filho e do Espírito Santo.
1: Amém.
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Louvado seja o nome de nosso Senhor Jesus Cristo, para sempre seja louvado. Uma boa tarde, queridos irmãos, queridas irmãs. É com muita alegria que iniciamos mais um programa Escola da Palavra, pela rádio Agnus Dei FM 106,7. Aqui quem vos fala é o Horácio Pereira. Estarei com você ao longo desse programa até às 17 horas. Na direção técnica, contamos com o trabalho de Lucas Mateus. Sejam bem-vindos! E aqui nós desejamos apenas que você possa ouvir, contemplar, rezar com a palavra de Deus. Queremos permitir que a Sagrada Escritura ilumine a nossa inteligência, alcance o nosso coração e transforme a nossa vida. Porque a palavra de Deus não foi escrita somente para ser conhecida, ela foi proclamada para ser acolhida, rezada, praticada, compreendida. Hoje é sábado, dia 12 de setembro de 2026. Sábado da 23ª semana do tempo comum, e a igreja celebra hoje o Santíssimo Nome de Maria. Poucos dias depois de nós celebrarmos a natividade de Nossa Senhora, que foi agora essa semana passada, no dia 8 de setembro, nós recordamos hoje com amor e veneração o nome daquela que foi escolhida por Deus para ser a mãe do Salvador. O nome de Maria nos recorda a sua pessoa, a sua missão e sua presença materna na vida da igreja. Quando pronunciamos piedosamente o nome de Maria, não estamos colocando Nossa Senhora no lugar de Deus. Estamos recordando aquela que foi inteiramente disponível a vontade de Deus e que sempre nos conduz a Jesus. Maria é a mulher que escutou a palavra, guardou no coração e colocou em prática. Diante do anúncio do anjo, ela responde: eis-me aqui, eis aqui a serva do Senhor, faça-se em mim segundo a tua palavra. Então, que o Santíssimo Nome de Maria hoje seja um motivo de agradecimento ao Senhor, a Deus Todo-Poderoso, que a criou, que a escolheu por mãe de Jesus e que a fez templo do Espírito Santo. Boa tarde a você. Vamos começar o nosso programa e nós queremos começar o nosso programa rezando, buscando o céu.

0: Em nome do Pai, e do Filho, e do Espírito Santo.
1: Amém.
2: Acima das nuvens douradas.
0: Vinde, Espírito Santo, de sabedoria, de entendimento. Vinde, Espírito Santo, iluminar a nossa inteligência, para que possamos compreender. Vinde, Espírito Santo, iluminar a nossa inteligência, para que possamos

frutos de misericórdia, frutos de santidade. Espírito Santo, livrai-nos das distrações, dos preconceitos, da dureza de coração. Concedei-nos humildade para acolher aquilo que Deus nos ensina, mesmo quando sua palavra nos corrige, nos questiona e nos chama à mudança de vida. Dai-nos, Senhor, dai-nos a vossa luz, necessária para estudarmos, para rezarmos com todos os textos bíblicos. Que o Espírito Santo possa estar aqui na tua casa, em todos os nossos corações. Vinde, Espírito. Glória ao Pai, ao Filho e ao Espírito Santo, como era no princípio, agora e sempre, por todos os séculos dos séculos. Amém. Nossa Senhora, Mãe da Divina Misericórdia, rogai por nós.

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0: 87 99128 5594. E nós queremos também, nós vamos hoje colocar algumas perguntas, algumas curiosidades da Bíblia. E se você tem a resposta, pode mandar também pelo WhatsApp para que a gente possa ler, ok? Então estamos aqui e já tem gente ligando, já tem gente passando mensagem. Daqui a pouco a gente lê o primeiro grupo de pessoas que mandou recado para a gente hoje. Mas vamos iniciando o nosso programa já para a leitura do texto que nós vamos estudar hoje. Abra a sua Bíblia no Evangelho segundo São Lucas, no capítulo 14, versículos de 1 a 24. O nosso texto hoje é comprido, mas nós vamos nos deter apenas numa perícope. Na verdade, são quatro pequenas histórias, pequenas perícopes, mas nós vamos nos debruçar, estudar, compreender, rezar melhor com uma só perícope. Já abriu aí? Lucas, capítulo 14, versículos de 1 a 24. Vamos à proclamação da palavra. O Senhor esteja conosco.
2: Ele está no meio de nós.
0: Proclamação do Evangelho segundo São Lucas.
2: Glória a vós, Senhor.
0: Certo sábado, Jesus foi tomar a refeição na casa de um dos chefes dos fariseus, e eles o observavam. Diante de Jesus estava um homem com os membros inchados. Então Jesus se dirigiu aos doutores da lei e aos fariseus e perguntou: é permitido ou não curar no sábado? Eles ficaram em silêncio. Então Jesus tomou o homem, curou-o e o despediu. Depois lhe disse: quem de vós, se tem um filho ou um boi que caiu num

poço. Não tira logo daí em dia de sábado. E nada puderam responder. Ao observar como os convidados escolhiam os primeiros lugares, Jesus propôs-lhes uma parábola. Quando fores convidado para uma festa de casamento, não ocupes o primeiro lugar. Pode ser que tenha sido convidado alguém mais importante. E aquele que convidou a ti e a ele venha dizer-te: cede o teu lugar. Então irás com vergonha ocupar o último lugar. Ao contrário, quando fores convidado para uma festa de casamento, ocupa o último lugar, para que o que te convidou venha a dizer-te: amigo, toma um lugar mais importante. Então serás honrado na presença de todos os convidados, pois todo o que se exaltar será humilhado, e o que se humilhar será exaltado. E disse também: ao que o tinha convidado, quando ofereceres um almoço ou uma ceia, não convides teus amigos, nem teus irmãos, nem teus parentes, nem teus vizinhos ricos, para que não te convidem por sua vez e isso te sirva de retribuição. Pelo contrário, quando deres um banquete, convida os pobres, os aleijados, os coxos, os cegos. Então serás bem-aventurado, pois esses não têm como te retribuir. Receberás a retribuição na ressurreição dos justos. Quando ouviu isso, um dos que estavam junto à mesa disse a Jesus: bem-aventurado quem tomar refeição no reino de Deus. Jesus respondeu-lhe: alguém ofereceu uma grande ceia e convidou muitas pessoas. À hora da ceia, mandou seu servo dizer aos convidados: vinde, está tudo preparado. Todos, porém, um a um, começaram a dar desculpas. O primeiro disse: comprei um campo e preciso ir vê-lo. Peço que me desculpes. Um outro explicou: comprei 5 juntas de boi e vou experimentá-las. Peço que me desculpes. Um terceiro justificou: acabo de me casar e por isso não posso ir. O servo voltou e contou a seu senhor. Então o dono da casa ficou irado e disse ao servo: sai depressa pelas praças e ruas da cidade. Traze para cá os pobres, os aleijados, os cegos, os coxos. Então o servo comunicou: senhor, o que mandaste fazer foi feito e ainda há lugar. E o senhor ordenou ao servo: sai pelas estradas e pelos campos e obriga as pessoas a entrarem para que a minha casa fique cheia. Eu vos digo, nenhum daqueles que foram convidados provará da minha ceia. Palavra da salvação. Glória a vós.

0: santo livro que nos ensina a caminhar. E hoje, quão bonita é a palavra de Deus. A cura daquele homem no dia de sábado, os lugares no banquete, o convite de maneira gratuita e os convidados indignos. Tudo isso mexe muito com a minha realidade, com a tua realidade, com a nossa espiritualidade. Mas daqui a pouco a gente vai ouvir a palavra e rezar com a palavra. Não saia daí. Vamos ao nosso primeiro bloco de intervalo e voltamos já.
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0: Volta com o programa Escola da Palavra, programa que estuda e reza com a Palavra de Deus. E nós queremos já saudar, agora no início do nosso programa, as pessoas que já entraram em contato conosco, Lucas Mateus.
1: Temos a presença de Iraci Leite, sempre ligadinha conosco aqui, Iraci Leite lá de Pesqueira, Ivete França do São Geraldo mandando sua mensagem para nós. Também temos Sandro daqui de Arco Verde e Andréa Conceição lá de Barreiros.
0: Muito obrigado pela participação de vocês. Esse programa, ele só tem sentido porque você está aí escutando. E a semana passada teve uma amiga minha que disse assim: eu escuto o programa e às vezes estou viajando, voltando de Garanhuns, ela citou Garanhuns, e sintonizo a rádio para ouvir o programa. Muito obrigado a você que está nos dando carona nesse exato momento, viajando, cruzando as estradas do nosso Nordeste ou também do Brasil e do mundo, já que o programa vai também ao ar pelo aplicativo. Muito obrigado pela sua participação. Antes de nós iniciarmos o primeiro bloco, nós queremos colocar aqui uma pergunta de curiosidade da Bíblia. E se você souber, mande a sua resposta pelo WhatsApp. A primeira pergunta, nós vamos fazer sempre uma pergunta no início e no final do bloco. A primeira pergunta é a seguinte: qual é o versículo mais curto da Bíblia? Da Bíblia toda, do Antigo e do Novo Testamento. Qual é o versículo mais curto da Bíblia? Você sabe que o versículo são geralmente frases, né? Se você souber, manda a nossa resposta pelo nosso número. Vamos então ao nosso primeiro bloco.
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0: Então nós estamos iniciando o bloco de estudo da palavra. E hoje nós proclamamos o início do capítulo 14 do Evangelho de segundo São Lucas. Nós proclamamos agora há pouco Lucas capítulo 14, versículos de 1 a 24. É um texto comprido, mas vocês percebem que é um texto que permanece com uma conexão, né? De uma história, de uma perícope para a outra. E isso nos dá leveza na leitura, na compreensão. O capítulo 14 apresenta então quatro cenas, agora no início, que estão profundamente ligadas. Na primeira, Jesus cura um homem doente em dia de sábado. Na segunda, Jesus observa que os convidados procuraram os primeiros lugares à mesa e ensina o caminho da humildade. Na terceira perícope, Jesus orienta o anfitrião, o dono da casa, a convidar os pobres, os aleijados, os coxos, os cegos, isto é, pessoas que não poderiam retribuir o convite. E finalmente, na última perícope, que a gente proclamou agora há pouco, Jesus conta a parábola do homem que preparou um grande banquete, mas viu seus primeiros convidados recusarem o chamado. Todo o ensinamento acontece ao redor da mesa. Você notou as quatro histórias? Porém, Jesus não está simplesmente dando regras de boa educação para um almoço, para um banquete. A mesa torna-se imagem do reino de Deus. Jesus utiliza aquela refeição para revelar quem está verdadeiramente disposto a participar do reino? Quem rejeita o convite de Deus? E qual deve ser a atitude dos discípulos diante dos pobres, dos enfermos, dos excluídos? Por isso, enquanto escutamos as parábolas do estudo de hoje, nós podemos fazer uma pergunta para o nosso coração. Será que eu desejo realmente participar do banquete de Deus? Ou tenho apresentado desculpas para não responder a esse chamado que o Senhor me faz? Vamos então por parte. Começamos pela primeira cena, pela primeira perícope, Lucas 14, versículos de 1 a 6. Percebeu? Era sábado. Era o Shabat. O dia de descanso, o dia consagrado ao Senhor pelo judeu. Jesus entrou na casa de um dos chefes dos fariseus para tomar uma refeição. São Lucas observa que eles vigiavam Jesus. Olha que interessante, os fariseus convidam você para comer na sua casa, mas para vigiar você. O verbo aqui utilizado no texto grego não significa apenas olhar, significa observar cuidadosamente, vigiar, acompanhar os movimentos de alguém com a intenção de encontrar alguma coisa que possa ser usada contra aquela pessoa. E aí Jesus é recebido naquela casa, mas está sendo vigiado. Os presentes, as pessoas que estão ali, querem descobrir se ele fará alguma coisa que possa violar a lei judaica. Diante de Jesus aparece um homem que sofria de hidropisia. A hidropisia é uma condição caracterizada pelo acúmulo de líquidos no corpo, provocando inchaço. Naquele contexto religioso, naquela cultura ali, uma enfermidade também poderia levar a pessoa a ser discriminada, tratada como pecadora, impura. E Jesus vê aquele homem e pergunta àqueles especialistas da lei que estavam lá, aos fariseus: é permitido curar no sábado ou não? Eles permanecem em silêncio. Você lembra? E é interessante observar que existem duas formas muito diferentes de olhar naquela casa. Os fariseus, eles olham Jesus para julgá-lo. E Jesus olha o enfermo para curá-lo. Lindo, né? Os fariseus procuram uma acusação e Jesus percebe um sofrimento. Os fariseus estão preocupados em saber se uma regra estava sendo transgredida, se Jesus deixou de fazer ou de cumprir um mandamento. E Jesus está preocupado com a pessoa que precisa ser curada, libertada. Diante do silêncio daquelas pessoas presentes, Jesus toma o homem pela mão, cura-o e permite que ele vá embora. Depois Jesus pergunta: se um filho ou mesmo um animal de algum deles caísse no poço no dia de sábado, quem não o retiraria imediatamente? Mais uma vez, ninguém consegue responder. Jesus não está desprezando o sábado. O sábado que para o judeu não deveria ser usado para trabalhar. Pelo contrário, Ele está devolvendo ao sábado o seu verdadeiro sentido. O sábado foi dado por Deus como sinal de descanso, libertação, sinal de aliança, sinal de vida. Portanto, não faria sentido utilizar mandamento do sábado para impedir a misericórdia de Deus. A lei de Deus não pode ser transformada numa justificativa para a gente ficar indiferente com os outros, entende? Quando uma interpretação religiosa nos faz passar longe da necessidade de uma pessoa que sofre, nós precisamos examinar se estamos compreendendo corretamente o que é ser religioso, o que é ser cristão, o que é fazer a vontade de Deus. Veja, nós podemos conhecer as normas, cumprir obrigações externas, conservar uma imagem religiosa diante das pessoas, mas se nós não formos capazes de reconhecer a dor que está diante de nós, alguma coisa essencial está faltando. A primeira lição de Lucas 14 é esta: o reino de Deus, a misericórdia, não é um detalhe. Ela é exigência, é marca fundamental para quem é discípulo de Jesus. E você, eu, nós somos. Antes de falar sobre os lugares à mesa para sentar, Jesus acolhe aquele homem que provavelmente não possuía lugar algum naquela sociedade.

Depois da cura, Jesus observa o comportamento dos outros convidados. Eles procuravam os lugares mais destacados. Naquele grupo ali, naquela sociedade, no tempo de Jesus, o lugar ocupado numa refeição à mesa revelava a posição social da pessoa, se a pessoa era importante ou não. Sentar-se perto do dono da casa, do anfitrião, era um sinal de honra, importância, prestígio. Por isso os convidados procuravam os primeiros lugares. Jesus então conta uma pequena parábola. Quando fores convidado para uma festa de casamento, não ocupes imediatamente o primeiro lugar. Porque pode acontecer que tenha sido convidado a uma pessoa considerada mais importante que você. Então, o dono da festa poderá aproximar-se de você e pedir que você dê o lugar para essa pessoa. Imagina, envergonhado, você vai ter que ocupar o último lugar. Quando fores convidado, diz Jesus, ocupa o último lugar. Assim o anfitrião poderá aproximar-se e dizer: vem, amigo, vem mais próximo. No entanto, nós precisamos ter cuidado para não transformar o ensinamento de Jesus, sabe, numa estratégia de promoção pessoal. Olhe, Jesus não está dizendo: sente-se no último lugar para que todos vejam como você é humilde e depois todos vejam que você foi conduzido ao primeiro lugar. Isso seria apenas uma forma mais disfarçada de procurar o reconhecimento. A humildade cristã não é teatro, gente. Também não é pensar que não possuímos valor. Humildade é viver na verdade diante de Deus. É reconhecer que nossos dons foram recebidos, que dependemos da graça e que não precisamos diminuir os outros para dizer da nossa importância. Aqui, a palavra grega que São Lucas usa no Evangelho está relacionada ao ato de humilhar-se. A palavra aponta para o movimento de descer, rebaixar-se, abandonar a pretensão, de colocar-se abaixo dos outros. Por isso Jesus conclui assim: quem se eleva será humilhado, e quem se humilha será elevado. Ei, preste atenção, essa frase não é uma regra moral. Não é apenas uma regra moral. Ela resume uma lógica do próprio Evangelho. Você lembra Maria, a Virgem Maria, lá no Magnificat? Ela proclama que Deus derruba os poderosos de seus tronos e eleva os humildes. O Filho de Deus se abaixa, assume a nossa humanidade, aproximando-se dos pecadores, lava os pés dos discípulos, entrega a sua vida na cruz. Por isso, o Pai o exalta. O caminho de Jesus não é a busca do primeiro lugar, é o serviço. E aqui a gente pode perguntar: que lugar nós estamos procurando ocupar? Será que a gente quer servir ou apenas ser reconhecido? Fazemos o bem gratuitamente ou esperamos elogios? Será que nós aceitamos colaborar quando o nosso nome não aparece? Será que ficamos contrariados quando outra pessoa recebe uma responsabilidade que nós desejávamos? Essas perguntas também pertencem a vida da igreja. É possível transformar ministérios pastorais, serviços, grupos de jovens, de famílias, de casais. É possível
transformar esses espaços em espaços de competição, infelizmente. No entanto, na comunidade cristã dos católicos, uma função nunca deve ser tratada como título de superioridade, porque todo serviço é missão. A mesa de Jesus não é lugar de disputa, é lugar de comunhão. Na terceira cena, e aqui a gente entra na terceira parábola, ou na terceira, no terceiro trecho do estudo de hoje, Jesus dirige a sua palavra àquele que havia convidado, aquele homem que tinha chamado ele para comer na casa dele. Jesus diz que ao oferecer um almoço, um jantar, o dono da casa não deveria chamar somente os amigos, irmãos, parentes, vizinhos, ricos, porque essas pessoas poderiam convidá-lo de volta. Nesse caso, haveria uma retribuição. Eu convido você e você me convida. O que é que Jesus recomenda para o dono da casa? Ele diz assim: quando deres uma festa, convida os pobres, os aleijados, os coxos e os cegos. Jesus não está proibindo as refeições familiares, nem dizendo que não podemos receber nossos amigos. O que ele denuncia é uma forma interesseira de relacionamento. Eu convido você porque depois você pode me convidar. Eu lhe ofereço alguma coisa porque espero receber algo em troca. Eu me aproximo de quem pode favorecer a minha posição. Eu trato melhor aquele que possui dinheiro, poder, influência. Na nossa sociedade e na sociedade do tempo de Jesus, os banquetes ajudam a contribuir, a construir redes de prestígio. Ao recomendar o convite aos pobres, aos enfermos, Jesus acaba com essa lógica. E nós que somos discípulos, devemos acolher também aquele que não pode oferecer nenhuma vantagem. O pobre não pode retribuir a refeição, o enfermo não pode aumentar o prestígio do dono da casa, o excluído não pode influenciar para devolver o favor. Por isso, quando o acolhimento é verdadeiro, é gratuito mesmo, ele começa a revelar o amor de Deus. Jesus, ele fala que o dono da casa será feliz porque aquelas pessoas, elas não poderão retribuir. Sua recompensa virá na ressurreição dos justos, diz a palavra. E é justamente essa palavra de ressurreição que nos conduz à quarta cena do texto de hoje, a parábola do grande banquete. Mas nós vamos ouvir uma música. E escuta o que essa música fala.

Tudo que, porém, é festejado pede que todo aquele que vier à festa traga, por favor, consigo um coração amigo. Olha que coisa linda. A música fala do último trecho do nosso estudo de hoje. Lucas 14, versículos de 15 a 24. Um dos convidados, ouvindo Jesus falar sobre a ressurreição, vai dizer assim: feliz aquele que tomar refeição no reino de Deus. Veja, essa palavra, comer o pão, significa participar de uma refeição. O homem está aqui falando da felicidade de participar do banquete da salvação. Na presença de Deus, já imaginou? Você está, eu está, nós estarmos diante de Deus. E aqui a palavra que o texto traz é traduzida como feliz, que também pode ser traduzida como bem-aventurado. É a mesma palavra que aparece nas bem-aventuranças, do Evangelho das Bem-aventuranças, lembra? A declaração daquele convidado parece bonita, piedosa, correta, né? Ele vai dizer: feliz aquele que pode tomar o pão no reino de Deus. Ou seja, aquele que vai estar lá diante de Deus, na ressurreição. Porém, Jesus percebe um perigo escondido aí. Aquele homem talvez estivesse falando do reino como alguém que considerava seu lugar já garantido. Ele podia imaginar que, por fazer parte do povo eleito dos judeus e conhecer a lei, certamente estaria já no banquete, já salvo. Jesus responde, no entanto, contando uma parábola que transforma aquela declaração do homem em uma advertência. Não basta dizer que será feliz aquele que comer no reino de Deus, porque é necessário aceitar o convite quando Deus chama. E todos os dias, meu irmão, minha irmã, Deus nos chama. Não basta admirar o reino, não basta falar do reino, sabe? Não basta ter o evangelho decorado, não basta conhecer as promessas de Deus. É preciso responder à vontade de Deus na vida da gente. É preciso responder ao chamado. Jesus conta que um homem preparou um grande jantar e convidou muitas pessoas. Quando chegou a hora, mandou seu servo dizer aos convidados: vinde, pois, tudo está pronto. Veja, na cultura dos judeus, um convite importante podia acontecer em dois momentos. Primeiro, o dono da casa comunicava que ia preparar a festa, e os convidados diziam se tinha a intenção de comparecer. Depois, quando os alimentos estavam preparados, a mesa estava organizada, sabe? Tudo pronto, aí o servo ia de novo, percorria de novo as casas, dizendo que havia chegado o momento, estava tudo pronto. Desse modo, as recusas aqui da parábola tornam-se ainda mais graves, porque as pessoas já sabiam que existia um banquete. Possivelmente já tinham dito que aceitavam ir para a festa, aceitavam ir comer na casa do dono da casa. Aceitaram o primeiro convite. A comida foi preparada para quem aceitou. Contudo, quando chega o momento concreto da festa, eles começam a recusar. Veja, aqui, gente, o anfitrião, o dono da casa, ele fez a sua parte. Preparou a casa, organizou a mesa, providenciou o alimento, mandou chamar os convidados, tudo estava pronto.
Essa iniciativa do anfitrião, ela nos fala da iniciativa de Deus na história da nossa salvação. O reino de Deus não começa com nosso esforço pessoal para chegar até Deus. Meu irmão, minha irmã, ei, antes de você pensar em Deus, antes de você imaginar ir ao encontro de Deus, Deus já preparou a festa para você chegar. O reino de Deus não começa para mim no meu esforço pessoal, começa com Deus vindo ao meu encontro. É Ele quem prepara, é Ele quem chama, é Ele quem abre a casa, é Ele quem oferece o lugar à mesa, é Ele que te espera e me espera. A frase aqui do Evangelho de Lucas, tudo está pronto, encontra seu sentido pleno na pessoa de Jesus. Nele, Ele e nele, o reino de Deus está pronto e se aproxima. Nele, o perdão é oferecido. Nele, os pecadores são reconciliados. Nele, a comunhão entre Deus e a humanidade se torna possível. A salvação é graça, mas a graça pede uma resposta. Uma resposta minha, uma resposta sua. Porque Jesus continua convidando, continua dizendo que todos começaram, mas às vezes não terminam. Todos foram convidados, mas alguns começam a apresentar desculpas. Você lembra do texto? O primeiro convidado disse assim: eu comprei um campo e preciso ir lá vê-lo. Peço que me desculpe. O que é um campo? Uma roça. Ele foi lá e comprou um lugar para fazer plantação, um campo. E ele disse: eu tenho que ir lá para minha roça. Não. Ah, mas é hora de Deus. Não, primeiro vem minha roça, depois vem Deus. É isso que ele disse. É uma justificativa estranha, né? Normalmente, ninguém compraria uma propriedade sem antes examinar. Portanto, a necessidade de imediatamente olhar o campo parece uma desculpa para não comparecer lá no convite de Deus. Porque ninguém compra uma roça sem antes ter ido ver se dá para plantar alguma coisa lá, né? Era só desculpa. O campo representa aqui, gente, os nossos bens, o patrimônio, a posse, as nossas preocupações do dia a dia. Comprar uma terra não é pecado, viu? Comprar uma roça e trabalhar na roça não é pecado. Trabalhar para adquirir uma casa, ampliar uma propriedade, garantir o sustento da família não é pecado. O problema aparece quando os bens ocupam o lugar de Deus, começa a governar toda a vida da gente. A pessoa não possui os bens porque é possuída por eles. Não consegue mais parar, sabe? Não encontra tempo para rezar, não participa da comunidade, dos grupos, não faz uma adoração, não visita os pais, não percebe o sofrimento dos filhos, as necessidades às vezes do filho, não consegue descansar. Porque sempre existe uma nova preocupação, uma nova aquisição, um novo compromisso. O campo não é mau. O erro é transformá-lo numa desculpa para recusar o convite de Deus. E o segundo convidado? O segundo convidado no texto de hoje diz assim: comprei 5 juntas de boi. De bois. São 5, né? Então, bois. Comprei 5 juntas de bois e vou experimentá-las. Peço que me desculpes. Mais uma vez aqui, nós temos uma justificativa bem pobrezinha, bem frágil, né? Uma desculpa. Porque seria muita imprudência, gente, comprar 10 bois. Olha, 5 juntas,
cada junta é uma dupla de boi, né? Se são 5, ele comprou 10 bois. Será que uma pessoa compra 10 bois sem antes ir lá ver como são os bois? Sem ver as condições? Sem ter uma comprovação de que estão vivos, prestam? Aqui os bois representam o trabalho, a produção, os negócios, aquela atividade do dia a dia econômica. O trabalho possui uma grande dignidade, viu? Você trabalha? Pois é, por meio do seu trabalho, por meio do trabalho, as pessoas participam da obra criadora de Deus, desenvolvem suas capacidades, sustenta a família. Mas o trabalho, ele também pode se tornar um ídolo. Ele também pode ficar no lugar de Deus. Isso acontece quando o valor da pessoa passa a ser medido somente por aquilo que ela produz. Acontece quando alguém se sente culpado por descansar. Você já viu alguém assim? Trabalha, trabalha, trabalha, trabalha, trabalha. Aí tem um dia de descanso, a pessoa não fica bem. A pessoa viaja, a pessoa vai para um lugar diferente, mas fica pensando no que ficou lá. Acontece quando o trabalho destrói a saúde. O trabalho destrói a vida espiritual, as relações. Acontece quando estamos sempre ocupados, mas já não sabemos para onde a nossa vida está caminhando. Podemos dizer que não temos tempo para Deus. No entanto, muitas vezes, a falta de tempo revela uma ordem de prioridades, ou seja, eu estou priorizando o trabalho, eu estou colocando em primeiro lugar o trabalho. Encontramos tempo para aquilo que consideramos indispensável. Aqui, os bois do Evangelho, eles não são maus. O problema é permitir que a ocupação deixe aquela pessoa surda para o chamado de Deus. O terceiro convidado, ele diz assim: eu acabei de me casar e por isso não posso ir. Aí você pode dizer, pode, é a lua de mel, é? Veja, o matrimônio é uma realidade santa. A família é um dom de Deus. Portanto, Jesus não está condenando o casamento. O que ele denuncia é a possibilidade de utilizarmos até mesmo uma coisa boa, uma realidade boa como o casamento, como desculpa para não responder a Deus. A família não deve afastar esposo e esposa, filhos de Deus. A família deve tornar-se um caminho para Deus. O amor entre marido e mulher, o cuidado com os filhos, o respeito aos pais, a vida cotidiana podem ser lugares de santificação, de encontro com Deus. No entanto, nenhuma ligação humana pode ocupar inteiramente o lugar de Deus. Quando colocamos sobre uma pessoa a exigência de preencher tudo em nossa vida, sabe aquele amor? Você gosta tanto do seu esposo, gosta tanto da sua esposa, você gosta tanto do seu filho, da sua filha, você ama tanto seu pai, sua mãe, que passa a ser algo diferente de amor. Passa a ser aquela liga que é uma dependência, sabe? E isso não é amar. Acabamos transformando amor em dependência e em peso. O campo, os bois, o casamento representam coisas boas, legítimas. Os bens, o trabalho, o relacionamento são coisas boas. Jesus não condena nenhuma dessas realidades, dessas palavras. Ele pergunta qual é o lugar que elas ocupam diante de Deus. Uma coisa boa pode tornar-se um obstáculo quando é colocado no lugar de Deus. Então, gente,
Talvez nós também apresentamos aqui muitas desculpas. Desculpas modernas, né? Eu gostaria de rezar, mas estou muito cansado. Eu gostaria de participar da comunidade, mas tenho muitos compromissos. Eu gostaria de perdoar, mas ainda não chegou o momento. Deixa aquela pessoa lá no lugar dela. Eu gostaria de mudar de vida, mas primeiro preciso resolver umas coisas que estão pendentes. Eu gostaria de procurar aquela pessoa, mas vou esperar que ela me procure. Eu gostaria de cuidar melhor da minha família, mas agora preciso trabalhar. Desculpas, desculpas, desculpas que são perigosas, porque quase sempre possuem uma aparência boa, razoável. E raramente recusamos Deus dizendo claramente: eu não quero ver Deus. Nós costumamos dizer: agora não. Amanhã, quem sabe, eu vou lá na missa. Amanhã, quem sabe, eu rezo. Amanhã, quem sabe, eu perdoo. Porém, muitos agora não podem transformar-se em um nunca. A minha conversão e a tua conversão devem acontecer hoje, no presente. Porque o convite diz: vinde, pois, está tudo pronto. É hoje, meu irmão, minha irmã, que Deus preparou, está tudo pronto. Pronto para a gente dizer: toma conta, Senhor, da minha vida. O servo retorna, comunica ao dono da festa, aqui no texto, que todo mundo recusou aqueles que ele tinha convidado. E aí o dono da casa faz o quê? Ele diz assim: vai depressa pelas praças, pelas ruas da cidade e traz para cá os pobres, os aleijados, os cegos, os coxos. E aqui reaparece exatamente o grupo que Jesus havia mencionado no texto antes, quando orientou o dono da casa para chamar, para convidar. Aquilo que Jesus pediu ao fariseu é aquilo que Deus realiza. Deus acolhe quem não pode retribuir. Deus oferece lugar a quem não possui prestígio. Deus chama aquele que a sociedade acostumou-se a deixar à margem. Essas pessoas não entram na festa porque conseguiram comprar seu lugar. Não entram porque conseguiram uma posição de honra. Entram porque foram chamadas por Deus. Na parábola acontece uma profunda mudança, né? Uma inversão. Os que se julgavam próximos ficaram de fora porque recusaram. Os que pareciam distantes são conduzidos para dentro. Os primeiros convidados apresentam desculpas. Os últimos recebem a graça de Deus. Aqui se cumpre o ensinamento dado antes: quem se exalta será humilhado. Quem se humilha será exaltado. Que o Senhor então possa tocar a nossa vida na tarde de hoje e nos conduzir à sua festa, ao seu banquete celeste. Que a graça possa tocar o nosso coração e dizer: meu irmão, minha irmã, é hoje que o Senhor tem preparado a festa para nós. É um convite para mim e para você. Não deve haver engano. Não procure roupa apropriada. Não procure ver se você conhece com profundidade o dono da casa, que é o Senhor. Não pense que a misericórdia de Deus está acima dos seus pecados. Ah, eu sou uma pessoa que não pode participar da festa, não sou digno. Não! É você mesmo que Deus está chamando hoje, a cada um de nós. O servo continua a convidar em nome do Senhor. O dono da casa continua a querer ter você na festa. Há um lugar para você.

0: Pois é, como é bonito o texto de hoje, né? Lindo! Mas nós fizemos uma pergunta no início do bloco, da nossa curiosidade. Qual é o versículo mais curto da Bíblia? Lucas Mateus, alguém respondeu?
1: Tivemos a resposta de uma pessoa, Maria José da Silva, lá de São Cristóvão, respondeu. O menor versículo da Bíblia estaria no Evangelho de João, capítulo 11, versículo 35. O versículo, ela colocou aqui também, Jesus pôs-se a chorar.
0: Olha, parabéns, parabéns. Como é o nome?
1: Maria José da Silva,
0: Maria aqui de São José Cristóvão. Do São Cristóvão. Muito bem, Maria José de São Cristóvão. Realmente, o texto e algumas traduções, viu? Porque foi traduzido do grego para o português, né? Em algumas traduções está escrito somente assim, duas palavras. Jesus chorou. Está lá no Evangelho de João, capítulo 11, versículo 35. Muito breve esse versículo. Mas tem mais alguém que passou alguma mensagem?
1: Temos a presença aqui de Rosa Medeiros e Socorro de Almeida, lá de São Paulo. Também temos a presença aqui da família lá no sítio Climério. Dona Didiga, Ayane, Paulo Sérgio e Sérgio. Um abraço para todos vocês.
0: Muito obrigado pela participação de vocês. Vamos então a mais um bloco de intervalo e daqui a pouco nós voltamos com o nosso programa Escola da Palavra.
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0: Estamos de volta com o nosso programa Escola da Palavra, o programa que estuda e reza com a Palavra de Deus. E nós vamos à nossa segunda curiosidade do programa de hoje. Se você souber a resposta, mande a resposta pelo nosso WhatsApp. Quem foi o homem que viveu mais tempo segundo a Bíblia? Procure na Bíblia, procure saber, tanto no Antigo Testamento como no Novo. Quem foi o homem que viveu mais tempo segundo a Bíblia? Vamos ao nosso segundo bloco.
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Aleluia! Então, meus irmãos, nós chegamos ao nosso segundo bloco do programa de hoje e nós queremos meditar um pouco, compreender melhor a liturgia desse 24º domingo do tempo comum, nesse ano A da liturgia. A Santa Missa, já celebrada hoje, no final da tarde, à noite e amanhã no domingo, a primeira leitura é retirada do livro do Eclesiástico, no capítulo 27, versículos de 33, versículo 33 até o capítulo 28, versículo 9. O salmo responsorial desse domingo é o Salmo 102, que também é numerado como Salmo 103. A segunda leitura é da carta de São Paulo aos Romanos, capítulo 14, versículos de 7 a 9. E o evangelho será Mateus, capítulo 18, versículos de 21 a 35. É a parábola do servo que recebeu o perdão de uma dívida enorme, mas se recusou a perdoar uma dívida bem pequenininha. Veja, as quatro leituras dessa Santa Missa, elas estão unidas por uma mensagem central. Deus é misericordioso conosco e espera que a misericórdia recebida transforme a maneira como tratamos os nossos irmãos. Nós podemos resumir essa liturgia numa frase: nós somos devedores diante de Deus e não cobradores implacáveis dos nossos irmãos. Escuta essa música que a gente vai colocar. Ela fala um pouco sobre o evangelho dessa missa do 24º domingo.

0: Aleluia, aleluia. Então, a nossa pergunta era: quem foi o homem que viveu mais tempo segundo a Bíblia? Nós temos respostas, Lucas, Mateus.
1: Temos a presença de Maria José de São Cristóvão respondendo de novo, novamente, que foi Matusalém. Também Jeane Silva, lá de São Cristóvão, também respondeu, foi Matusalém. E também temos coordenador do FMJ aqui de Arco Verde, também respondeu. Foi Matusalém também.
0: Então, resposta certa, Matusalém, isso. Matusalém, que viveu, segundo lá, Gênesis capítulo 5, versículo 27, que viveu 969 anos. Matusalém era filho de Enoque e avô de Noé. As grandes idades aqui, narradas no Gênesis, elas possuem também um significado teológico. Destacam a bênção da vida recebida de Deus e apresentam a história das primeiras gerações da humanidade. Claro, a gente não pode ter a contagem de tempo lá naquela época como a mesma contagem de tempo que a gente tem hoje. Por isso, tantos anos, né? Mas aí, parabéns a quem respondeu corretamente, Matusalém, que viveu 969 anos. Vamos ao nosso terceiro e último bloco do nosso programa.
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0: Vamos então ao nosso terceiro e último bloco do nosso programa. Aquelas notícias que a igreja vive ao longo dessa semana e na próxima semana. Algumas notícias da igreja. Nossa primeira notícia vem do Vaticano. O Dicastério para as Causas dos Santos promoverá, no próximo terça-feira, dia 15 de setembro, no Instituto Patrístico Augustiniano, em Roma, um congresso dedicado aos novos mártires e testemunhas da fé do século XXI. O encontro tem, como título, uma pergunta muito significativa. O século XXI, um novo tempo de mártires? A programação será dedicada à reflexão histórica, cultural e eclesial sobre os homens e mulheres que deram a sua própria vida por causa da fé. Olha que interessante, né? Então, que a gente possa rezar também por aqueles irmãos que são perseguidos, que são maltratados e são os novos mártires do século XXI. Lembra do que diz o Evangelho de João, capítulo 15? Ninguém tem amor maior do que aquele que dá a vida pelos seus amigos. A nossa segunda notícia vem da CNBB. A CNBB reúne compositores de música litúrgica. A equipe de reflexão do setor Música Litúrgica da Comissão Episcopal para a Liturgia da CNBB reuniu aproximadamente 30 participantes, vindos de diversas partes do Brasil, para o 17º Encontro Nacional de Compositores Católicos. O encontro aconteceu entre os dias 4 e 7 de setembro, no Instituto Pio XI, em São Paulo, e teve como tema a música brasileira na liturgia. A proposta foi continuar o trabalho de formação litúrgica musical inspirado pelo Concílio Vaticano II e pelo Magistério da Igreja no Brasil. Notícia do Regional Nordeste 2. Regional Nordeste 2 são as dioceses de Alagoas, Pernambuco, Paraíba e Rio Grande do Norte. As dioceses que integram o Regional Nordeste 2 da CNBB encerraram nesta sexta-feira, ontem, dia 11 de setembro, em Lagoa Seca, na Paraíba, a sua 61ª Assembleia Pastoral Regional. Foram 3 dias de oração, de reflexão, de comunhão, de escuta e de partilha. A Assembleia aconteceu entre os dias 9 e 11 de setembro e reuniu mais de 150 participantes, entre bispos, padres, diáconos, religiosos, religiosas, seminaristas, leigas e leigos das 21 dioceses do Regional Nordeste 2. A nossa diocese de Pesqueira está dentro desse regional. O regional compreende ainda as dioceses de Alagoas, Paraíba, Pernambuco e Rio Grande do Norte. E o encontro foi dedicado especialmente ao estudo e à recepção das novas diretrizes gerais da ação evangelizadora da Igreja no Brasil. A reflexão foi iluminada pelo lema: alargar o espaço da tua tenda, Isaías 54. E por fim, nós queremos falar das notícias da igreja na cidade de Arco Verde. Nós teremos início agora dia 14, portanto, segunda-feira, é isso? A festa de Nossa Senhora do Livramento, padroeira da cidade de Arco Verde. Em 2026, a comunidade celebra 107 anos de comunhão, participação e missão, com o tema Com Maria, conhecer e praticar a palavra. A programação religiosa começa na segunda-feira, dia 14 de setembro, com a festa da exaltação da Santa Cruz. Nesse primeiro dia, haverá visita aos enfermos às 9 horas da manhã, terço mariano, e às 6:30 da noite, Santa Missa, Terço Mariano, às 18h30 da noite, e Santa Missa Solene, da abertura, às 19h30. Nós teremos também, durante a festa, durante a programação, um espaço para a corrida. Participe da festa de Nossa Senhora do Livramento. E nós queremos terminar o nosso programa agradecendo a você, meu irmão, minha irmã, pela sua sintonia hoje. É preciso que estejamos sempre atentos à palavra de Deus. Ele prepara para nós um banquete e ele tem um lugar reservado para cada um. O seu lugar não pode ser ocupado por mais ninguém, porque Deus te ama com infinito amor. Ele não coloca ninguém no seu lugar. Permaneçamos com a palavra de Deus. A todos vocês, um bom final de semana e nos encontramos no próximo sábado.
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0: O Senhor é a nossa alegria, por isso a gente canta.
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3: Em 1911, fixou-a no dia 12 de setembro. Nas palavras do prefácio mariano, os fiéis em cujos lábios ressoa frequentemente o nome da Virgem olham para ela como a estrela luminosa, a invocam nos perigos como mãe e com segurança e esperança recorrem a ela nas necessidades. Com fé e alegria, iniciemos a Santa Eucaristia, presidida pelo Padre Antônio Maciel.

abençoou, Virgem Maria, mas que a todas as mulheres da terra Ele exaltou o vosso nome, todos os povos cantem vosso louvor. Irmãos e irmãs presentes nesse santuário da Divina Misericórdia em Serra das Varas, Arco Verde e Pernambuco, e a vocês que estão sintonizados com a nossa Agnus Dei FM 106.7, quando juntos sempre procuramos nos colocarmos diante desse Deus que nos ama. A todos que estão aqui de longe e de perto, eu quero então saudá-los com a paz do nosso Senhor Jesus Cristo e juntos agradecemos a Deus o dom da vida. Agradecer a Deus pelo dom da vida do Padre, que assim agradece e louva a Deus por mais uma primavera. Também agradecemos a Deus pelo dom da vida de Elisângela, que está entre nós. Também louvarmos a Deus pelo dom da vida de Marina. Está aqui, Marina? 15 aninhos que está ali entre nós, parabéns. Tem mais outros que estão fazendo festa aqui presente? Você também está em festa? Parabéns. Quem mais? Alguém? Então a gente reza pelos que estão presentes e que fazem aniversário neste dia, neste mês de setembro, que é o mês da primavera, mês da alegria, o mês do sol, é? E que a gente então reza por tantos outros aniversariantes que estão conosco nesse dia 12. Alana Vitória Feitosa de Brito, Cícero Vieira da Silva, Dulcilene de Araújo Oliveira, Dejane Moraes Lopes de Melo, Gilberto Cadete da Silva, Maria Dulcineide Teixeira, Maria Expedita Freire da Silva, Maria Sônia Lima dos Santos, Miriam Maria Silva de Paiva, Úrsula Melo da Silva. A estes aniversariantes, nós colocamos sobre o altar na certeza de que a nossa Mãe Maria Santíssima envolverá a todos e a todas com o seu manto neste dia em que assim rezamos a memória do Santíssimo Nome de Maria. E juntos iniciamos a Santa Missa cantando. Música.

0: esperança, que nos cumula de toda alegria e paz em nossa fé, pela ação do Espírito Santo, esteja sempre convosco.
1: Bendito seja Deus que nos reuniu no amor de Cristo.
0: Realmente estamos aqui reunidos no amor de Cristo. Temos muitos motivos para nos reunirmos no amor de Cristo. A Ele toda honra, toda glória, todo o nosso louvor. Agradecidos a Deus pelo dom da vida, agradecidos a Deus pela saúde, agradecidos a Deus pelo trabalho, agradecidos a Deus pela família, agradecidos a Deus pelas bênçãos e as chuvas de graças que até aqui Ele tem nos dado. Mas vamos também juntos repararmos a Deus as nossas faltas, uma vez que o nosso Deus, Ele sempre se encontra de braços abertos para nos recebermos, porque Ele sabe e conhece o quanto necessitamos dEle. E nós que temos a consciência de que somos pecadores, de que a nossa miséria humana nos afasta deste amor de Cristo, mas que nos colocamos sempre como filhos que se encontram arrependidos dos pecados provenientes dos pensamentos, das palavras e também das omissões. Com a confiança e a liberdade de filhos e filhas, arrependidos dos pecados cometidos, peçamos perdão a Deus cantando.

0: Deus, Pai de misericórdia, tenha compaixão de nós, perdoe os nossos pecados e nos conduza cada vez mais à vida eterna.
1: Amém.
0: Glorifiquemos agradecendo a Deus pelo dom da vida, por tudo quanto Ele tem nos dado até aqui, cantemos.

Concedei a todos os que celebramos o glorioso nome da Santíssima Virgem Maria, que ela nos obtenha os benefícios da vossa misericórdia. Por nosso Senhor Jesus Cristo, vosso Filho, que é Deus e convosco vive.

0: Leitura da primeira carta de São Leitura da primeira carta de São Paulo aos Coríntios. Meus caríssimos, fugi da idolatria. Eu vos falo como a pessoas esclarecidas. Então poderai bem o que eu digo. O cálice da bênção, o cálice que o abençoarmos, não é comunhão com o sangue de Cristo. É o pão que partimos. Não é comunhão com o corpo de Cristo. Porque há um só pão. Nós todos somos um só corpo. Pois todos participamos desse único pão. Considerai os filhos de Israel, os que comem as vítimas sacrificais. Não estão em comunhão com o altar. Então, o que dizer? Que a carne de um sacrifício idolátrico tem algum valor? Ou que o ídolo vale alguma coisa? Nada disso. O que eu digo é que os idólatras oferecem seus sacrifícios aos demônios e não a Deus. Ora, eu não quero que entreis em comunhão com os demônios. Vós não podeis beber do cálice do Senhor e do cálice dos demônios. Vós não podeis participar da mesa do Senhor e da mesa dos demônios. E, ou, quem sabe, queremos excitar o zelo santo do Senhor. Somos, porventura, mais fortes do que Ele. Palavra do Senhor.
1: Graças a Deus.

que poderei retribuir ao Senhor Deus por tudo aquilo que Ele fez em meu favor? Elevo o cálice da minha salvação, invocando o nome santo do Senhor.

Por isso, oferta um sacrifício de louvor, invocando o nome santo do Senhor. Vou cumprir minhas promessas ao Senhor, na presença de seu povo reunido.

0: O Senhor esteja convosco.
1: Ele está no meio de nós.
0: Proclamação do Evangelho de nosso Senhor Jesus Cristo, segundo São Lucas.
1: Glória a vós, Senhor.
0: Capítulo 6, versículos de 43 a 49. Naquele tempo, disse Jesus aos seus discípulos: não existe árvore boa que dê frutos ruins, nem árvore ruim que dê frutos bons. Toda árvore é reconhecida pelos seus frutos. Não se colhe figos de espinheiros, nem uvas de plantas espinhosas. O homem bom tira coisas boas do bom tesouro do seu coração. Mas o homem mau tira coisas más do seu mau tesouro, pois sua boca fala do que o coração está cheio. Por que chamais? Por que me chamais? Senhor, Senhor? Mas não fazeis o que eu digo? Vou mostrar-vos com quem se parece todo aquele que vem a mim, ouve as minhas palavras e as põe em prática. É semelhante ao homem que construiu uma casa, cavou fundo e colocou alicerce sobre a rocha. Veio a enchente, a torrente, deu contra a casa, mas não conseguiu derrubá-la, porque estava bem construída. Aquele, porém, que ouve e não a põe em prática, é semelhante ao homem que construiu uma casa no chão sem alicerce. A torrente deu contra a casa e ela imediatamente desabou, e foi grande a ruína dessa casa. Palavra.

Assim e será sempre a palavra do Senhor. Todas as vezes que nós a escutamos, ela é aquela palavra certa, na hora certa, do jeito certo, para a pessoa certa. Porque a palavra do Senhor não volta para o céu sem antes tocar profundamente no coração da gente. Assim são as chuvas. Quando elas descem, elas fecundam a terra para depois voltar para os céus. Esta relação profunda em que Deus não para de agir na nossa vida. É uma ação motora, constante, diária, que Deus sempre procura oferecer a todos os seus filhos e filhas o melhor. E nós devemos, como filhos e filhas, conscientes do que somos, buscarmos o melhor. Porque o coração da gente deve produzir coisas boas. Porque o homem sábio, a mulher sábia, todos nós que usamos da sabedoria, Deus vai nos dando norteamento para nós não nos perdermos, porque a sabedoria é um dom de Deus. E uma vez que nós utilizamos e colocamos em prática este dom, que é sabedoria, nós vamos então extraindo do coração as coisas boas para ofertarmos às pessoas todas as coisas boas. Porque nós não somos do inimigo, nós somos de Deus. Infelizmente, há uma outra pessoa que age com maldades, com malícias, para prejudicar, para fazer o mal. E aí é que nós devemos, então, irmos contra essa corrente. Não, não é por aí. Deus quer que nós sejamos felizes. E a felicidade, ela deve ser espalhada e tocada no mais profundo do ser, para que estes ou estas saibam então desfrutar da beleza, da grandeza, da nobreza, do amor de Deus que se manifesta para toda a humanidade. Por isso que a sabedoria, por vir de Deus, ela ajuda nós a não nos perdermos na nossa história, na nossa caminhada de fé e também de esperança, porque a sabedoria vai ajudando a nós a termos um alicerce, a não colocarmos uma situação que ali não se vai materializar, não se vai construir. Por isso que a sabedoria me dá a consciência de que se a casa deve ser construída sobre os alicerces, então é assim que eu devo fazer. Mas se eu não construir, é claro que as tempestades, as grandes enchentes virão e derrubarão, porque faltou o alicerce para manter esta casa de pé. Assim a nossa vida psíquica, física, espiritual, emocional, familiar e tantas outras dimensões. Se nós não tivermos esta solidez, nós nos perderemos. Por quê? Porque disse então São Paulo aos Coríntios: fugi da idolatria. Vamos dizer juntos? Fugi da idolatria. Que idolatrias são essas? São milhares, são muitas. Mas entre essas milhares que estão focadas nesse tripé: a idolatria do poder, a idolatria do ter e a idolatria do prazer. Se você for então falar de cada uma dessas idolatrias, vocês vão perceberem como realmente a gente está sendo vítimas do demônio. Porque ele usa estas idolatrias para nos afastarmos do amor de Deus, para nos afastarmos do que é mais nobre da que Deus dá à humanidade, que é o amor. Por isso, quando Paulo fala, fugi da idolatria, porque ele tinha conhecimento de causa de quantas pessoas naquele tempo estavam então idolatrizando, fugindo da luz, estavam então se afastando dessa grande verdade que é Jesus. Por isso que ele falava e falou: eu falo como pessoas esclarecidas, então ponderai,
bem o que eu vos digo. E aí ele foi colocando sobre a questão, em relação ao cálice do sangue de Cristo, em relação ao corpo de Cristo, quando ele faz também esta ponte, quando se vê então os ídolos sacrificados pelos idólatras. Porque Cristo é Cristo, idolatria é outra coisa. Então Cristo é o centro, é a razão da nossa existência. E se ele é a razão, é o centro da minha vida, eu devo então estar sempre preparado para recebê-lo, para que ele faça morada, porque o sangue que ele derramou na cruz é para salvar a toda a humanidade. E com isto eu devo então ter esta fé voltada a um Cristo vivo e não um Cristo morto, esse Cristo que me sustenta, esse Cristo que fortalece a todos nós. E aí Paulo, ele bate de frente e diz: olha, o que eu digo é que os idólatras oferecem seus sacrifícios aos demônios e não a Deus, como todos aqueles que estão envolvidos no poder, no ter e no prazer, estes oferecem todos os seus sacrifícios aos demônios e não ao Deus vivo e verdadeiro, porque eles repudiam esse Deus, porque eles têm outros ídolos, e nós muitas vezes somos envenenados por esses ídolos. Por exemplo, nós temos então, estamos no mundo da tela, nós temos a tela do celular, nós temos a tela da televisão e também a tela do computador. Nem todos têm computadores em casa, mas usamos essas duas telas. E nós, muitas vezes, perdemos um tempão enorme com a tela do celular. E muitas vezes perdemos outro tempão enorme com a tela do nosso TV. E olha que a TV é tão importante dentro de casa que ela fica no centro de nossa casa e os sofás, as cadeiras em torno dela. E todos se sentam para idolatrizar o que se passa na TV. E ali estão todos idolatrizando aquele momento, porque não se tem o feedback. Eu engulo aquilo que passa para mim, e aí não se há um diálogo dentro dessa realidade. Como também o celular é uma idolatria eu tê-lo em minhas mãos e passar horas passando a mensagem e tal. Aí mando uma mensagem para ali, para cá, para acolá. Mas aí também começa a perder tempo e a me idolatrizar. E onde é que está a palavra certa, na hora certa, no momento certo, do jeito certo, para nós então sermos restaurados, para nós então sermos libertados da idolatria, para nós sermos curados da idolatria, para nós sermos transformados das idolatrias, do poder, do ter e do prazer. E aí, meus irmãos e minhas irmãs, conforme Paulo diz, quem sabe procurar o Senhor, procura sempre viver da melhor maneira possível, porque nós somos frutos do amor de Deus. E Deus quer que todos nós sejamos felizes. E essa felicidade é pautada em cima da sua palavra. Quando eu vejo, conheço e aprofundo esta palavra na minha vida e procuro ser norteado por esta palavra. Por isso, meus amados, minhas amadas, que cada um de vocês que estão aqui, romeiros e romeiras, os que viemos agradecer a Deus o dom da vida, os que vieram de tantos lugares, que sua vida, sua família, sua casa, seja também colocada sobre esse alicerce da fé, sobre o alicerce da esperança, sobre o alicerce do amor, porque é a razão da nossa felicidade, se encontra no tripé da fé, da esperança e do amor, não do tripé do demônio, prazer, ter e poder. Vejo contra um contrariando o outro, o tripé do demônio, prazer, ter e poder. O tripé de Jesus, a fé, a esperança e o amor, que são as três virtudes teologais. É o que a humanidade devera se permitir ser tocada por esta realidade tão profunda
da fé, da esperança e do amor, e lutar contra toda a ação do mal, que vem então feito um tsunami, nos envolvermos de uma forma tão grosseira e brutal, quantas vidas são ceifadas por causa desses três poderes que arrastam multidões. O prazer, pelo prazer, é o que nós vemos por aí afora, o ter pelo ter, quanto mais se tem, mais quer, e o poder passando por cima de tudo e de todos para alcançar seus objetivos escusos e pessoais. Que Deus nos dê a sabedoria divina e a graça para podermos nos mantermos fiéis naquele que é a razão da nossa vida. Inclinai vossa cabeça, fechai vossos olhos e conversai com Deus da vida. E peça perdão a Deus das idolatrias que você então tem servido e que você muitas vezes tem se permitido que esse mal tem te escravizado, e que muitas vezes você tem se envolvido de tal forma que aquela idolatria tem sido já algo tão costumeiro, já algo assim tão presente, e que você às vezes se vê sem forças, sem ânimo, sem coragem, e que muitas vezes

0: ao Pai, as tuas dores, angústias, preocupações, perturbações, alguém que se encontra doente em vossa família e que você clama e pede: Senhor, dai a cura física e espiritual àquele parente, alguém que você conhece e sabe de que aquela pessoa também está numa dependência do alcoolismo, das drogas, de jogos, de apostas, aquele que está então em uma situação tão dolorosa e difícil por estar fazendo hemodiálise, por estar fazendo as baterias de químio, rádio, aqueles que estão com alguns problemas psíquicos, com algum transtorno, aqueles que estão com medo de avançar por causa do síndrome de pânico e que tem medo de tudo e que se tranca, aqueles que não tendo coragem de buscar força e que muitas vezes se vê numa situação tão difícil, se encontra num quadro de escuridão que até chega a tirar sua própria vida. Que cada um de nós, neste mês amarelo, sejamos um canal de Deus para também escutarmos quem está gritando e que ainda grita por socorro, porque o grito ainda está lá dentro e a gente não procura chegar até lá e dizer: o que é que você tem? Porque muitas vezes nós nos encontramos envolvidos com as telas que assim me deixam no meu individualismo, indiferença e na minha frieza. Enquanto isso, muitas pessoas se encontram sozinhas, se encontram na solidão, se encontram em situações deploráveis e que assim chega ao fundo do poço e pensa: o que é que eu estou fazendo aqui? O que é que eu estou fazendo aqui? E por falta de uma mão estendida, por falta de uma atenção, essa pessoa chega a tirar a sua própria vida. Por isso a gente precisa estar muito presente na vida um do outro, para que as pessoas sintam de que são amadas, de que são respeitadas, valorizadas, e que a gente precisa ajudá-las e ajudá-los, homens e mulheres, a terem vida, a terem paz, a terem fé, a terem esperança. E assim a gente diz assim: somente em ti,
1: somente em ti
0: construirei a minha casa. Sinta essa presença de Jesus na sua vida.

alegria. Você sabe disso, que não há outra força na outra pessoa que não seja Jesus. Por isso você diz assim, bem forte: só em ti, só em ti, minha alma. Só em Jesus encontramos força, coragem, ânimo, descanso, paz, alegria. Só em Jesus a gente pode respirar com tanta força. Só em Jesus a gente pode construir a casa, a família, o lar. Só em Jesus poderemos construir a vida. Por isso em ti, Senhor, vamos ficar de pé. E a gente solta a voz e levanta os braços e diz bem forte, louvando. E o meu coração deseja, deseja te encontrar como a terra seca está sedenta. Hoje é você. E você está pedindo ao Senhor essa graça. Essa graça que o Senhor está te saciando. Esta fonte de água viva que está jorrando na tua vida e que vai jorrar na tua casa, na tua família. Confie, porque nada é impossível. Acredite, é o Deus dizendo para você: tenha fé, tenha esperança, confie, acredite. Hoje o Senhor vai te dar esta graça. Hoje o Senhor vai te dar esta bênção. E você toma posse desta alegria, desta presença, deste amor. Por isso você diz: aqui.

0: Colocando a mão no teu coração, você diz assim:
1: Senhor Jesus,
0: eu te louvo,
1: eu te glorifico,
0: eu te adoro,
1: eu proclamo
0: que tu és o Senhor
1: da minha casa,
0: da minha vida,
1: da minha família.
0: Por isso, Senhor,
1: neste momento,
0: eu te peço,
1: dá-nos forças,
0: coragem, paz,
1: ânimo,
0: saúde,
1: proteção
0: e o livramento.
1: Porque eu professo,
0: eu proclamo
1: que o Senhor,
0: estará sempre presente,
1: na minha vida,
0: na minha casa,
1: na minha família.
0: Coração, desejo
1: te encontrar
0: como a terra seca,
1: que
0: quando se vem a chuva,
1: ela floresce.
0: A mesma coisa é teu coração,
1: tua casa,
0: tua vida.
1: É Deus que está
0: te saciando.
1: É Deus que
0: está agindo em você.
1: Tome posse
0: desta alegria.
1: Tome posse dessa
0: paz.
1: Tome posse dessa
0: felicidade.
1: Você que está
0: em casa,
1: sinta essa
0: presença de Jesus.
1: Nada
0: é impossível.
1: Você
0: não deixe de chorar,
1: de se preocupar.
0: Porque o Senhor
1: também está te dando essa
0: graça.
1: Tome posse, você
0: que está em casa agora,
1: deste
0: milagre, desta
1: bênção.
0: Por quê?
1: Pois eu
0: descobri
1: que
0: aqui
1: é o meu
0: lugar.
1: Palmas de
0: louvores a nosso
1: Senhor
0: Jesus Cristo.
1: A Ele
0: toda honra, toda
1: glória, todo
0: o nosso louvor.
1: Vamos
0: agora juntos
1: apresentar ao
0: Senhor as preces.
1: E a
0: cada invocação a gente
1: diz:
0: Senhor,
1: nosso auxílio,
0: ouvi-nos.
1: Senhor,
0: nosso auxílio,
1: ouvi-nos.
0: Pelos bispos
1: e presbíteros,
0: a fim de que
1: incentive
0: constantemente os
1: fiéis
0: a participar
1: da comunhão
0: do corpo e
1: sangue de Cristo.
0: Rezemos
1: ao Senhor.
0: Senhor,
1: nosso auxílio,
0: ouvi-nos.
1: Pelos
0: governantes do
1: povo, a
0: fim de que construam
1: políticas
0: públicas
1: baseadas
0: nos valores do
1: Evangelho
0: e no bem
1: comum.
0: Rezemos
1: ao Senhor.
0: Senhor,
1: nosso auxílio,
0: ouvi-nos.
1: Pelos
0: jovens em
1: formação,
0: nos seminários
1: e casas
0: religiosas,
1: a fim de que
0: alicercem
1: progressivamente
0: sua vocação
1: na rocha
0: que é Cristo.
1: Rezemos
0: ao Senhor.
1: Senhor,
0: nosso
1: auxílio, ouvi-nos.
0: Pela
1: santificação
0: dos sacerdotes,
1: para que
0: sejam fortalecidos
1: em suas
0: vocações
1: e renove
0: diariamente
1: a sua fé.
0: Rezemos
1: ao Senhor.
0: Senhor,
1: auxílio,
0: ouvi-nos.
1: Senhor,
0: tu és o nosso
1: auxílio,
0: tu és a
1: nossa força,
0: tu és a
1: solução de
0: nossos problemas.
1: Senhor,
0: colocamos
1: também aos teus cuidados
0: os idosos,
1: os doentes,
0: tantos
1: quantos estão
0: nos hospitais,
1: em casa,
0: quando
1: estes também
0: são convidados
1: a
0: adentrarem
1: na tua comunhão,
0: consolando
1: a cada uma dessas
0: pessoas
1: que clamam
0: o vosso nome,
1: para
0: que estes possam
1: sempre encontrar os
0: cuidados devidos e
1: necessários,
0: o respeito,
1: tendo
0: esperança,
1: e que esses
0: sejam fortalecidos
1: na fé
0: pela oração
1: de todos,
0: quando assim
1: temos obrigação de
0: rezarmos pelos
1: doentes
0: em casa,
1: nos hospitais
0: ou em
1: outras situações,
0: de tantas pessoas
1: que também
0: confia
1: nas nossas orações.
0: E assim
1: somos
0: hoje convocados
1: por Jesus
0: a
1: construirmos
0: nossa vida,
1: nossa casa,
0: nosso lar
1: numa fé
0: sólida.
1: Nessa
0: fé
1: onde se traduz
0: para
1: nós
0: esperança,
1: amor,
0: paz,
1: felicidade.
0: E com esta
1: confiança
0: colocamos
1: todas as famílias
0: aqui presentes,
1: os
0: aniversariantes,
1: e colocamos
0: a todas as famílias
1: que estão em casa,
0: na certeza
1: de que o
0: Deus vive
1: verdadeiro,
0: mais uma vez,
1: confirmará as
0: bênçãos
1: e as chuvas
0: de graças por
1: todos nós,
0: por Cristo
1: nosso
0: Senhor.
1: Amém.
0: com a confiança plena e felizes por estarmos com Jesus, cantamos o canto das ofertas e a gente faz também a oferta viva.

0: orar, irmãos e irmãs, mais uma vez comigo, para que esse sacrifício que é meu, que é vosso, seja então aceito por Deus Pai Todo-Poderoso.
1: Receba o Senhor por tuas mãos este sacrifício, para a glória do seu nome, para o nosso bem e de toda a sua santa igreja.
0: Senhor, nós os pedimos que a intercessão da bem-aventurada Virgem Maria recomende os nossos dons e nós, na veneração do seu nome,

Na verdade, é digno e justo, é nosso dever e salvação dar-vos graças sempre em todo lugar, Senhor Pai Santo, Deus Eterno e Todo-Poderoso. E na comemoração da bem-aventurada Virgem Maria, exaltar-vos com os devidos louvores, acolhendo o vosso Verbo no seu coração imaculado. Ela mereceu concebê-lo em seu seio virginal e, dando à luz o Fundador, acalentou a igreja que nascia. Recebendo aos pés da cruz o testamento da caridade divina, ela assumiu todos os seres humanos como filhos e filhas, gerados para a vida eterna pela morte de Cristo. Ao esperar com os apóstolos o Espírito prometido, unindo suas súplicas às preces dos discípulos, tornou-se modelo da igreja orante. Elevada à glória do céu, acompanha com amor materno a igreja peregrina e protege com carinho os seus passos para a pátria celeste até o dia glorioso da vinda do Senhor. Por isso, com os anjos e os santos, proclamamos vossa glória, cantando a uma só voz.

0: Dado ao Pai, vós sois santo e fonte de toda santidade, santificai, pois, estes dons, derramando sobre eles o vosso Espírito, a fim de que se torne para nós o corpo e o sangue de nosso Senhor Jesus Cristo.
1: Enviai o vosso Espírito Santo,
0: estando para ser entregue, e abraçando livremente a paixão, Jesus tomou o pão, pronunciou a bênção de ação de graças, partiu e o deu a seus discípulos, dizendo: tomai todos e comei, isto é o meu corpo que será entregue por vós.

Do mesmo modo, no fim da ceia, ele tomou o cálice em suas mãos e, dando graças novamente, o entregou aos seus discípulos, dizendo: tomai todos e bebei. Este é o cálice do meu sangue, o sangue da nova e eterna aliança, que será derramado por vós e por todos para a remissão dos pecados. Fazei isto em memória de mim.

0: Mistério da fé e do amor.
1: Todas as vezes que comemos deste pão e bebemos deste cálice, anunciamos, Senhor, a vossa morte, enquanto esperamos a vossa vinda.
0: Celebrando, pois, o memorial da morte e ressurreição do vosso Filho, nós oferecemos, ó Pai, o pão da vida e o cálice da salvação, e vos agradecemos porque nos tornastes dignos de estar aqui na vossa presença e vos servir.
1: Aceitai, ó Senhor, a nossa oferta.
0: Suplicando-vos, pedimos que, participando do corpo e sangue de Cristo, sejamos reunidos pelo Espírito Santo num só corpo.
1: O Espírito nos una num só corpo.
0: Lembrai-vos, ó Pai, da vossa igreja, que se faz presente pelo mundo inteiro, que ela cresça na caridade em comunhão com o Papa Leão, com o nosso Bispo José Luiz, os bispos do mundo inteiro, os presbíteros, os diáconos e todos os ministros do vosso povo.
1: Lembrai-vos, ó Pai, da vossa igreja.
0: Lembrai-vos também, na vossa misericórdia, os nossos irmãos e irmãs que adormeceram na esperança da ressurreição: Antônio Maciel de Almeida, Isabel Maria Conceição, Vicência Maria do Amor Divino, Mariana, Helena Maciel, Sebastião Maciel, o segundo mês do falecimento de Ivanda Maria, Antônio Jurandir Monteiro de Freitas, Antônio Carlos Cordeiro Gomes, Acilone Bezerra da Silva, Milton Gomes, Paulo Barbosa Almeida, José Arnaldo Oliveira Moura, Genival Pereira de Siqueira, Adelma Diniz Cavalcante, Josefa Cordeiro Gomes, Zuleide Cordeiro Gomes, Antônia de Moura, Amélia Maria de Souza, Maria do Socorro Oliveira, Margarida de Oliveira Ferro, Zélia de Oliveira, Alzira Guarino, Maria Inês de Oliveira, Maria Joana Conceição, João Alexandre Mendonça, Eric Renan. A estes e a tantos quantos familiares, parentes, já estiveram conosco, acolhei-os junto a vós, na luz da vossa face.
1: Concedei-lhes, ó Senhor, a luz eterna.
0: Enfim, nós os pedimos, tende piedade de todos nós e dá-nos participar da vida eterna com a Virgem Maria, Mãe de Deus, com São José, seu castíssimo esposo, os apóstolos, os nossos patronos, Santa Faustina, São Padre Pio, São João Paulo II e todos os santos que neste mundo viveram na vossa amizade, a fim de vos louvarmos e glorificarmos por Jesus Cristo, vosso Filho. Por

Amados, amadas, presentes nesse santuário, a vocês que estão em casa, é muito bom estarmos na companhia de Jesus quando nos reunimos no amor do nosso Salvador, quando nos encontramos em torno do altar. A Santa Missa é o ponto alto da nossa caminhada, é trazermos tudo quanto assim somos gratos a Deus e assim vivenciarmos com antecipação as alegrias dos céus. Que nós possamos sempre fazermos todo o esforço possível de participarmos da Santa Missa, nunca deixarmos de ir a esse encontro com Jesus, presente na palavra, na Eucaristia, na comunhão e na fraternidade. Guiados pelo Espírito Santo, que ora em nós e por nós, elevemos as mãos ao Pai e rezemos juntos pelos aniversariantes, quais já foram anunciados no início dessa Santa Missa. E a gente louva e agradece a Deus pelo dom da vida dos aniversariantes do dia. E que assim sejam confirmadas as bênçãos e as chuvas de graças para todos vocês que estão entre nós e para os que estão em casa participando conosco.

0: santificado seja o vosso nome. Venha a nós o vosso reino. Seja feita a vossa vontade, assim na terra como no céu. O pão nosso de cada dia nos dai hoje. Perdoai-nos as nossas ofensas, assim como nós perdoamos a quem nos tem ofendido. E não nos deixeis cair em tentação, mas livrai-nos do mal. Livrai-nos de todos os males, ó Pai, dá-nos hoje sempre a vossa paz. Ajudados pela vossa misericórdia, sejamos sempre livres do pecado e protegidos de todos os perigos, enquanto aguardamos a feliz esperança e a vinda do nosso Salvador Jesus Cristo.
1: Vós é o reino, o poder e a glória para sempre.
0: Senhor Jesus Cristo, dissestes aos vossos apóstolos: eu vos deixo a paz, eu vos dou a minha paz. Não olheis os nossos pecados, mas a fé que anima a vossa igreja. Dá-lhe segundo o vosso desejo a paz e a unidade. Vós que sois Deus com o Pai e o Espírito Santo.
1: Amém.
0: A paz do Senhor, irmãos e irmãs, esteja sempre convosco.
1: O amor de Cristo nos uniu.

0: Desde agora gerações hão de chamar-me de bendita, pois ele viu a pequenez de sua serva. Ei, Jesus, o Cordeiro de Deus, aquele que tira o pecado do mundo.
1: Senhor, eu não sou digno de que entreis em minha morada, mas dizei uma palavra e serei salvo.
0: Que o corpo e o sangue de Cristo que vamos receber nos guarde para a vida eterna.
1: Amém.
0: A vocês, irmãos e irmãs, que estão sempre conosco, participando dessa santa missa insular, sinta-se também atraídos por Jesus, fazendo essa comunhão espiritual. Unidos estamos e permaneceremos diretamente do Santuário da Divina Misericórdia, em Serra das Varas, Arco Verde, Pernambuco, Brasil. Cantemos.

0: Jesus Eucarístico,
1: tu és o meu paraíso.
0: Jesus Eucarístico,
1: tu és o meu paraíso.
0: Jesus Eucarístico,
1: tu és o meu paraíso.
0: Alma de Cristo,
1: santificai.
0: Corpo de Cristo,
1: salvai.
0: Sangue de Cristo,
1: inebriai.
0: Água do lado de Cristo,
1: purificai.
0: Paixão de Cristo,
1: confortai.
0: Ó bom Jesus,
1: ouvi.
0: Dentro de vossas chagas,
1: escondei.
0: Não permiteis
1: que eu me separe de vós.
0: Do espírito maligno,
1: defendei.
0: Na hora da minha morte, chamai-me, mandai-me ir para vós, para que com os vossos anjos e santos vos louvem por todos os séculos dos séculos.
2: Amém.
0: Oremos. Por intercessão de Maria, Mãe de Deus, consigamos, Senhor, a graça da vossa bênção, a fim de experimentarmos em todas as necessidades o auxílio daquela cuja venerável nome celebramos, por Cristo nosso Senhor.
1: Amém.
0: Lembrando e convidando a todos os homens, também todas as famílias, as mulheres juntos com o seu esposo, para estarem conosco de amanhã, 15 dias, o último domingo de setembro, dia 27, né? O grande encontrão dos homens do texto aqui no Santuário da Divina Misericórdia, que já deve ser o quinto encontrão dos homens do texto do Nordeste, porque estamos com a presença dos homens do texto em Pernambuco, Alagoas, Natal, e assim Ceará. Todos que estão sempre rezando o texto, sintam-se convidados para estarem conosco de amanhã, 15 dias, dia 27. Por que vai ser mais cedo? Por causa das eleições de outubro, né? Então nós teremos agora no mês seguinte as eleições e atropela toda a nossa programação aqui no santuário, mas ficamos acertados para o dia 27, domingo de setembro, o grande encontrão dos homens do texto aqui no Santuário da Divina Misericórdia. A nossa gratidão a todos e a todas presentes. Quem estão aqui? Arco Verde está aqui, levante a mão. Está vendo o pessoal de Arco Verde? Uma salva de palmas para Arco Verde. Quem estão aqui? Vocês são de onde? Maceió, quem é de Maceió, levante a mão. Olha os maçonhenses aqui, saudamos a vocês. Quem é de Maceió, vocês são de onde? Maravilha, Custódia, todos já camisa do Sagrado Coração de Jesus. É? Quem mais? A vocês, maravilha, maravilha, maravilha, tudo maravilha, maravilha. Quem mais está de fora? É? Ingá, saudemos Ingá aqui, presente. E aquele quem? Caiçara. Caiçara, presente aqui também, saudamos. Quem mais de fora? E? Morro da Conceição. E vai bater o pau em quem, minha filha? Ah, e esse pau, para quê? É para não se perder, é? Ah, veio pagar uma promessa, tá certo. Um pau, um bambu aqui, pensa que ia meter um povo aqui para sair. Então, uma salva de palmas, hein? Custódia! Os aniversariantes, vem para cá. Tem eu, que já estou envelhecendo. De onde vocês são? Carnaíba, terra da carne. E tu és de onde?
3: Eu sou de Santa Cruz.
0: Santa Cruz! Ele é de Santa Cruz! Muito bem! Vem para cá, Elisângela está fazendo aniversário hoje. Você está fazendo aniversário... Já fez ou vai fazer?
4: Fazendo.
0: Quando?
4: Hoje.
0: Hoje também, graças. E tu? Hoje também. Eu também sou hoje, viu? Somos quatro aniversariantes o dia. Parabéns, ela está fazendo 15 aninhos, né? 15 aninhos. Esse é um dia de bênção para nós. E a gente diz:
1: parabéns para você.
0: Festa da.

0: Derrama, Senhor, tuas bênçãos sobre nós. Saúde, paz, proteção, prosperidade, livramento. Obrigado, Senhor, pelo dom da vida dos que estão aqui, dos que estão em casa, Senhor. Muitíssimo obrigado. Obrigado, Senhor. Agora permaneça com as mãos estendidas sobre nós. Tu não, meu filho. Baixa a mão, baixa a mão. Vocês agora vão rezar uma Ave Maria para nós. Cuida.
1: Ave Maria,
2: cheia de graça, o Senhor é convosco. Bendita sois vós entre as mulheres. E bendito é o fruto do vosso ventre, Jesus. Santa Maria, Mãe de Deus, rogai por nós, pecadores, agora e na hora de nossa morte. Amém.
0: Toma. Parabéns. Viva eles e viva nós. Parabéns. Parabéns, meu filho. Parabéns, viu? Felicidade para você.
3: 15 aninhos.
0: A nossa proteção está no nome do Senhor,
2: que fez o céu e a terra.
0: O Senhor esteja convosco.
2: Ele está no meio de nós.
0: Ninguém vai embora para casa sem antes comprar uma rifa. Cadê a rifa do bingo, meu filho? É?
1: Está na lojinha.
0: Na lojinha tem uma rifa. Custa R$10, viu? É um terreno enorme para você fazer sua casa aqui no santuário, que o nosso irmão prego está fazendo essa doação, graças a Deus. E também R$5.000 para você já fazer o alicerce da casa, né? Então são dois prêmios numa cacetada só, não é isso?
1: É, não. Primeiro prêmio.
0: São dois. Primeiro terreno, segundo os R$5.000. Custa apenas R$10. Como vocês vieram de longe, já ajuda a gente para fazer o Natal Vida e Luz, que é para comprar os enfeites, deixar tudo alinhado, porque aqui não se tem dinheiro de governo nenhum. São vocês que ajudam. Tudo que vocês veem e tudo que nós temos aqui, quem foi que ajudou? Foram vocês, que vêm sempre aqui, que ajudam sempre a gente e que a gente agradece demais da conta pelo bem que vocês fazem a esta obra. Eu quero rezar esta Ave Maria por todos vocês que estão aqui e por todos que estão em casa. Ave Maria, cheia de graça, o Senhor é convosco.
2: Bendita sois vós entre as mulheres,
0: bendito é o fruto do vosso ventre, Jesus.
2: Santa Maria, Mãe de Deus, rogai por nós, pecadores, agora e na hora de nossa morte.
0: Rogai por todos aqui presentes, Santa Mãe de Deus,
2: para que sejamos dignos das promessas de Cristo.
0: Rogai por todos os que estão em casa, Santa Mãe de Deus,
2: para que sejamos dignos das promessas de Cristo.
0: Que essa bênção de Deus desça sobre vós, sobre vossa casa, sobre vossa família, sobre esse santuário, e que essa bênção vos acompanhe, em nome do Pai, do Filho e do Espírito Santo.
2: Amém.
0: Viva nosso Senhor Jesus Cristo.
2: Viva.
0: Viva Nossa Senhora.
2: Viva.
0: Viva os aniversariantes.
2: Viva.
0: Vamos tirar uma fotinha.
1: E convidamos todos à pizzaria, viu? A pizzaria da gente.
0: É, ninguém vá para casa sem comer uma pizza, viu? Olha, tem a do padre que é uma delícia, mas também disse que a das irmãs também é boa. São duas pizzas.
1: A das freiras é melhor.
0: Tem a graça do padre, a pizza do padre e a pizza da irmã, mas eu creio que o do padre é melhor. Pode gastar um dinheirinho. Vamos tirar foto.

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Mamãe, quantas saudades eu guardo em meu coração. 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Daquele tempo que me banhavas e me perfumavas. 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

Tomai todos e bebei. Este é o cálice do meu sangue, o sangue da nova e eterna aliança, que será derramado por vós e por todos para a remissão dos pecados.

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0: 8 horas.
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0: aquele que tem muito. Rico é quem precisa de muito pouco para ser feliz. Isso sim, é rico. Que você seja atrevido a esse ponto. Então eu tô aqui, atrevido.
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0: 8h32.
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